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1: 5 horas e 18.

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2: Alô, Itumbiara, alô, região, alô, amigos, o meu bom dia. Está iniciando aqui pela Paranaíba mais um programão, o Bom Dia Sertanejo. Hoje, terça-feira, dia 30 de junho de 2026, é o último dia aí do mês de junho, né? É, a partir de agora você me faz companhia até às 7 da manhã com muita música boa para você, né? A apresentação é minha, Franklin Gaspar. E vamos seguindo em frente com a nossa programação, já mandando abraço para o meu amigo Jadir de Oliveira, lá no bairro São Sebastião, o meu amigo Niltinho também lá curtindo o nosso programa, um abraço lá para o Peninha do bairro Afonso Pena, o Nenê do Buriti 2, minha amiga a Rita Peixoto do bairro Santos Dumont, né? A Joana de Araporã, Glória Maria de Centralina, também ligadinha na Paranaíba, Janete do bairro Santos Dumont. Vamos seguindo em frente com a nossa programação, trazendo agora então Pardinho e Pardal, A Vingança do Boi. Depois Sérgio Reis, João de Barro, em seguida o Abel e Caim, O Poder da Fé, e fechando com Zilizalo, Caminhos de Minha Vida.

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1: E a hora certa.
2: 5:32.
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4: Você está na sintonia da Paranaíba 94.7, o programa Bom Dia Sertanejo. São 5:32, 5:32. Vamos seguindo em frente com o nosso programa, mandando mais abraços aos nossos ouvintes, né? Minha amiga Maria da Horta, lá de Araporã, bom dia para você, minha amiga. Um abraço lá para minha amiga Dirce do Jucarantes, né? Ligadinha na Paranaíba. Alô, meu amigo Wellington Tomás, lá de Ituiutaba, Minas Gerais. Bom dia para você, meu amigo. Ele mandou uma mensagem aqui para a gente, né? Dizendo, bom dia, meu amigo comunicador da Rádio Paranaíba, 94.7, Itumbiara, Goiás. Franklin Gaspar passa para a nossa apreciação a música com Brasão e Brasãozinho, Saudade de Mato Grosso. Um forte abraço, tchau e obrigado pela atenção e gentileza. Fica com Deus, sou o Wellington Tomás, da cidade de Ituiutaba, Minas Gerais, do bairro Alcide Junqueira. Então, vou procurar a sua música aqui, então, e já eu rodo para você, né, meu amigo? Abraçando também o meu amigo Décio Ostac, da rua Arlindo Vilela, lá na sintonia, né? Grande abraço para você, meu amigo. O meu amigo Hélio, da rua Leopoldo de Bulhões, também curtindo o nosso programa, também abraçando o meu amigo Gerci da Hortaliça, ligadinho aqui na Paranaíba. Um grande abraço. Meu amigo Zezão, também curtindo o nosso programa. Bom dia para você, meu amigo. O Zezão também lá da Ponte Funda, também ligadinho aqui na Paranaíba. Bom dia para você. Também abraçando o Juquinha da Saúde, da Avenida Anguera. Aquele abraço. Vamos de música, então, no nosso programa, trazendo agora o Tchão do Carro em Santarém, Sonho de Caboclo. Depois, o Léo Canhoto e Robertinho, Apartamento 37. E em seguida, o Crioulo Juvenil, Travesseiro Molhado. E fechando com o Zé Tapera e Teodoro, a Mula e a Charanga.

0: Sai da frente, caipira, que eu quero passar com a minha charanga.
1: Olha aqui, patrão. Quem tá falando com caipira é você. Você quase me mata com mula e tudo. Logo agora que eu tô indo pra cidade vender minha mula.
0: Você tá vendendo a sua mula, caipira?
1: Tô sim, patrão.
0: E essa mula é boa?
1: Ei, patrão. Aqui tá o mulão. E que mulão bom.
0: Você não quer trocar a sua mula na minha charanga, não?
1: Uai, patrão. Se você não tiver pedindo muita volta...
0: Não, eu troco de orelha.
1: Na orelha não dá, patrão. O que que eu vou fazer com o resto da mula?
0: Ah, você não entendeu. Trocamos uma coisa pela outra e ninguém fica devendo nada pra ninguém.
1: Ué?

0: 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E a hora certa.
1: 5:46.
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2: 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Você está na sintonia da Paranaíba 94,7. O programa O Bom Dia Sertanejo. São 5:48. 5:48. Eu quero abraçar agora a minha amiga Marlene Bonifácio, lá na sintonia, né? Bom dia para você, minha amiga. Ela está querendo ouvir a música Yolanda, do Christian Hall, né? Ela vai fazer uma cirurgia amanhã, mas já vai dar tudo certo. Já deu, né, minha amiga? Vai dar tudo certo. É a minha amiga Marlene Bonifácio, que é lá do bairro Dona Sinica. E, em seguida, tem um pedido lá do meu amigo Wellington Tomás, lá de Ituiutaba, Minas Gerais. Ele está a fim de ouvir a música do Brasão e Brasãozinho, né? Saudade de Mato Grosso. Depois tem o Pedro Bento Zé da Estrada, Dama de Branco. Em seguida, Belmonte Amaraí, Eterno Adeus. E fechando com Tião Carreiro e Pardinho, Chora Viola.

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1: E a hora certa.
2: 6:05.
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4: 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É a Paranaíba de Itumbiara, 94.7, o programa O Bom Dia Sertanejo. São 6:06, 6:06. Eu quero abraçar meu amigo Heleno, do Morada dos Sonhos, né, lá na sintonia. Meu amigo Nilvan Pereira Alves, o Peninha, do bairro Afonso Pena. Meu amigo Jardim de Oliveira. Alô, meu amigo o Nenê, do Buriti 2, né? A Marli, da Vila Vitória. Bom

Dia para você, minha amiga. Vamos atender agora, daqui a pouco eu atendo esse pessoal, né? Eu quero atender agora meu amigo Décio Ostaco, né? Ele tá lá na sintonia e tá a fim de ouvir a música do Leandro e Leonardo Talismã, né? Oferecendo aí para mim, muito obrigado, para sua amiga Salma da Rua Goiás, para o amigo Pedrada e a esposa Isabel, para o Juquinha da Saúde e também lá para o amigo José Carlos Carol, né? É apresentador do Super Tarde Paranaíba. E depois, né, tem o pedido lá do meu amigo Edson Gonçalves, lá da Chácara Horizonte. Ele está a fim de ouvir uma música do Paulo Sérgio, né? Tá aqui a música. Deixa eu ver a música aqui. Daqui a pouco eu procuro aqui o nome da música aqui. Daqui a pouco, então, eu rodo para você, então, que eu tenho que procurar o nome da música certinho, que eu não tô achando, viu, meu amigo? Mas enquanto isso, então, eu vou abraçar agora o meu amigo que tá lá na sintonia, né? O meu amigo Nenê, bom dia para você, meu amigo. Tá a fim de ouvir, então, a Viola Dourada com Praião e Prainha. Então, vai para você agora, meu amigo. Bom dia. E em seguida tem o Leandro Leonardo, né? Aliás, antes tem o Leandro Leonardo, depois Viola Dourada, depois Vieira e Vieirinha, Transporte de Boiada. E depois o Liu e Léo, Juca Bento. Cadê a música? Agora sim. Praião e Prainha, Viola Dourada.

0: Tá na hora, gente. Tá tudo errante, Lico. Vamos embora.
1: Já vai, Zé do Mar.

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1: E a hora certa.
2: 6:22.
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6: Tá na Paranaíba, tá bom demais. E o programa O Bom Dia Sertanejo. São 6:24, 6:24. Deixa eu abraçar agora o meu amigo Jadir de Oliveira, né? Ele tá a fim de ouvir uma música do Tião Carreiro e Pardinho, né? A Grande Montanha, oferecendo aí para todos que gostar. Então vai ser agora, meu amigo. E antes, né, tem a música lá do meu amigo Edson Gonçalves. Ele pediu a música, agora eu achei aqui, chama-se Quero Ver Você Feliz, do Paulo Sérgio. Depois, então, tem a música do meu amigo Jadir de Oliveira, né, A Grande Montanha. Em seguida, o pedido lá do meu amigo Peninha, do bairro Afonso Pena. Bom dia para você, meu amigo.
7: Bom dia, meu amigo Frank Gaspar. O Frank, você toca pra nós, qualquer música você tocar aí, todas as músicas você tocar é boa, viu? Manda Maria Alice, Fernanda, Paan, Daniel, Patinha, Nino, Bebeto, Paulista Picolezeira, Zé Humberto, Responsável Daneval, Otávio Rastelli, Aestilene, e pra vocês aí do rádio, viu? Mas muito obrigado, tenham um bom dia, fiquem com Deus.
6: Grande abraço pra você, meu amigo, tudo de bom, uma ótima terça-feira, meu amigo. Depois, meu amigo Nilvan Pereira Alves, bom dia, meu amigo.
8: Bom dia, Frank, aqui é nós, é o Nilvan aqui da Vila Vitória 2, da V13. Manda uma música aí pra nós, bem apaixonado com Chico Rei de Paraná. E oferecendo para meus netinhos, minha esposa, minhas enteadas Andressa e Andresa, e para meus genros, Marcelo, Creomar, que Deus abençoe nós uma semana iluminada, né? Hoje é terço, né? Nosso Brasil venceu ontem, ficou tudo na boa agora. Agora tem que vencer de novo. Mas é assim mesmo, vamos à luta. Hoje é uma terça-feira cheia de paz, alegria e união para todos nós. Um abração e fique com Deus.
6: Grande abraço para você, meu amigo Heleno, tudo de bom. Aliás, meu amigo Nilvan, né? Agora, meu amigo Heleno, lá do bairro Flamengo. Bom dia, meu amigo.
9: Bom dia, meu grande amigo Frank Gaspar. Bom dia com alegria. Feliz terça para todos. A canção hoje de que vale ter tudo na vida com José Augusto. Acompanhando o Bolinazinho das 5 da manhã, Salsinho das Antigas, Edson Zequelé, Manezão do Açúcar, Sonho Norte, Zezão na

Fonte funda os comandantes da Nação, capitão Dan Narciso, Juquim da Saúde mais experiente, meu amigo Vando da Parnaíba, Toninho Joia de Viagem, Casimiro, Celso Rosa, Lulu do Frango Assado 27, na Batalha e Família, região da Fazenda Trindade, meus irmãos Pedro Igor, Chiquinho Marilene, Chicão do Altilho Max, Neném do Panamá.

A sintonia, primeiramente tem o Paulo Sérgio, Quero Ver Você Feliz, depois o Tião Carreiro e Pardinho, A Grande Montanha, em seguida o Chico Rei Paraná, eu escolhi para você lá para o meu amigo Nilvan, Tranque a Porta e Me Beije, né? Um grande sucesso aí do Chico Rei Paraná. E fechando o nosso bloco tem o José Augusto, De Que Vale Ter Tudo na Vida?

0: 6:40.
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3: Você está na sintonia da Paranaíba 94.7, o programa O Bom Dia Sertanejo. Daqui a pouquinho, a partir das 7 da manhã, tem o Jornal da Paranaíba na apresentação do José Carlos Carol. É, vamos seguindo em frente então com o nosso programa. Deixa eu pegar um alô do meu amigo, o Otávio Rastrello. Bom dia para você, meu amigo.
4: Alô, meu amigo. Tá bom, Frank Gaspar?
3: Bom dia.
4: Bom dia. Manda pra nós, se puder rodar uma música aí. Manda Tesouro da Madrugada. Eu achei que tinha um carreiro. Mandar pro Zezão da Botebá, que ele gosta muito dessa música. É a esposa dele. Mandar pro Perninho do Barra Fonspena. Mandar pro Juquinho da Saúde.

0: Minha mãe, se eu vim lá em Uberlândia, essa música. Também a galera viajou pra lá, tá? Tem um ralo de gato, mas de fato me rastreando. E também a tia Lúcia ali do Bar Afonso Pena, né, da Horta Luiz. E o Juquinho da Saúde, o Eliseu Safoneiro, os nossos amigos que estão com o ralo de gato. Vamos ouvir Tesouro da Madrugada. Falou? Que tão bom dia, meu amigo Frank Gaspar.
1: Grande abraço pra você, meu amigo. Tudo bom? Um ótimo final de terça-feira pra você, meu amigo. Abraço também, meu amigo Luiz Cabeção, né, lá na sintonia, lá do bairro Paranalto, né? Bom dia, meu amigo.
2: Bom dia, meu amigo Franco Gaspar. Ô, Frank, gostaria que você passasse uma música aí, Mariposa. Eu sou minha esposa Rosana, pra Yasmin que tá dormindo, meus irmãos lá no Fazendo Trindade. E pra quem gosta da música aí, então bom dia aí, que Deus te abençoe o seu dia hoje e sempre.
1: Grande abraço para você, meu amigo, muito obrigado. E vamos ouvir também o meu amigo Zé de Brito, do bairro Santenês, lá na sintonia. Bom dia, meu amigo.
3: Bom dia, Franco Gaspar. Meu irmão passa com Sula Miranda, caminhoneiro. Vai para Neide Costureira, França da Gêmea, Luciano do Frangaçado, Oripão, Tubulação, Júnior de Fio, Zé Boludo, Tandandê, Galeta, Socorro, Feira da Costa.
1: Grande abraço para você, meu amigo. Tudo de bom. Uma ótima terça-feira, meu amigo. E fechando aqui, meu amigo Luciano do Frango Assado. Bom dia, meu amigo.
4: Bom dia, Franco Luciano, aqui do Frango Assado. Tô aqui te ouvindo, hein? Deprazer e toca uma moda para nós aí do Silveira e Silveirinha. Hoje tá fazendo ano. Prestei pro Zé de Brito, Juquinha da Saúde. Meu pai é Niso, Helena Morada do Sonho. O Zezão lá do Planalto, o Chicão lá da 28, o Gilvan lá do Mecânico Carol e o Celso Rosa. Tamo junto, hein? Terçou, bora agir, bora trabalhar.
1: Grande abraço pra você.
4: Fui meu amigo Sebastião Cacete lá na Lajeado. Tamo junto, hein?
1: Grande abraço pra você, meu amigo. Tudo bom? Uma ótima terça-feira. Vamos ouvir então as últimas do programa. Primeiramente, o Zé Henrique Gabriel e o Rui Negro Solimões, Vou Dormir na Rua. Essa música eu vou mandar lá para minha amiga Neucina do Bairro Planalto, tá lá na sintonia. Bom dia, minha amiga. E depois, o Tesouro da Madrugada com o Tião Carreiro e Pardinho. Em seguida, Mariposa com o Mato Grosso e Matias. Em seguida, Sula Miranda, Caminhoneiro do Amor. E fechando o programa, Silveira e Silveirinha. Hoje tá fazendo ano. Grande abraço, gente. E até amanhã, a partir das 5 da manhã, né? O Bom Dia Sertanejo fica por aqui. Um grande abraço para todos que participaram do nosso programa. Aquele abraço.

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2: 7 horas e 1 minuto.

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0: 7h02, 7h02. Olá, bom dia. Hoje, terça-feira, 30 de junho de 2026. Confira as principais manchetes de hoje do Jornal da Paranaíba. Conflito no Líbano ameaça saúde, dignidade e autonomia de idosos. Brasil destinará 100 milhões ao FOSEM. 156 municípios goianos recebem veículos, tratores e equipamentos para beneficiar população. Rotary Clube Tumiara empossa hoje nova diretoria. Brasil, no sufoco, vence o Japão e está nas oitavas de final da Copa do Mundo. 7h03, está começando o Jornal da Paranaíba.
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0: Bom dia. Hoje, dia 30 de junho, celebra-se o Dia Nacional do Bumba Meu Boi, oficializado para celebrar uma das manifestações folclóricas mais ricas do Brasil. A festividade mistura teatro, música e dança e é considerada patrimônio cultural do Brasil pelo IPHAN. O Dia Mundial, Dia da Mídia Social, uma data instituída para reconhecer o impacto das plataformas digitais e das redes sociais na comunicação e na forma como o mundo se conecta. Dia Internacional do Asteroide, criado pela ONU para conscientizar o público sobre os riscos de impacto de asteroides e os métodos de defesa planetária. 7h04. De acordo com o site climatempo.com.br, a previsão do tempo para hoje em Tumbiara é de sol o dia todo, com nuvens sem nuvens no céu, com aumento de nebulosidade à noite. Não chove. Temperatura mínima na madrugada foi de 17 graus e a máxima pode chegar a 29. A umidade relativa do ar variando entre 43% e 83%. Ventos com velocidade média de 7 km por hora. O sol nasceu às 6h49. Irá se pôr às 17h51. 7h05.
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0: As divergências dos governos dos Estados Unidos e do Irã sobre o conteúdo dos compromissos firmados no memorando de entendimento sobre o andamento das negociações refletem as diferenças de interesses políticos em torno do conflito. A normalização do trânsito de navios do Estreito de Hormuz ocorrerá, consequentemente, de forma muito gradual e submetida a retrocessos e a estresses constantes. O presidente dos Estados Unidos, Donald Trump, disse que as negociações seriam retomadas nesta terça-feira em Doha, o que foi desmentido pelo porta-voz da chancelaria iraniana. De acordo com os funcionários iranianos, o que poderia haver seriam conversas técnicas sobre a implementação da cláusula 11 no memorando, que prevê a liberação de depósitos do Irã congelados. 7h06. Conflito no Líbano ameaça saúde, dignidade e autonomia de idosos. Ana Paula Loureiro.
4: O conflito entre Israel e o Hezbollah já deslocou cerca de 20% da população do Líbano, incluindo um número estimado de 140 mil pessoas idosas, muitas das quais vivem em condições extremamente precárias, sem acesso a uma resposta humanitária adequada. Isto é o que revela um novo relatório da Comissão Econômica e Social das Nações Unidas para a Ásia Ocidental. O documento alerta que a crise em agravamento

0: No Líbano, ameaça a saúde, a dignidade e a autonomia das pessoas idosas. Com a continuidade das hostilidades, este grupo etário é forçado a permanecer em zonas inseguras ou a se deslocar para ambientes inadequados para o seu acolhimento. 6 hospitais foram fechados após ataques a 23 centros de saúde, causando morte e ferimento de centenas de profissionais do setor. Os ataques restringem o acesso das pessoas idosas aos cuidados de saúde, especialmente aqueles com doenças crônicas. Os custos de transporte elevados, a mobilidade reduzida e a falta de informação privam milhares de idosos do acesso a tratamentos clínicos ou hospitalares. O documento destaca ainda que a ajuda alimentar é inadequada, numa altura em que os alimentos são frequentemente distribuídos segundo modelos padronizados que não têm em conta os requisitos de saúde e as necessidades destes idosos.
1: Da ONU News, em parceria com a agência Rádio Web, Ana Paula Loureiro.
2: 7h07. A apuração oficial dos votos para o segundo turno da eleição presidencial do Peru chegou a 100%, com a candidata Keiko Fujimori liderando por uma pequena margem sobre seu rival, Roberto Sanches, segundo resultados divulgados nesta segunda-feira pelo Escritório Nacional de Processos Eleitorais. Fujimori obteve 50,13% dos votos válidos, enquanto Sanches, candidato do Juntos pelo Peru, conquistou 49,86%. No total, Fujimori recebeu 9.223.396 votos, enquanto Sanches recebeu 9.173.755 votos, representando uma diferença de 49.641 votos a favor da candidata da Força Popular, de acordo com a contagem final. Fujimori afirmou que o encerramento da apuração marca o fim de uma etapa crucial do processo eleitoral e expressou expectativa para a proclamação oficial da Junta Nacional Eleitoral. O Escritório Nacional de Processos Eleitorais concluiu a apuração das urnas. Todas as observações feitas pelos júris eleitorais especiais foram resolvidas, afirmou a candidata em mensagem publicada em sua conta da rede social X, na qual também pediu que o processo avance com muita humildade, prudência e responsabilidade. A candidata afirmou que sua equipe manterá as portas do diálogo abertas com Sanches e os demais líderes políticos que participaram da eleição, que pediu que concentre atenção no futuro e no desenvolvimento dos peruanos. A assessoria de imprensa do candidato Roberto Sanches disse que, naquele momento, não tinha nenhuma declaração a fazer sobre o resultado divulgado pela OPIN e a vitória de Fujimori. 7h09.

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1: O presidente Luiz Inácio Lula da Silva entregou nesta segunda-feira ao presidente da Câmara dos Deputados, Hugo Mota, um projeto de lei complementar que amplia para 140 mil o teto do faturamento de microempreendedor individual. Atualmente, o limite é de R$ 81 mil. Reais. No Brasil, estima-se que cerca de 13 milhões de profissionais estejam nessa condição. A proposta prevê ainda a possibilidade da contratação de até 2 empregados. É uma medida que corrige uma defasagem histórica, fortalece os pequenos negócios, incentiva a geração de emprego e garante mais condições para milhões de brasileiros continuarem crescendo com segurança e dignidade, disse o presidente em publicação nas redes sociais. Segundo o governo, a atualização atende um pleito do setor e corrige uma defasagem desde 2018, quando o teto atual entrou em vigor. Lula pediu a Mota que o projeto seja votado o mais rapidamente possível para que a gente possa favorecer aquelas pessoas que mais precisam de crédito. Ao receber a proposta, Mota afirmou que a medida pode ter ampla repercussão entre os trabalhadores. Se o valor fosse corrigido pela inflação, desde a última atualização, há pouco mais de 8 anos, o teto estaria em R$ 125 mil. Reais. É realmente um gesto do governo, uma construção coletiva com o Congresso para seguirmos juntos nessa parceria em favor do país, afirmou. O projeto prevê aumento gradual do teto de faturamento. Em 2027, o limite passaria para 110 mil e em 2028 chegaria a 140 mil reais. Segundo o governo, a proposta integra um conjunto de medidas voltadas aos empreendedores, que inclui também linhas de crédito. O ministro do Empreendedorismo

0: Paulo Pereira afirmou que os pequenos negócios movimentam a economia de milhares de municípios brasileiros, geram empregos e criam oportunidades. 7:11. Brasil destinará 100 milhões de dólares ao FOSEM. Daniela Longuinho.
1: O Brasil vai destinar 100 milhões de dólares ao FOSEM, Fundo para a Convergência Estrutural do Mercosul, criado para reduzir as desigualdades entre os países do bloco sul-americano. O anúncio foi feito pelo ministro das Relações Exteriores, Mauro Vieira, nesta segunda-feira, durante reunião do Conselho do Mercado Comum em Assunção, no Paraguai. Nesta terça-feira, durante a cúpula do Mercosul na capital paraguaia, o presidente Lula deve formalizar a proposta em reunião com os chefes de Estado do bloco econômico. Criado em 2004, o FOSEM é um fundo destinado a apoiar países e regiões com menor desenvolvimento econômico dentro do Mercosul, com o objetivo de diminuir as diferenças entre os integrantes do bloco. Os recursos são usados em projetos como rodovias, ferrovias, energia, saneamento, habitação, escolas e laboratórios. Atualmente, o FOSEM tem a meta de receber até 100 milhões de dólares por ano de todos os países do Mercosul. Brasil e Argentina são os maiores financiadores do fundo. Pelas regras atuais, o Brasil responde por cerca de 70% das contribuições, enquanto a participação da Argentina é de cerca de 27%. Com informações da Agência Brasil, da Rádio Nacional em Brasília, Daniela Longuinho.
0: 7:13. O Índice Nacional de Preços ao Consumidor Amplo, projetado pelo mercado financeiro, se mantém em 5,33% para este ano, segundo o boletim Focus, divulgado nesta segunda-feira pelo Banco Central. A estabilização do índice, que é referência oficial da inflação no país, ocorre após 15 meses de alta consecutivas, mas o percentual permanece acima da meta que deve ser perseguida pelo Banco Central de 3%, com intervalo de tolerância de 1,5%, chegando até 4,5%, conforme determinado pelo Conselho Monetário Nacional. A projeção da inflação para 2027 permanece em uma trajetória de aumento, passando de 4,15% para 4,17% em relação à semana anterior. Já as estimativas para 2028 e 2029 se mantêm estáveis em 3,7% e 3,5%, respectivamente. Nesta semana, os analistas mantiveram em 14% a projeção da taxa básica de juros para 2026, indicando mais um corte sobre a atual taxa de 14,25%, estabelecida pelo Comitê de Políticas Monetárias. A próxima reunião do Copom deve ocorrer nos dias 4 e 5 de agosto. A previsão da Selic para 2027, em relação à última projeção, foi mantida em 12% ao ano. Já para 2028, o indicativo subiu de 10,25% para 10,5% ao ano. E em 2029, a taxa deve ficar em 10% ao ano. A estimativa do Produto Interno Bruto em 2026 avançou 1,88% para 1,99%, indicando avanço na economia brasileira. Na projeção para 2027, o indicador que resulta a soma dos bens e serviços produzidos no país sofreu uma pequena redução de 1,7% para 1,68%. Para 2028 e 2029, o mercado financeiro manteve a estimativa do PIB em 2% ao ano. 7:15. Novo desenrola mira quem está com as contas em dia. Renato Ribeiro.
2: O presidente Lula e o ministro da Fazenda, Dario Durigan, anunciam nesta segunda-feira o desenrola adimplentes. O novo programa mira pessoas que estão com as contas em dia, mas que têm dificuldade para conseguir empréstimos e enfrentam altas taxas de juros. O ministro da Fazenda antecipou em entrevistas anteriores que a linha de crédito vai beneficiar trabalhadores informais.
3: O informal no país, ele não tem uma renda fixa por mês, então ele não tem um salário recorrente, ele não tem uma loja em que ele tem um histórico de recorrência de recebimento, ele tem que ir lá ganhar o seu dia a dia de maneira muito pontual, de maneira muito errática. E ele é quem mais toma juros caros no país.
2: A nova linha de crédito faz parte do novo Desenrola Brasil, lançado em maio. O foco da primeira rodada foi a renegociação de dívidas para quem ganha até R$ 8.105. são oferecidas taxas de juros de até 1,99% ao mês para quitar dívidas de cartão de crédito.

0: crédito, cheque especial e crédito pessoal. Também poderá ser usado o saldo do FGTS para pagar parte da dívida. Para o ministro Dario Durigan, é justo que o bom pagador receba incentivos. Segundo ele, é hora de aproveitar a oportunidade para renegociar.
1: Nós vamos organizar as contas das pessoas, ajudar o sistema financeiro, aqui é ganha-ganha, para que a gente volte a pagar a dívida. O principal aspecto que o setor financeiro aponta para o governo no debate público do custo alto do dinheiro, no cartão de crédito, cheque especial, é o inadimplemento. Então, quanto mais gente inadimplente, mais pagamento cruzado de quem tem que pagar. Então, nós estamos diminuindo a inadimplência para que esses juros volte a ficar num patamar mais razoável.
0: O anúncio do desenrola adimplentes acontece em cerimônia às 9h30. Da manhã no Palácio do Planalto, em Brasília. Da Rádio Nacional em Brasília, Renato Ribeiro.
2: 7h17.
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2: As obras de duplicação da BR-153 ganham um novo ponto de partida nesta semana. A concessionária Ecovias Araguaia e a Agência Nacional de Transportes Terrestres realizaram uma visita técnica ao canteiro de obras sobre o Rio das Almas, no KM-283, em Nova Glória. A estrutura é considerada peça-chave para destravar o gargalo logístico de um dos trechos mais movimentados do norte goiano. A intervenção faz parte do cronograma de concessão da rodovia, que prevê a entrega de 260 quilômetros de pistas duplicadas em Goiás até 2030, sobre um orçamento estimado em 1 bilhão e 300 milhões. Segundo a concessionária, as obras devem movimentar cerca de 6 mil empregos diretos e 10 mil indiretos na região ao longo dos próximos anos, impulsionados pela necessidade de expansão da principal rota de escoamento agropecuário do centro-oeste e o norte do país. A meta de acelerar a duplicação do trecho goiano até o fim de 2030 tem feito o ritmo do maquinário acelerar em diferentes pontos da rodovia. O avanço mais recente ocorre justamente na região do Vale do São Patrício, onde os trabalhos avançam entre Rianópolis e Nova Glória. Novas frentes de serviço também começaram a operar entre o distrito de Jardim Paulista e o trevo de Itapaci, além do trecho mais ao norte, entre Uruaçu e Campinorte. A atual ponte do Rio das Almas vinha sendo alvo frequente de reclamações de motoristas devido ao fluxo saturado e problemas na estrutura antiga. 7h19. 156 municípios recebem veículos, tratores e equipamentos para beneficiar a população. Emanuele Winder.
8: Piracanjuba foi um dos municípios que receberam veículos e equipamentos do programa Goiás do Crescimento e Empreendedorismo. 156 municípios foram contemplados nessa etapa.
9: Hoje nós estamos recebendo um trator, uma roçadeira e um veículo sedã também. O veículo ele vai contribuir com a educação, porque hoje nós dependemos muito de visita nas unidades escolares, o corpo pedagógico, então a gente precisa mesmo de um veículo desse porte. E o trator e a roçadeira, é claro, os nossos pequenos produtores rurais, o trabalho de limpeza na cidade. Então acaba que os nossos serviços serão mais entregues com qualidade através desses benefícios recebidos.
8: Essa já é a terceira etapa da entrega de veículos aos municípios goianos. Somente neste ano de 2026 já foram investidos 210 milhões de reais para a aquisição dos veículos. Também foram entregues maquinários agrícolas.
10: Já recebemos vários benefícios do governo do estado, né? Nosso município, graças a Deus, tem feito uma parceria muito boa com o governador, né, com as secretarias do governo. E hoje viemos aqui receber um trator equipado com os equipamentos necessários para nossas comunidades agrícolas do nosso município. Faina tem várias associações, vários assentamentos. Então esses maquinários vão servir para a gente munir essas comunidades de equipamento para melhorar a produção do nosso município.
8: O governador do estado, Daniel Vilela, ainda fez a entrega de bicicletas elétricas e motocicletas às prefeituras.
11: Mais de 700 bicicletas elétricas. Isso facilita a vida dos agentes de saúde, endemias, enfim, vários servidores municipais têm a agilidade, a facilidade, menor esforço através desses equipamentos que são atendidos dentro desse nosso programa.

0: É fundamental essa parceria do governo do estado com os municípios goianos. O programa Goiás do Crescimento, na sua segunda edição, vai chegar a quase totalidade dos municípios, levando estrutura, levando desenvolvimento, levando, além de veículos, máquinas, tratores, caminhões, convênios que são estruturantes, obras para o município.
1: Essa é uma parceria entre a Secretaria de Estado de Relações Institucionais e a Secretaria de Saúde. Com esses veículos, será feito o transporte de pacientes e equipes médicas para as policlínicas espalhadas por diferentes regiões de Goiás.
2: Nós adquirimos e vamos fazer a entrega de aparelhos de ultrassonografia, né, portáteis, são mais de 250 aparelhos de ultrassonografias portáteis. Nós vamos entregar cadeiras de rodas elétricas, nós vamos entregar carros, veículos que serão destinados para o transporte de pacientes e de gestantes. Então, são veículos da nossa rede Nascer em Goiás, são caminhonetes, são 20 caminhonetes e 70 veículos sedãs, para que essa gestante possa ir à sua consulta de pré-natal. Aquela gestante que não tem condições, né, de chegar até o local de atendimento, ou aquela gestante que tem uma gravidez de alto risco, que precisa vir à Goiânia ou a unidade de alta complexidade para fazer o seu pré-natal, ela vai ter a garantia do seu transporte.
1: Emanuele Winder, da Agência Brasil Central.
3: 7:23. A justiça decidiu manter preso o médico de 30 anos que foi detido em flagrante no último sábado por embriaguez ao volante depois de atropelar um motociclista e fugir do local em Goiânia. O motorista acabou capotando o carro momentos antes da colisão. De acordo com a Polícia Militar, após perder o controle do veículo, enquanto era perseguido por um grupo de motociclistas que presenciaram a fuga, o acidente ocorreu na Avenida Leopoldo de Bulhões. Já o capotamento foi registrado entre o Batalhão de Grupamento de Intervenção Rápida Ostensiva, no setor Pedro Ludovico. Durante a abordagem, o médico, que estava visivelmente embriagado, de acordo com a PM, se recusou a realizar o teste do bafômetro. Ele, então, foi encaminhado ao Instituto Médico Legal, onde exames constataram a ingestão do álcool. Posteriormente, foi encaminhado à Delegacia da Polícia Civil, que ficou responsável pela investigação. O motociclista, atingido por outro lado, foi levado por terceiros ao CAIS do Jardim América. Segundo a PM, a vítima sofreu ferimentos leves e acabou sendo liberada após o atendimento. As equipes, inclusive, chegaram a ir ao local para ouvir o motociclista, mas o mesmo já havia deixado a unidade de saúde. 7:24. Daniel Vilela anuncia investimento de 78 milhões de reais de novos investimentos no Centro de Excelência em Inteligência Artificial. Jean Diego.
4: O investimento de 78 milhões de reais é 100% do governo estadual e tem duração de parceria com o Centro de Excelência em Inteligência Artificial, o CEA, até 2031.
5: Nós estamos fazendo a segunda etapa desse convênio para que a gente possa, como você bem perguntou, desenvolver novas soluções para o governo, para que a gente possa também financiar o desenvolvimento de pesquisas dentro do CEA que vão projetar ainda mais esse laboratório. Nós estamos muito otimistas de continuar fazendo de Goiás o estado vanguardista na inteligência artificial.
6: A partir desses recursos, a gente vai poder desenvolver pesquisas de estruturantes, de fronteira, para manter, né, o CEA atualizado nessa área da inteligência artificial. Também vão ser desenvolvidos projetos para o governo do estado de Goiás, para atender necessidades de melhorar o atendimento ao cidadão a partir do uso da inteligência artificial. E também vai ser possível atualizar a infraestrutura do CEA, além das ações de capacitação que vão ser executadas, o apoio ao surgimento de novos centros de excelência em inteligência artificial no estado de Goiás também.
4: Dos 78 milhões de reais investidos, 40 serão para a implantação de um data center para inteligência artificial e um laboratório de veículos autônomos.
6: O CEA já tem um veículo autônomo elétrico e esse laboratório vai ampliar essa atuação com outros tipos de veículos, né, não só automóveis, para navegação autônoma.
4: A aplicação do novo investimento ajudará em diversas demandas fundamentais do governo.
7: A gente tem demandas na burocracia, né? A gente quer modernizar, quer tornar eficiente, quer tornar o servidor produtivo. Então é uma área

0: importante.
1: Goiás lidera entre todos os estados o resultado do Enem de redação. E nós já temos implantado um sistema de IA que vem ajudando os nossos alunos e os professores, que a gente entende

0: pesquisa e inovação.
1: Esse centro de excelência, que é o maior laboratório de inteligência artificial da América Latina. Ele talvez hoje é mais reconhecido fora de Goiás e até fora do Brasil do que aqui mesmo.
2: Jean Diego, da Agência Brasil Central.
3: 7:27.
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3: O SEST Senat informa que foi publicado o edital para o projeto Mais Motoristas 2026. Uma excelente oportunidade para quem deseja ingressar na profissão de motorista ou ampliar suas oportunidades no mercado de trabalho, com uma troca de categorias da CNH para C, D ou E e a qualificação profissional. As inscrições, para quem tem Cade Único, estão sendo feitas do dia 29 até o dia 3 de julho, para o público geral, de 4 a 14 de julho. As inscrições são online, individuais e vinculadas à unidade escolhida no cadastro, não sendo possível alterar a unidade após a inscrição. Pedimos que a sua empresa envie seus colaboradores para este projeto. Lembrando que você pode entrar no site ou mesmo ter mais informações através do WhatsApp 61-2017-0073. O Rotary Clube Itumbiara realiza na noite de hoje a solenidade de posse da sua nova diretoria. A Terezinha Gouveia estará assumindo o ano rotário 2026-27 e será uma noite memorável, onde rotarianos de outros clubes também estarão participando desta solenidade. Saiu a lista do cronograma de dispensação de medicamentos da família da farmácia de alto custo de Itumbiara do mês de julho. Fique ligado e você pode olhar no site da prefeitura, que tem aí o dia, de acordo com a letra inicial do seu nome, de segunda-feira, das 7 às 17 horas. A farmácia de alto custo está localizada na rua Valdomiro Pereira, número 90, bairro Ernestina Borges de Andrade. Você sempre tem que levar os documentos pessoais com foto, CPF e cartão do SUS. As letras iniciais aqui para a retirada dos medicamentos, a letra A a D, tá? Se você é paciente com os nomes, com as iniciais de A a D, você pode tirar os seus medicamentos amanhã lá na secretaria. Vamos ter neste final de semana, mais uma vez, a realização da Feira Livre em local alternado. Devido à realização da Expo Sul de 9 a 11 de julho, a Feira Livre não será realizada esse final de semana no Capim de Ouro. Férias, colônia de férias, lá na APAM, você pode fazer aí a inscrição do seu filho de 6 a 13 anos, lá na rua 28, atualmente se chama José Martins Correia, número 297. Hoje vamos ter mais celebrações na cidade de Panamá, na grandiosa festa do Divino Pai Eterno, que hoje vamos ter às 9 horas Santa Missa com Padre Jarbas, às 15 horas Santo Terço, 19:30 Santa Missa com Padre Wallison Rodrigues Freitas, da paróquia Nossa Senhora das Graças. 7:31.
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3: Sobre pressão, Brasil vence Japão e está nas oitavas de final. Daniela Esperon.
9: O jogo entre Brasil e Japão foi eletrizante. O coração foi parar na mão. Mas a seleção brasileira está classificada às oitavas de final da Copa do Mundo, 2-1. O detalhe é que o Brasil saiu atrás do placar, mais um segundo tempo perfeito e o dedo do técnico Carlo Ancelotti. Os gols brasileiros foram marcados por Casemiro e Gabriel Martinelli, que entrou na segunda etapa e foi o herói do dia, com um gol salvador aos 51 minutos do segundo

0: tempo. Agora, a seleção brasileira respira e aguarda o adversário das oitavas de final. O jogo do Brasil será no próximo domingo, às 5 horas da tarde, no horário de Brasília. E o adversário vai sair do confronto desta terça-feira diante de Costa do Marfim e Noruega. A partida será às 2 horas da tarde, no horário de Brasília, em Dallas, nos Estados Unidos. Agência Rádio Web com informações da seleção brasileira, Daniela Esperon.
1: 7 horas 33 minutos, ponto final em mais uma edição do seu Jornal da Paranaíba, que volta amanhã, às 7 da manhã. Eu volto logo mais às 12 com Itumbiara ao meio-dia. Vem aí, Gesmar Ricardo e o Show da Manhã.
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4: 7 horas e 33 minutos.
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2: 7:41.
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Vai começar o programa que está mexendo com toda a cidade e região. 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Bom dia.

Eu te amarei, ó Senhor, fortaleza minha. O Senhor é o meu rochedo, é o meu lugar forte, é o meu libertador. O meu Deus é minha fortaleza em quem confio. O meu escudo, a força da minha salvação e o meu alto refúgio. Invocarei o nome do Senhor, que é digno de louvor, e ficarei livre dos meus inimigos. Tristeza de morte me cercaram, torrentes de impiedade me assombraram, tristezas do inferno me cingiram, laços de morte me surpreenderam. Mas na angústia invoquei ao Senhor e clamei ao meu Deus. Deus do seu templo ouviu a minha voz e aos seus ouvidos chegou o meu clamor perante a sua face. Então a terra se abalou e tremeu, e os fundamentos dos montes também se moveram e se abalaram, porquanto se indignou. O Senhor trovejou nos céus, o Altíssimo levantou a sua voz, e houve saraiva, brasas de fogo. O Senhor o livrou de todos os seus inimigos. O caminho de Deus é perfeito, a palavra do Senhor é provada, e é um escudo para todos o que nele confia. Amém? Bom dia!

0: Vamos lá, Ricardo. Certa, galera.
1: Opa! Bom dia! Bom dia pra você, bom dia, bom dia, bom dia. Bom dia pra você também. Bom dia, meu amigo, bom dia, minha amiga, ligados aqui na Rádio Paranaíba. Estamos chegando aqui no Show da Manhã. Hoje é terça-feira, último dia do mês de junho, né? Hoje é dia 30/6/2026. Bom dia pra todos vocês. A partir de agora, aqui no Show da Manhã da sua nova Paranaíba 94,7. Estaremos juntinhos até às 11 horas, trazendo para você e levando o melhor da música, da informação, da comunicação e a sua participação no 3431-8888, nosso comunicativo. Bom dia! Bom dia, Itumbiara! Bom dia, Goiás! Alô, Minas Gerais! Alô, meu Brasil! E o Brasil, hein? Rapaz do céu, é para infartar, é? É pra matar o velho, hein? É pra não deixar o velho ver a final da Copa? Você tá doido, rapaz? Brasil, Brasil! Cuidado! Mas deu certo, né? Passamos, né?
2: Passamos, com sucesso, mas passamos. Bom dia aos ouvintes.
1: Rapaz,
2: bom dia,
1: que jogo, mano.
2: Muito difícil.
1: Saiu atrás.
2: Igual empatou, a gente tava imaginando, né? A gente não falou.
1: Ele tava imaginando um jogo difícil. Não pode tomar um sufoco daquilo assim, não, hein?
2: É, o primeiro tempo foi muito ruim da seleção, né?
1: Meu Deus do céu,
2: gente. O segundo tempo melhorou.
1: Zagueiro batendo com zagueiro. Paquetá tomando uma bolada na cara pra largar de ser ligeiro.
2: Casemiro também machucado.
1: Casemiro fazendo uma falta lá desnecessária, né? Nossa.
2: Mas passamos.
1: Mas não foi legal, não, hein?
2: Foi, não.
1: Tem que melhorar. Se não melhorar, vai piorar.
2: Se for assim até o final, nós estamos nas caras.
1: Não, aí nós tá no sal da goiaba, no timbete. Bom dia pra você na fazenda, bom dia pra você na chácara, bom dia pra você no sítio, bom dia pra você no rancho, bom dia pra você na rodagem, pessoal que tá aí na BR-452, bom dia na BR-153, na GO, na MGs, né? Bom dia pra vocês, obrigadaço pela audiência, pela sintonia. A partir de agora aqui no Show da Manhã, daqui a pouquinho o Lindomar Pedrada comprando, vendendo e alugando nos classificados. Está conosco aqui no Show da Manhã. Daqui a pouquinho tem o plantão policial das últimas 24 horas da área policial.

0: oficial em Itumbiara, em Goiás, no Brasil e também no mundo. Bom dia! E agora tem o rei Roberto Carlos. Por isso, que isso, que eu corro demais.
1: Cuidado com a...
0: Oh,

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2: 7:55.
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6: 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Tá demais, viu, Joyce? Bom dia! Bom dia, apenas confie e agradeça, né, Joyce? Bom dia, tá lá na Fazenda Águas da Prata, bom dia pra você. Ah, bom dia, meu amigo Luiz Gomes, bom dia. Ah, Romanos, bom dia. João Batista no Santa Inês, bom dia pra vocês. Que a graça de Deus habite sempre em seu coração e que o amor e a paz estejam presentes todos os dias da sua vida. Valeu, João, do Santa Inês para o bairro Planalto. Bom dia, Luiz.
7: Bom dia, meu amigo Gesmar Ricardo.
6: Não, não.
7: Gesmar, queria que você passasse uma música aí pra mim aí, Cartas e Flores. Eu ofereço minha esposa Rosana, que trabalha lá no Solar Maria de Lourdes. Eu ofereço pra Yasmin, que é preguiçosa, tá dormindo até agora.
6: Faz parte.
7: Tá de férias, né?
6: Tá de férias.
7: E eu ofereço meus irmãos na Fazenda Trindade,

0: minha tia Marli, no Panamá, meu primo Alex. E pra quem gosta da música aí, meu amigo, e ofereço pra vocês aí também da Rádio Paranaíba. Deus abençoe vocês todos aí, viu? Então, bom dia aí, fica com Deus e um abraço aí, Luiz Cabeção.
1: Valeu, Luiz. Um abraço, meu irmão, obrigado, viu? Aqui no Show da Manhã, bom dia pra você. Oi, Marlene, bom dia.
2: Bom dia, Jesmar Ricardo.
1: Bom.
2: Jesmar Ricardo, hoje eu vou te pedir uma música. Ah. Eu vou te pedir uma música. Oh, eu quero com o Leonardo José Rico, hoje é o dia da vitória. Que ontem aqueles gols foi uma vitória pra nós. Que quando aquele japonês fez um gol, tá chorando, eu chorei. A minha irmã falou, não chora não. Então eu quero com o Leonardo José Rico, hoje é o dia da vitória. Que ontem foi uma vitória para nós. Para mim, para a dona Marlene aqui do Planalto, e a Rejane, que é minha princesona, que Deus me deu. E fica com Deus eu ficarei. Amém.
1: Amém, obrigado. Valeu, dona Marlene. Ô Maria Sônia, bom dia pra você, tá ligada com... Não dou conta de ler essa, tá muito longe. Bom dia, Maria Sônia, Abigail do setor Afonso Pena, as bênçãos de Deus é uma das coisas mais bonitas que podemos oferecer aos outros. Deus te abençoe, amém, obrigado. Deus abençoe você também, né, dona Domingas? Feliz terça, que Deus derrame sobre nós muita paz, muita luz, paz, proteção sempre, né? Bom dia, bom dia, bom dia. Maria Aparecida, bom dia, que a bênção e a proteção de Deus esteja presente em sua vida, sempre, né, Maria de Fátima, lá no Santa Inês.
3: Bom... Cara, acordei agora, Maria de Fátima, da Rua Cachadorado, Santa Inês, bom dia, nós só não infartou porque nós é sadinho, porque aquele Brasil é doido. Aí, não, mas melhor foi a Alemanha que saiu nos pés no Tione, torcendo pro Paraguai, menino do céu, oh, coitado do Paraguai, coitado. Oh, coisa boa, nossa, mas foi bom demais os pênaltis. Aquela Alemanha feia saiu, né?
1: Alemanha
3: vamos
1: feia.
3: Ver domingo, quem que vai ser? Noruega ou a Costa do Marfim? Não, é Costa do Marfim? Não, Arábia Saudita? Sei lá, quem que vai? Eu sei que é um deles lá que vai jogar hoje, vai jogar com o Brasil domingo, né? Menino, céu, torci, meu paizinho, vai perder. Falei, não vai, meu pai, não vai, meu pai, não vai. Não vai perder, vamos Brasil. Ai, até que enfim, meu Deus do céu, mas que sufoco. Ai, ele quer matar a gente mesmo. Agora, eu tenho fé que ele vai ser campeão agora. É, tem que passar por quatro, né? Já tem que jogar quatro joguinhos. Oh, meu Deus do céu. Tomara que a França saia. Tomara que a Argentina saia também, igual a Alemanha saiu também, né, Jesmar Ricardo? Bom dia com alegria. Maria de Fátima da Rocha Dourada. Que Deus abençoe vocês. Bom trabalho, uma boa... terça-feira, que Deus abençoe vocês, dá muita vida e saúde para nós, tudo torcer domingo, se Deus quiser. Aquele Brasil mata qualquer um, mata os novos, mata os velhos, mata os jovens, mata os adolescentes, que torce, mata todo mundo, Jesmar. Verdade, Jesmar.
1: Bom dia, dona Maria de Fátima, bom dia, desabafou, né? Bom dia, obrigado. 8:01 aqui no Show da Manhã. Pode trazer a identificação e a gente vai já já na melhor.

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2: 8 horas e 5 minutos.

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4: 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Bom dia para você! Aqui na melhor do seu dia. Bom dia, 8 horas e 9.
5: Música, viva a vida, com Milionários é rico. Viva a vida, viva
4: a
5: vida.
4: Ah, Dona Maria de Fátima.
5: Viva o Brasil, viva o Brasil. Adeus, Alemanha, adeus, Alemanha. E a Argentina e a França também.
4: Tchau,
5: bom
4: obrigado.
5: Bom dia, Gesmar Ricardo. Eu esqueci de pedir a musiquinha. Eu quero viva a vida, viva.
4: Vambora, viva a vida. Bom dia, Maria de Fátima, para Maria Aparecida. Bom dia, Paranaíba, povo abençoado. Ednei de lá do Planalto, né? Bom dia para você, amiga. A Josete, lá no Alcides, bom dia.
6: Bom dia. Gostaria de ouvir a música com Gini Gen, deixe seu recado. Quero oferecer para todos que estão ouvindo o seu programa, que você tenha um dia abençoado por Deus. Da sua ouvinte, Josete, aqui do Alcides Rodrigues. Fique com Deus, um abraço.
4: Valeu, Josete. Obrigado, obrigado, obrigado. Ah, bom dia, Gesmar. Uma boa terça-feira abençoada para todos nós. Amém. A Cláudia do bairro Maria Luísa. Valeu, Cláudia. Obrigado, obrigado. A Helena do bairro Paranaíba também. Terça-feira, bom dia. Que a gente comece o dia com a certeza de que tudo dará certo, porque o Senhor é conosco e os seus planos são perfeitos, né? Bom dia. Oi, Doralice. Bom dia. Tá lá no bairro Paranaíba.
7: Bom dia, Gesmar Ricardo. Tudo
4: bom
7: bem?
4: Bom dia.
7: Tudo bem, né? O Brasil ganhou, né?
4: Oh.
7: Bom dia pra você. Os meninos aí todos da rádio. Passa a música aí pra mim, que eu estou em casa. Quer que você passe? Você com a Simone Mendes. Saudade bandida. Pode ser, meu amigo?
4: Pode ser, ué. Saudade bandida do Zezé de Camargo e Luciano, aqui no Show da Manhã, 8 horas e 10 minutos, na melhor pra você. Ah, ô Luizão, bom dia pra você, meu bom. Daqui a pouco a gente vai ver, viu, Marlene? Bom dia.
8: Bom dia, Gesmar Ricardo.
4: Bom
8: dia pra você e todos os ouvintes da Paranaíba. Que esse dia seja abençoado tanto pra mim como pra você, a sua família e a minha família também. Eu peço a você que passe a música com Teixeirinha, Tropeiro Velho. Ofereça a todos que estiver ouvindo na fazenda, na chácara, no sítio e aqui na cidade também, tá bom? Tchau, fica com Deus.
4: Tchau, obrigado. Com Deus, amiga. Valeu, valeu, aqui do Show da Manhã. Tomar um cafezinho ali e a gente volta ao Dia da Vitória. Bom dia.

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2: 8:14.
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1: E a hora certa.
2: 8:19.
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2: Ei, show da manhã. Bom dia, bom dia. Minha amiga Sol KPM tá ligada com a gente. Ela pediu galopeira pra em homenagem aos paraguaios, né? Bom dia pra você, minha amiga. 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Bom dia, cabra.
5: Bom dia, Gesmar. Meu irmão passa casa de caboclo com Rick Renner. Canei de costureira, França da Gema, Cecília, Luciano do Frangaçado, Oripão, Tubulação, João de Fio, Zé Buludo, Juquinha da Saúde, Burda Marulino, Dona Nega, Aleta e Lucinda.
2: Valeu, Zé de Brito! Valeu, valeu, meu amigo. Obrigado, bom dia. Maria de Fátima, lá do Remy Martins, bom dia. Ó, a Bia tá toda patriota, mulher, viu? Ó, que o seu dia seja iluminado, abençoado, cheio de coisas boas, né? Viva a luz, bom dia. Deus guie, te proteja e te faça feliz, né, Maria de Fátima? Você também, amiga. Obrigado, viu? A Doralice, essa aí é da Doralice, não é? Que pediu? É essa, Saudade Bandida, do Zezé Camargo e Luciano. Bom dia, 8h25.

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1: E a hora certa.
2: 8:29.
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1: 8 horas 32 agora. Bora lá sabermos daquilo que aconteceu de errado. Começamos pelo mundo. Olha essa aqui, cara. Um oligarca ucraniano, Vadim Yermolovets, e outras duas pessoas ficaram feridas em Mônaco na noite desta segunda-feira, na explosão de um pacote bomba. A primeira ação desse tipo no Principado, indicaram as autoridades. A explosão ocorreu por volta das 21 horas, 16 horas horário de Brasília, em um prédio residencial próximo à fronteira com a França. O governo monegasco informou inicialmente sobre dois feridos em estado grave, um casal de 50 e 60 anos e outro lesionado, um adolescente de 13 anos, sem revelar suas identidades. Uma fonte próxima ao caso assim confirmou uma informação que um homem ferido

0: é ucraniano e que reside em Mônaco. Desde 2023, o empresário está sujeito a sanções devido a uma decisão do Conselho Nacional de Segurança da Ucrânia, promulgada pelo presidente Volodymyr Zelensky. Segundo vários veículos de imprensa que citam o serviço de segurança ucraniano, essa sanção se deve à decisão do bilionário de continuar com suas atividades no comércio de álcool na Península da Crimeia, sob ocupação russa. É, que loucura, hein, mano? Pano pra manga, é peixe grande. Não é lambari, não, mano. É peixe grande. 8 horas e 34. Onda de calor atinge recorde e afeta a infraestrutura na Europa. Você viu isso, Frank? Ô, gente, eu falei há uns dias atrás em relação a essa onda de calor, que vai vir pro Brasil também. O fenômeno El Niño, viu? Olha, o calor derrete asfalto, obstrui trilhos do bonde na Alemanha. Justamente. Olha aí, cara. Meu Deus. A onda de calor extremo que castiga parte da Europa provocou uma cena surreal na cidade de Leipzig. O derretimento do revestimento no entorno dos trilhos do bonde, levando à suspensão do transporte na tarde do último final de semana. O único serviço de mobilidade sobre trilhos na cidade no leste alemão. Segundo a empresa do transporte, altas temperaturas fizeram com que muitos pontos da rede, material de vedação do asfalto e concreto, escorressem para o desvio dos trilhos, aonde acumulou, e o funcionamento, segundo os bondes, não é possível no momento. Olha aí, cara. O calor... Ah, mas 41 graus. Isso nós sente aqui, sente. Mas lá não é normal. Né? Lá não é.
1: As casas lá são preparadas para o frio, né? Todas isso. Vedadas, todas
0: lá no, no, no,
1: perto
0: no,
1: da uma da outra.
0: Não tem essa, né? Então, e tá vindo para cá. Agora, um outro colapso em relação a esse calor também é em Paris. É em Paris. As funerárias, Paris já tem mais de 1000 mortes por causa do calor. Funerárias de Paris atingem capacidade máxima em meio à onda de calor europeia. As funerárias de Paris atingiram a capacidade máxima nesta segunda-feira em meio ao aumento de mortes provocado pela onda de calor, recorde que atinge grande parte da Europa desde o fim de junho. Segundo a Agência Nacional de Saúde Pública da França, foram registradas cerca de mais de 1000 mortes adicionadas desde a última quarta-feira, em comparação com os meses anteriores. A maior parte das vítimas, idosos, com mais de 65 anos, e as autoridades afirmam que o número ainda pode aumentar. O presidente da Federação Nacional das Funerárias informou que a taxa de ocupação das funerárias francesas normalmente variam entre 30% e 45% durante o verão. Passou de 66% em todo o país. Em Paris, as duas únicas unidades da capital operam com a capacidade máxima desde a última sexta-feira, obrigando muitas famílias a recorrerem ao estabelecimento em outras cidades. Em uma nova reunião, a crise nesta segunda, o primeiro-ministro da França defendeu a resposta de seu governo à onda de calor e afirmou que o plano funcionou bem. Ele anunciou ainda que os primeiros 30 mil aparelhos de ar-condicionado adquiridos em caráter emergencial para hospitais começaram a ser entregues no fim de semana. Rapaz, é a onda de calor, mano. E o pior é que o calor provoca muita coisa, né? Provoca incêndios, né? Um vidro, né? Gera uma fagulha, uma luz, né, na qual superaquecida o material incandescente, ele acaba pegando fogo. 8 horas e 38. Vamos para o Brasil. Vamos lá no Brasil aqui, que nós temos aqui no Brasil. Vou pegar o Google.

Passageiros enfrentam falta de ônibus e pontos lotados no segundo dia de greve dos rodoviários no Rio de Janeiro. A greve no Rio tem o segundo dia e sindicato orienta lojista diante da greve dos rodoviários. Política. Homem morre após cair de 150 metros em trilha de pedra. Como o local onde o homem caiu, morreu ao tentar fazer foto no Rio de Janeiro. Na Pedra do Macaco, no Rio de Janeiro. Que loucura. Só para fazer uma selfie. Olha aí. Um homem morreu após cair de uma pedra durante uma trilha em Maricá, na região metropolitana do Rio. Caio Rocha Guiar Azevedo, de 44 anos, conhecido como Rocha, morreu após cair de uma altura de aproximadamente 150 metros. Ele participava de uma trilha e teria escorregado ao subir na Pedra do Macaco para tirar uma foto. Uma mulher que estava com ele, segundo informações, tentou alertá-lo para não subir na rocha. Mas, como se diz, né? Não foi ouvido e acabou escorregando e caindo. Primeira forte frente fria de julho já tem data e trará dia mais frio do ano, meu bom. Viu? Chuvas e geadas voltam à região sul nesse início de semana. Sudeste tem previsão de tempo instável. Tá? Moderada, forte, com os raios, rajadas de vento, alagamento, enxurradas nos próximos dias, isso na região sul. Vamos, 8 horas e 40 minutos. Imagens de satélite indicam que mais de 59 mil prédios foram danificados pelo terremoto na Venezuela. É outro também que chama a atenção das autoridades. Cerca de 58.900 construções podem ter sido danificadas ou destruídas pelos fortes terremotos que atingiram a Venezuela na última semana. E ontem também teve um outro terremoto na Venezuela, mas com uma escala menor, 4.2, né? E já sobem muito o número de mortos. Para você ter uma ideia, as pessoas mortas estão sendo colocadas nas calçadas para que o carro venha e recolha os corpos. 8 horas e 41 minutos. Vamos mais aqui. Greve, nova massa de ar polar vai derrubar as temperaturas no centro-sul do país. Silenciadores e bunkers serão encontrados na área do garimpo. Receita, lote. Torcedor passa mal enquanto assistia o jogo do Brasil. Um torcedor passou mal durante o jogo Brasil e Japão e morreu mesmo após ter recebido os primeiros socorros sob orientação de uma médica por meio de uma videochamada enquanto aguardava a chegada da ambulância. Isso aconteceu, sabe aonde? Em Goiânia, mano. Um homem de 60 anos estava em uma padaria em Goiânia e teve um mal-estar após o gol da seleção japonesa e caiu da cadeira batendo a cabeça no chão. Uma pessoa que ligou para o SAMU para chamar o socorro disse que o homem, cuja identidade não tinha sido revelada, estava roxo e não estava respirando. A médica socorrista que atendia a ocorrência então percebeu que se tratava de uma parada cardiorrespiratória. Diante da gravidade da situação, orientou a pessoa a fazer uma massagem cardíaca no torcedor. A equipe do SAMU registrou o atendimento em vídeo chamada. Na imagem, Nádila de la Rocha aparece fazendo movimentos e dizendo que a pessoa
o que a pessoa tinha que fazer. Mais rápido, mais rápido, mais rápido, segue esse ritmo. A chance que ele tem é essa, tá? A viatura já está a caminho. E aí, infelizmente, a pessoa não resistiu e acabou vindo a óbito. Que coisa, hein, rapaz? No jogo, no gol do Japão. É. 8 horas e 44. Bora pra Goiás, que nós temos aqui em Goiás. Vamos aqui no Goiás, o que nós temos aqui? Vamos lá. Mais Goiás. Parece que a servidora da atropelada entra em protocolo de morte encefálica. Meu Deus. Justiça mantém prisão do médico que atropelou o motociclista e capotou o carro ao dirigir bêbado em Goiânia. Prestes a aposentar, a servidora da Comurg atropelada pelo bêbado entra em protocolo de morte encefálica. A servidora da companhia da Comurg, Aparecida Alves da Silva, de 61 anos, está nas horas finais do protocolo de morte encefálica após ter sido atropelada por um motorista bêbado. Na madrugada de sábado, ela realizava poda de grama no canteiro central do Parque Santa Rita quando foi atingida. A informação pelo filho único da vítima, Fernando Alves, segundo ele, Aparecida trabalhava há cerca de 12 anos na Comurg, estava prestes a se aposentar no fim deste ano. Ela deixou um filho, uma neta de apenas um ano e meio. De acordo com o filho, a servidora foi internada em estado grave no UGOL. Ainda no fim de semana, a equipe médica se reuniu com a família e informou a suspeita da morte encefálica, além do início do protocolo de confirmação, que dura cerca de 24 horas e deve ser concluído no início da noite de segunda-feira, de ontem. Você vê, né? Dois bêbados. A justiça dá 24 horas para a farmacêutica comprovar o pagamento de salários em Goiás e Minas Gerais. Mais aqui, PM, essa aqui é de ontem, G1 Goiás, viúva motociclista no G1 Goiás que nós temos aqui, ação apresentação de portões abertos da Graer. Falso advogado, veja como o grupo dividia tarefas e estado. Ao golpe. Uma rede criminosa interestadual especializada no golpe do falso advogado desmantelada nesta segunda-feira, após fazer vítimas na região de Piracicaba, dividia tarefas por estado para aplicar golpes contra pessoas com processo na justiça. Os suspeitos entravam em contato com as vítimas se passando por seus advogados e com falsas alegações sobre o andamento das ações. Pediam depósito e transferências bancárias. Em Brasília, os suspeitos acessavam indevidamente o sistema judicial para obter dados reais das vítimas. Em Goiás, o grupo centralizava e sacava dinheiro em casas lotéricas. Em Minas Gerais, Bahia, Rio de Janeiro, Rio Grande do Norte, o grupo usava contas para pulverizar os valores e dificultar o rastreamento pela polícia. Com isso, o grupo tinha um fluxo financeiro de aproximadamente 200 mil por dia. Olha pra você ver que esvagabundo, hein, cara? A polícia chegou ao grupo após diversas denúncias de vítimas da região de Piracicaba. Nesta segunda-feira, cumpriu 26 mandados de busca e apreensão no Distrito Federal e em outros 6 estados da atuação na rede. Eu não caí no golpe, mas eles me mandaram a mensagem sobre um processo que eu tenho. E aí, eu fui lá no meu advogado, mas eu não acessei dados nenhum. Outro dia me mandaram um outro sobre uma servidora de um processo, outro processo. Eu não sabia. Aí eu fui averiguar, falso também, né? Complicado. Bora para as últimas, 8h47.

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1: Começamos pela Polícia Rodoviária Federal. Essa aqui nós falamos ontem, se teve não divulgou. Polícia Militar. Policiais militares do Batalhão Tiradentes em Bom Jesus prenderam um condutor suspeito de dirigir sob efeito de álcool após envolverem um grave acidente de trânsito no conjunto Arco-Íris. Segundo diligências, o indivíduo atropelou a vítima e fugiu do local sem prestar socorro. Durante a continuidade da ocorrência, equipes localizaram o suspeito e constataram indício de embriaguez também. Foi verificado que houve tentativa de alterar o cenário do acidente, sendo apurado que a motocicleta envolvida foi retirada do local e escondida em uma residência, com o objetivo de dificultar o trabalho policial e pericial. A vítima foi socorrida por uma equipe do SAMU, apresentando diversos ferimentos. O autor foi preso e encaminhado à delegacia da Polícia Civil para as noções e medidas cabíveis legais. A outra ocorrência, cidade de Cachoeira Dourada, prenderam mais uma vez um indivíduo com extensa ficha criminal por reiterados descumprimentos de medidas protetivas e crimes praticados contra no contexto da Lei Maria da Penha. Após tomar conhecimento de que o autor havia descumprido a medida protetiva de urgência, as equipes deslocaram até o setor noroeste. A vítima conseguiu se trancar na residência e acionar a Polícia Militar. Ao perceber a chegada das viaturas, o infrator fugiu do local. Durante diligências ininterruptas, os policiais localizaram o indivíduo e deram cumprimento de mandado de prisão. O descumprimento da ordem judicial, em seguida, ele foi encaminhado ao Hospital Municipal para confecção do relatório médico de praxe, posteriormente apresentado, e permanece à disposição da Justiça. Né? Olha aí, cara. Que situação, hein? Polícia Civil. Essa aqui é de ontem. Policiais do GEPATRA efetuou na tarde de ontem a prisão em flagrante de dois homens suspeitos de envolvimento no crime patrimonial ocorrido em Tumbiara. Após registro da ocorrência, a equipe policial iniciou diligências e localizou no bairro Paranaíba um dos investigados na posse de parte dos produtos subtraídos. Bom, na sequência, os policiais civis localizaram também no mesmo bairro Paranaíba o segundo investigado, apontado como o autor do crime. Durante a abordagem, ele confessou a prática delitiva, foi identificado usando as mesmas vestimentas vistas nas imagens da ação criminosa. Diante dos fatos conduzidos, foram apresentados à unidade policial, autuados em flagrante, sendo furto qualificado e outro por receptação. Que loucura, macho. Hã? Tumbiara News, tudo News, tudo News. Corpo de Bombeiros também. E aqui, Tumbiara. Vamos aqui. Isso, isso. Muito bem. Esse foi o resumo das ocorrências registradas nas últimas 24 horas em Tumbiara, em Goiás, no Brasil e no mundo. Vem aí, Lindomar Pedrada, comprando, vendendo e alugando no Show da Manhã. Bom dia!

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1: 8 horas e 53 minutos.
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2: Muito bom dia, minha querida cidade Itumbiara. Bom dia, Triângulo Mineiro, sul de Goiás. Meus amigos, minhas amigas, senhores e senhoras. Bom dia com muita alegria, né? Estamos chegando em seu rádio, trazendo aí os primeiros classificados do dia, nesta terça-feira. E ao lado do meu bom amigo Gesmar Ricardo, vamos juntos aí até às 11 horas, levando até você o melhor da música, o melhor da informação. É o nosso show da manhã. Olha, a direção do Sereia convida a todos para participar de uma reunião no Sereia amanhã, quarta-feira, dia 1º, 19h30. E na quinta-feira, dia 2, matinê dançante do Sereia, meio-dia e 30. A matinê da quinta-feira, sempre animada por Rafael Seclado e seus convidados. E vem aí, dia 11 de julho, a tradicional pamonhada beneficente do Sereia. 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
3: 8:56.
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3: Muito bem, Áries, Touro e Gêmeos, bom dia. Alô, Áries, 21 do 3 a 20 do 4, bom dia para vocês, bora lá. Olha, sonhando em fechar o mês com um dinheirinho no bolso e amor no coração, consagrados? Então, pode comemorar porque se depender de Júpiter, esse e outros ideais podem virar realidade. Os astros da fartura ingressam em seu paraíso nesta terça e abre os caminhos para você brilhar, lacrar e lucrar, viu? O dia começa com contratempos, mas depois suas competências vão ficar cristalinas no serviço. Você tem tudo para impressionar colegas, chefes ou clientes. Também vai contar com disposição extra para fazer o que planeja e adiantar o que for preciso. No amor, seu charme estará irresistível e surpresas deliciosas podem surgir nos contatinhos. A chance de rolar uma conquista gloriosa, a dois, clima mais solto, alegre e descontraído com o love. Números é o 120957 e a cor do dia para vocês é violeta. Alô, Touro, 21 do 4 a 20 do 5, bom dia. Olha, junho termina com novidades fresquinhas de Júpiter, que desembarca em Leão, trazendo mais alegria, otimismo e proteção para os assuntos que dizem respeito ao seu lar e aos parentes. Aproveite as vibes generosas para cuidar dos interesses domésticos e familiar. Saúde e dinheiro, Lua e Saturno apontam desafios nas primeiras horas da manhã, mas depois tudo deve entrar nos eixos, sua energia vai subir, oportunidades e boas notícias devem chegar para levantar o seu pique, seu astral e engordar o cofrinho, viu? No amor, se está na solteirice, ligue o radarzinho e preste mais atenção à sua volta. Reencontro que parece obra do destino pode acontecer e mexer com suas emoções. Ah, e depois, a relação a dois deve ganhar mais harmonia ao longo do dia. Números é o 31, 50, 32 e a cor do dia para vocês é azul esverdeado. Gêmeos, 21 do 5 a 20 do 6, bom dia. Olha lá. Querendo notícia boa, bebê? Hoje tem e não é pouca coisa não, viu? Júpiter muda de signo e cenário abrindo portas para o seu sucesso. É hora de investir em aprendizado, coisas diferentes e novas experiências que podem te levar mais longe. A comunicação já é o ponto forte do seu signo. Esse dom vai ficar ainda mais empoderado a partir de agora, favorecendo suas relações pessoais, de trabalho e também seus ganhos. Você saberá conquistar a simpatia alheia e vai vender o seu peixe fácil, fácil. No amor, amizades, contatinhos podem enfrentar contratempos pela manhã, mas depois devem fluir, que é uma beleza. Vai dar um match na pista e a boa chance de brotar uma paixão à primeira vista. Astral feliz com o xodozinho. Números é o 1460, idade de Cristo, 33, e a cor do dia é azul claro. Bom dia!
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3: Atenção para os pacientes. Saiu o cronograma da entrega de medicamentos da farmácia de alto custo de Itumbiara, viu? Nesse mês de julho, referente ao mês de junho. Fique ligado na sua data, de segunda a sexta-feira, das 7 às 17 horas, na farmácia de alto custo, na rua Valdomiro Pereira, no bairro Enertina Borges de Andrade. Documentos obrigatórios, né? Foto, CPF e cartão do SUS. Compareça apenas no dia correspondente ao seu nome para evitar filas e agilizar o seu atendimento, viu? Então, para você que pega medicamento de alto custo na farmácia do município, então, do dia 1º do 7... quarta-feira, pacientes com os nomes, com iniciais de A a D, viu? Quinta-feira, dia 2, pacientes com iniciais com os nomes de E e I. Sexta-feira, pacientes com os nomes de J e L. E aí no dia 6, segunda-feira, das letras M. Na terça-feira, dia 7, pacientes com as letras N e S. Na quarta-feira, pacientes com as letras de

0: EAZ, viu? Então, para você que pega medicamentos, fique atento aí e vá no dia da data do seu nome. Anvisa proíbe o suplemento e manda recolher lotes de creatina. A Agência Nacional de Vigilância Sanitária determinou a apreensão de um suplemento alimentar e o recolhimento de lotes de creatina após identificar irregularidades que comprometem a segurança dos produtos. No caso mais grave, o suplemento em cápsula da marca AstroCem teve a fabricação e venda, distribuição divulgada e uso proibidos em todo o país. Já os lotes de creatina afetados foram retirados de circulação após inconsistência apontada pela própria fabricante. 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
0: Na manhã desta segunda-feira, em Goiânia, foi preso o investidor Lucas Neri. Ele estava foragido por suspeita de aplicar um golpe de pirâmide financeira que causou um prejuízo de 500 milhões a cerca de 1.000 pessoas em Porto Ferreira, no interior de São Paulo. De acordo com a Polícia Civil, Lucas sumiu após realizar uma festa luxuosa com bebidas caras, ostentação, em abril. O pai dele, o advogado Jorge Neri, está preso suspeito de dar credibilidade aos negócios praticados pelo investidor. A defesa de Lucas, conduzida pelo advogado Antônio Lufilho, confirmou a prisão preventiva e afirmou que o cliente não foi condenado. A Constituição Federal assegura a presunção da inocência a todo cidadão até o trânsito em julgado da sentença penal condenatória. Última notícia. O número oficial de mortos após os dois terremotos que atingiram a Venezuela nesta última quarta-feira já subiu para 1.719 pessoas, segundo contagem mais recente das autoridades locais. No entanto, esse número alarmante ainda pode representar uma substantiva significativa ainda maior, segundo especialistas. Em resposta ao desastre, muitas vezes são necessários várias semanas para ter um panorama completo após a catástrofe. Dessa magnitude e diversos indícios vindos da Venezuela sugerem que esses terremotos foram particularmente letais. O seu repórter Paranaíba estará de volta em uma hora. Um abraço a todos e até lá.
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5: 9 horas e 6 minutos.

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0: Esse é o Show da Manhã. Bom dia, bom dia. 9:14, 9:15, né? Bom dia pra você. 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Bom dia!
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2: 9:15.
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1: De volta em seu rádio com mais um bloco de classificado nesta terça-feira. Atenção, hein? Irá acontecer nos dias 10, 11 e 12 de julho, das 8 às 17 horas, o dia todo, o Bazar Beneficente Solar Idoso Maria de Lourdes, com roupas a partir de R$1 a peça, calçado, bijuterias. Não passamos cartão e nem Pix, né? Só dinheiro, viu? É, na rua Fortaleza, esquina com a rua Aurélio Alves, ali em frente o campo do Goiazinho. Participe! Bom dia pra Zilda, pra Bete, toda a equipe Solar Idoso Maria de Lourdes, curtindo o nosso programa, né? 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Um bom dia para o nosso amigo Antônio do Rádio. O Antônio do Rádio tem oficina ali, próxima rodoviária nova. Alô, Antônio do Rádio, bom dia para você. Alânio do Gás Mussurana. Alô, Alânio, estamos chegando, Alânio. Prepara o café aí, tá bom, Alânio? Estamos chegando. Bom dia.
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2: 9:21.
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3: Muito bem, Câncer, Leão e Virgem, bom dia para você do signo de Câncer, 21 do 6 a 21 do 7. Para você que está fazendo aniversário hoje, dia 30, último dia do mês, parabéns para você, viu? Hoje Júpiter se despede do seu signo, mas isso não é ruim não, viu? Cancerígenos, aos astros da prosperidade ingressa na Casa da Fortuna e deixa sua sorte turbinada em matéria de dinheiro.

garante que você tem tudo para incrementar os seus ganhos e fechar o mês no azul ou glória, hein? Uma outra rusguinha pode pintar nas primeiras horas do dia, mas depois as coisas vão melhorar e nada deve afetar o entrosamento com quem convive, viu? No amor, a vida a dois pode ficar à mercê de tretas logo cedo. Ainda bem que o astral vai engrenar mais tarde e a sintonia voltará a reinar com o love. Se está afim de alguém, há boa chance de dar um passo mais sério no amor, viu? Números é o 42, idade de Cristo 33, 44 e a cor do dia é azul marinho. Para nós, Leodivos, para o signo de Leão, 22/7 a 22/8, para nós hoje, o dia vai raiar com Gold News e motivos de sobra para glorificar, viu, Leãozinhos? Júpiter desembarca em seu signo em plena madrugada, trazendo na bagagem as melhores energias para você fechar o mês com chave de ouro nas finanças. O astro da fartura duplica sua sorte e promete proteção extra para os seus interesses materiais. Pena que a Lua se estressa com Saturno e recomenda dar mais atenção ao seu organismo pela manhã. Faça as coisas com mais calma no serviço, evite mudanças na rotina e deixe dietas diferentonas para outras ocasiões. No amor, Júpiter também empoderará o seu carisma e garante que contatinhos vão fervilhar. Seus encantos ficarão no modo turbo e o crush ou a crush dos sonhos pode cair de amores nos primeiros encontros. Olha, números é o 27-1209 e a cor do dia para nós é azul. Alô, Virgem, 23/8 a 22/9, bom dia. Júpiter ingressa em seu inferno astral nesta terça. Embora tenha fama de ser um planeta benéfico, vai pedir cautela como passa a atuar em seu setor complicadinho. Recomenda atenção extra com assuntos sigilosos que envolvam lei, justiça, acordos e contratos. A saúde e vida familiar podem fazer parte do combo, mas Júpiter também promete mais intuição com força interior, portanto vá com fé, confie mais em seus instintos e reflita com calma antes de tomar qualquer decisão. No amor, a Lua briga com Saturno e sinaliza obstáculos na paquera, mas não jogue a toalha, porque as coisas vão melhorar 100% mais tarde. Seus ideais amorosos estarão mais protegidos e você tem tudo para fisgar um peixão na pista, viu? Números é o 51, idade de Cristo, 33, 06 e a cor do dia para vocês, Virgem, é verde. Bom dia!

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2: 9:29.
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2: 9:33.
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0: Show da Manhã. Bom dia, bom dia. 9 horas e 34 minutos aqui na melhor do seu dia para esta terçou, bebê. Terçou. Olha só como é que eu tô. Tô verde e amarelo, mais brasileiro do que nunca, né? Bom dia, Brasil.
1: Bom dia, Gesmar, bom dia, não sei quem tá do outro lado ali, bom dia, Lázaro, bom dia a todos os ouvintes da Rádio Paranaíba, feliz dia de hoje, meu povo.
0: Hoje o povo tá feliz, né?
1: Terçou com sucesso,
0: que
1: né?
0: Isso, o
1: brasileiro, eu vou te falar, deixa tudo pra última hora, não deixa?
0: Claro, aos 49, né?
1: Não, e eu assistindo, achando que eu tava arrasando, o jogo já tinha começado, já tava era no segundo tempo, minha internet caiu,
0: e aí
1: eu tava pelo YouTube, né? Uhum. E aí atrasou. Ficou atrasado.
0: Todo mundo comemorando e você...
1: Não, aí quando eu entrei, eu comecei foi a sofrer, porque aí tava 1-0.
0: Falar em sofrer.
1: O Japão.
0: Morreu um homem ontem em Goiânia. Deu um infarto fulminante nele na hora que o Japão fez o gol. Nem tanto, né?
1: Graças a Deus conseguimos passar aí, né? Agora vamos ver quem vai vir. É Costa do Marfim ou Noruega?
0: Ou Noruega.
1: É.
0: É um dos dois.
1: Tomara que seja Costa do Marfim, né?
0: É.
1: É mais fácil.
0: O Lampa, aquele gigante lá.
1: Deus me livre, aquele homem é um mutante.
0: É grande demais, né? Mas e aí, beleza?
1: Vai dar certo. 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

0: Blá, blá.
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0: Obrigado!
1: Até o mês que vem.
0: Até
1: o mês que vem. Viu?
0: Até.
1: 9:44 aqui no Show da Manhã. Bom dia!
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0: 9:47.
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6: Muito bem, Libra, Escorpião e Sagitário, bom dia, 23/9 a 22/10. Alô, Libra, ó. Quero fechar o mês com Gold News, Librinhos? Então, prepara porque tem notícias espetacular para vocês, viu? Chegando a chegada de Júpiter. Hoje o astro da sorte começa a brilhar em Leão e vira um dos maiores aliados dos seus projetos pessoais ou profissionais. O sucesso estará mais perto do que imagina. Hoje você terá mais confiança para agir e conquistar seus objetivos, dobrando as chances de transformar seus sonhos em realidade. Sua saúde também deve se fortalecer. As relações de amizade estarão protegidas.

0: Vidas. No amor, perrenguinhos com parentes podem chatear e afetar o romance pela manhã. Mas depois o astral melhora sensivelmente. Vai ficar todo azul com love. Se está free, há indício de surpresinhas maravilindas na pista, viu? Números é o 34, 38, 43 e a cor do dia para vocês é lilás. Alô, Escorpião, 23 do 10 a 21 do 11, bom dia! Olha, chegou a hora de mostrar o que sabe e realizar suas maiores ambições, viu, consagrados? Júpiter ingressa no ponto mais alto do seu horóscopo e dá todo o apoio para o seu progresso no trabalho. Oportunidades devem surgir de repente e você tem tudo para se destacar. Lua e Saturno abrem o dia em pé de guerra, apontando risco de tretas e atritos. O sistema nervoso pode ficar mais suscetível. E a boa notícia é que o astral deve melhorar bastante ao longo do dia e mal-entendidos serão esclarecidos. No amor, adote a paciência como mantra e procure ter mais jogo de cintura com o mozão. A partir da tarde, o romance ganhará mais harmonia, o astral movimentado e mais popularidade nos contatinhos. Números 34, 52, 45 e a cor do dia para vocês é preto. Alô, Sagitário, 22 do 11 a 21 do 12. Bom dia para minha mamãe, Dona Jandira, para Dona Fátima, bom dia. Sagitário e amores, amam novidades e hoje pode se esbaldar com as notícias e promessas de Júpiter. Seu astro regente muda de posição do zodíaco e traz vibes super estimulantes, anunciando um período de mudanças benéficas e novos horizontes, inclusive no trabalho. As finanças enfrentam ondas instáveis pela manhã e convém controlar os gastos com um pulso firme, ainda bem que tudo deve melhorar mais tarde e a possibilidade de incrementar os ganhos com ideias e iniciativas novas e diferentes. No amor, o dia começa tenso, exigente nos assuntos do coração, mas depois o astral decola, surpresinhas gostosas podem surgir entre a tarde e a noite e a chance de conhecer alguém que combina bastante com você. Sintonia crescente com o mozão. Números é o 59, 35, 23 e a cor do dia para vocês é creme. 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

0: Sim, meu bom, 10 horas e, aliás, 9 horas e 59.
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1: Olha, um torcedor de 60 anos passou mal durante o jogo do Brasil entre Japão pela Copa do Mundo. Um homem estava em uma padaria em Goiânia quando passou mal. Quando teve um mal-estar após o gol da seleção do Japão. Caiu da cadeira batendo a cabeça no chão. Uma pessoa que estava próximo a ele ligou imediatamente ao SAMU, na qual a médica do SAMU foi fazendo os primeiros atendimentos, ensinando ela como fazer uma massagem cardíaca, e aí até a chegada da equipe móvel do SAMU. O médico que atropelou um ciclista no último final de semana continua detido por embriaguez ao volante depois de atropelar o motociclista e fugir. O motorista acabou capotando o carro momentos depois da colisão, de acordo com a Polícia Militar, após perder o controle do veículo, enquanto era perseguido por um grupo de motociclistas que presenciaram a fuga. 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A onda de calor extremo que castiga parte da Europa provocou uma cena surreal na cidade de Leipzig, na Alemanha. O derretimento do revestimento do entorno dos trilhos do bonde, levando à suspensão do transporte, o único serviço de mobilidade sobre trilhos na cidade leste alemã. A empresa do transporte e o material de vedação do asfalto de concreto escorresse.

0: para os trilhos, aonde se acumulou, e um funcionamento seguro dos bondes não foi possível. Segundo a empresa, a massa entre os trilhos e o asfalto, a liquidez, chegou a empelotar em alguns pontos. O efeito do calor de mais de 40 graus foram intensificados nos atritos dos trilhos com a passagem dos bondes, que se arrastava a massa do asfalto amolecida por vários metros, provocando obstrução dos trilhos. O seu repórter Paranaíba estará de volta em uma hora. Um abraço a todos e até lá!
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3: 10 horas e 5 minutos.

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1: É,
0: chega de canseira.
1: É isso aí, bom dia.
0: Ontem, bom dia.
1: Bom dia, Tumiara. Todo mundo feliz?
0: Tudo bem?
1: Todo mundo feliz.
0: O Brasil
1: com a vitória
0: feliz
1: ontem. Olha, todo mundo, o Brasil tá feliz.
0: Suada, amargada, mas.
1: Que bonito, hein?
0: Ganhamos,
1: que jogo bonito, né?
0: Mas o brasileiro deixa tudo pra última hora, né? Aos 49, quer matar o povo.
1: Menino, mas como os japoneses são rápidos, hein?
0: Muito ligeiro.
1: Menino, são muito, rápidos muito, mesmo, muito. Mas graças a Deus,
0: deu o Brasil.
1: E agora é domingo, né?
0: Uhum.
1: É o próximo jogo domingo, a gente não sabe com quem ainda.
0: Costa do Marfim ou Noruega?
1: É,
0: vai depender do jogo hoje à tarde,
1: né?
0: Pra gente assistir hoje às 14 horas.
1: Nós vamos assistir no domingo.
0: Hoje, Costa do Marfim e Noruega, pra gente ver quem é o adversário de domingo.
1: De domingo, o Brasil, é lógico.
0: Às 17 horas domingo o jogo.
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0: jogue hoje pro Panamá? Vai de
1: jogue? Vai a pé.
0: Vai de jogue, jogue uma perna, jogue outra.
1: É verdade, a Cília vai hoje e tá em casa de eu ir buscá-la, né? Você já pensou se ela não conseguir terminar o trajeto?
0: Você vai terminar.
1: Vai, você pode falar pra ela, vai.
0: Questão de pecado que você tá aí, minha filha.
1: É pouco, né?
0: É muito pecado pra ir daqui no Panamá.
1: 37 quilômetros é muito pouco.
0: Muito pouco.
1: Vamos dobrar, né?
0: Com a Trindade, então.
1: É, daqui a Trindade. Nossa, misericórdia. Esse,
0: boazinha, mamames,
1: hein? É, nós vamos mandar.
0: Pra quem vai aí, Jair?
1: Um abraço pra Juscelia, lá da Fazenda Bom Jardim, que nos
0: Juscelia,
1: ouve sempre.
0: Que legal.
1: E através da Juscelia, que é da Fazenda, a gente manda um abraço para todos, né? De fazendas, de sítios, chácara, de chácaras, né? Que eu tenho certeza.
0: Os condomínios,
1: porque a audiência da Nova Paranaíba vai até lá.
0: Ixi,
1: vai mais além.
0: Passa.
1: Então, através da Juscelia, da Fazenda Bom Jardim, a gente manda um abraço para todos vocês. A Maria Angélica, da Casa Nova, que é uma cliente VIP. 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Angélica, já eu tô aí. O pessoal lá do IFA, né, tá entrando de férias. A Silvana, a Tati, a Dona Edith, a Cristina, a Mariane, todos lá do IFA, né? Do municipal, que também se chega lá de manhãzinha, qualquer hora, o pessoal tá com rádio ligado na Nova Paranaíba. Um abraço para Marilda, que é a diretora. Como é trabalhadeira, né?
0: Marilda.
1: Guerreira. Um abraço, viu, Marilda? Muita saúde para você, porque eu acho que é isso que ela precisa. Para ela segurar aquele rojão do Hospital Municipal, você tem que ter muita saúde. Muito sangue no olho, né?
0: Justa.
1: O seu Zezé, o Márcio, a dona Marlene, que é a costureira. Através da dona Marlene, um abraço para todas as costureiras. A dona Oripa. A Sol, né? Que a Sol, ela é o retrato da Nova Paranaíba, como a Maria Sônia, como a Margarida, como a Marilda do Jardim Leonora. Vamos mandar um abraço também pro seu Giovanni, que é o nosso parça.
0: Giovanni, passaram o asfalto lá ontem?
1: Passaram e eu quero agradecer a turma da usina de asfalto. Eu quero mandar um abraço pra minha comadre Diva, através da comadre Diva. Todos se sintam abraçados pela Nova Paranaíba e a Limpiclin, lá da usina de asfalto, que ontem foi lá e tampou aquele buraco que estava dando o maior problema lá.
0: Tava
1: para acontecer um acidente, mas eles foram lá, ouviu a sua voz, ouviu o seu pedido,
0: nossa,
1: né? E agradecer, viu, comadre?
0: Luciano.
1: Obrigada, viu? É o Luciano, é,
0: Luciano
1: e a Diva lá, né? Um abraço para todos vocês e um abraço carinhoso para essa turma de Cachoeira Dourada, de Araporã, de Buriti Alegre, para todos que estão nos ouvindo nesse momento e desejar um dia espetacular para todos, não é mesmo?
0: Isso mesmo, dona Elaine. Um abraço e
1: um
0: até
1: terça. Um
0: abraço para
1: você também, até terça-feira,
0: até
1: com
0: terça.
1: A vitória do Brasil no domingo, gente.
0: Se Deus quiser, viu?
1: Tchau, tchau.
0: Tchau, obrigado. 10 horas e 16 minutos aqui no Show da Manhã da sua Nova Paranaíba. Bom dia, com alegria, aperte o cinto que o copiloto sumiu, viu? Bom dia, aqui da Nova Paranaíba. 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Bom dia para você aqui, 10 horas e 18 minutos. 10 e 18, na melhor do seu dia. Cadê o meu Federal Cap? Vamos lá então, o que, que você vai vir aí, com horoscópio ou com a... Classificados, bebê? Então vamos lá, o Pedra tá chegando aí, vamos, solta, pode cutucar aí, pode jogar essa música aí. Já foi? Então vai, manda aí. Isso, garoto!

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3: 10 horas e 22 minutos.

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2: Às 10 horas mais 24 minutos, 10h24, de volta em seu rádio com mais classificados, né? A diretoria do Sereia convida a todos para a reunião no Sereia amanhã, quarta-feira, 19h30. E na quinta-feira, matinê dançante do Sereia, 12h30. Matinê animada por Rafael dos Teclados e os convidados. E vem aí dia 11 de julho, a tradicional pamonhada beneficente do Sereia, dia 11 de julho. Atenção, atenção, irá acontecer nos dias 10, 11 e 12 de julho, das 8 às 17 horas, o dia todo, o Bazar Beneficente Solar Idosos Maria de Lourdes. Roupas a partir de R$ 1 a peça, calçado, bijuterias. Não passamos cartão e nem Pix. Rua Fortaleza, esquina com a Rua Aurélio Alves. Participe! Um bom dia para Cléo Cavalcante, ligadinha com a gente. Alô, Cléo Cavalcante, bom dia para você, obrigado pelo carinho. A Neuza e o Osvaldo, na V14, na Vila Vitória. Bom dia, Neuza, bom dia, Osvaldo. E a Marta Costureira, lá na Rua V3, também ouvindo o Show da Manhã, o nosso bom dia.
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3: Muito bem, Capricórnio, Aquário e Peixes, 22 do 12 a 21, é você, Caprica. Olha lá. Seu signo é realista por natureza, nem sempre leva a intuição a sério, mas hoje vale a pena seguir suas impressões, ainda mais ao lidar com dinheiro. Júpiter muda de setor e deixa seus instintos acesos e anuncia um período propício para mandar bem em negociações. Dê asas ao seu lado destemido e empreendedor. A Lua segue ao seu lado, mas se estranha com Saturno pela manhã e aponta contratempos no ambiente doméstico. Resolva tudo com calma e preserve o bom entrosamento com seus queridos, viu? No amor, a emoção intensas podem marcar presença nos contatinhos e o seu poder de sedução vai ficar mais evidente. Se está afim de alguém, é hora de se aproximar e mostrar os seus interesses, mais astral, mais vibrante com love, viu? Números é o 24, 15, 51 e a cor do dia para vocês é marrom. Alô, você do signo de Aquário, 21 do 1 a 19 do 2, bom dia. Olha, um ótimo último dia do mês e as notícias não poderiam ser mais animadoras, né? Júpiter começa a brilhar com Leão e nesta terça trazendo vibes generosas e positivas para suas relações em geral. Carisma, simpatia e otimismo serão seus trunfos e você saberá motivar todos à sua volta. A Lua continua o trânsito pelo signo anterior ao seu e se estressa com Saturno logo pela manhã. Sinal de que será preciso mais calma na alma e foco no que interessa. Fique de boa e evite alimentar preocupações desnecessárias, viu? No amor, o desejo de se amarrar tende a crescer e há boa chance de engatar um lance mais sério com alguém que já admira. A dois, clima de companheirismo e sintonia com o love. Números é o 590414 e a cor do dia para vocês é rosa. Peixes, 20 do 2 a 20 do 3. Júpiter traz boas novas neste finalzinho de mês e manda um baita incentivo para os seus interesses cotidianos. O serviço deve fluir com agilidade e você vai esbanjar disposição para colocar tudo em ordem. De quebra, a saúde se fortalece e não vai faltar vitalidade. Saturno se estranha com a Lua e recomenda mais prudência nas primeiras horas da manhã. A boa notícia é que as coisas vão melhorar ao longo do dia e seus planos podem decolar. Pix ou dinheiro que aguarda deve entrar. No amor, amizade vão caminhar. O amor e a amizade vão caminhar de mãos dadas, mas vibes mais positivas estarão ativas a partir da tarde. Só não, se nem tem ninguém em vista, abrace para novos contatinhos, viu? Alguém que já conhece pode surpreender o seu coração. Números é o 51, idade de Cristo, 33, 14. E a cor do dia para vocês é pink. Bom dia!

0: Caiu!
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2: 10 horas e 31 minutos.
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2: 10h33 na Paranaíba, 10h33. A nossa ouvinte Marlene do Bairro Planalto está ligadinha, né, Marlene? Do Bairro Planalto. Bom dia, Marlene. Cibele Martins, bom dia. 10h33. É o saudoso Teixeirinha.
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0: 10 horas e 37 minutos.
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0: Bom dia para o show da manhã. 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Não é isso, minha amiga, o André Dom Bosco. Bom dia para você, Gesmar. No, roda pra nós, nós éramos felizes e não sabia, Gaúcho da Fronteira. Bom dia pra você, aqui da sua Nova Paranaíba. Rony da Lanchonete Dom Bosco, Zé de Brito, Chicão, Mané da Pedra, o Gibimba, o Burro da Marulina. Deus sempre abençoe vocês. Valeu, valeu, André lá no Dom Bosco. Obrigado. Fala, Luciano, bom dia. Luciano do Frango Assado.
1: Bom dia, Gesmar, bom dia, Pedrada. Luciano aqui do Frango Assado, que eu vim vocês, hein? Modão pra nós aí do Jane Júnior, Mala Amarela. Essa aí pro Zé de Brito, Juquinha da Saúde, meu pai Anísio, Helena Morado Sonho, Mário Fofoca, Guilherme do Planalto, Zezão do Almoço, pra quem gosta da moda, tamo junto, hein? Bora agir, bora trabalhar.
0: Bora agir, Luciano, bora agir aqui no Show da Manhã. Bora trazer pra ele meu amigo Joaquim Aparecida Vieira do bairro Paranaíba. Luane tá pedindo uma música antiga do Eduardo Costa, oferece pra Júlia e pra todos lá no Messias. A Claudete também tá ligada com a gente. Luiz Cabeção lá no bairro Planalto, bom dia para você. Lá no Jardim Liberdade, aqui é do Jardim Liberdade. Quem tá aí? Bom dia, Gesmar. Sabe onde tá precisando para trabalhar? Porque eu tô precisando muito trabalhar. É a Tânia aqui do Jardim Liberdade. Uai, Tânia, não tem um... Acho que lá não tem uns supermercados aí que estão contratando, né? Clóvis do Buriti 3, o Niltinho também, bom dia pra você, Niltinho. A Cidinha lá do bairro Marulina, a Marilda do Jardim Leonora, a Rita Peixoto, bom dia. A música do Renan e Raí, metade de mim, pro meu esposo Chico e pra vocês da Rádio Paranaíba. A Joyce, bom dia pra você. A Elisaide, Elisaide Mendes, lá do Jardim Europa, bom dia. Maria Barbosa do bairro Paranaíba, a Maria de Fátima do Remy Martins. E o Décio lá no Conjunto Santa Maria tá ligado com a gente. Daqui a pouco a gente atende vocês aí, viu, galera? Aqui no Show da Manhã são 10 horas e 41 minutos. Na melhor do seu dia. Bom dia, galopeira, minha amiga Sol Capemin tá ligada com a gente. Bom dia.

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1: 10:45.
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8: Esse é o Show da Manhã para você aqui. São 10:47. Na melhor para você, bom dia. 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Você que curte a Nova Paranaíba. Bom dia, meu amigo Décio Niltinho, fala Niltinho. Bom dia pra você aí, ó, grande Niltinho, Carol, e o, quem que é o Rogério? É o Rogério, grande Rogério. Vamos lá. Bom dia, meu amigo Décio. Fala, meu fera.
9: Bom dia, meu amigo Jesmar.
8: Vamos lá.
9: Saudações brasileiras.
8: Opa!
9: Queria pedir uma música aí. Filha de um caminhoneiro, oferecer para meu mano baiano, lá da Rua Ituitaba. Falou, meu amigo Jesmar. Vasconcelo.
8: Valeu! Valeu, Décio. Um abraço pra você. A Maria Barbosa, bom dia. Tá lá no Show da Manhã, bom dia.
10: Bom dia, Gilmar Ricardo, aqui é Maria Barbosa de Barra Paranaí. Bom dia,
8: atrasei,
10: tá bom? Mas tô passando por aqui pra dar um bom dia pra você, pro Pedrada, pra todos os ouvintes da Rádio Paranaíba.
8: Sim.
10: Eu tava atrasado na rádio, mas não tá não. Dá pra vocês passar uma música pra mim aí. Meu castelo de sonho,
8: meu
10: você
8: castelo
10: era a rainha.
8: De sonho.
10: Tá bom, queridos?
8: Tá beleza, mim, dona Maria. Filho,
10: fazendo um favor.
8: Hã? Tá beleza, dona Maria. Obrigado, viu?

0: A Rita também tá ligada com a gente aqui no Show da Manhã. Vamos trazer a música da Rita. Eu tenho outra lá, né, meu Frank? A Casa de Caboclo do
1: Chuva
0: Rick
1: Renner. Chuva Grossa, né, que falta rodar aqui.
0: E Chuva Grossa que falta pra gente rodar.
1: E eu vou ficando, Zé de Brito.
0: Eu vou ficando por aqui porque já tem o repórter Paranaíba. E eu volto já na sua Paranaíba nos esportes. Eu e o Jajá, o Jair Rezende, daqui a pouquinho. E o show volta amanhã, na quarta-feira. Bom dia para vocês. Muito obrigado a todos. Que Deus abençoe a vida de cada um. Tchau, obrigado!

0: 10:53.
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8: Uma rede criminosa interestadual especializada no golpe do falso advogado foi desmantelada nesta segunda-feira após fazer vítimas na região de Piracicaba. Dívidas, tarefas por estado para aplicar fraudes contra pessoas com processos na justiça. Os suspeitos estavam e entravam em contato com as vítimas, se passando por seus advogados com falsas alegações sobre o andamento das ações e pediam alguns depósitos e transferências bancárias. Um homem de 48 anos foi preso em Hidrolândia após descumprir uma medida protetiva e invadir a casa da ex-companheira e incendiar a motocicleta e a máquina de lavar da vítima. Segundo a Polícia Militar, o suspeito perseguia e ameaçava a mulher desde o fim do relacionamento há cerca de 8 meses. Monitorava sua rotina e a intimidava, dizendo que a cidade ficaria pequena para os dois. Ele foi preso no último final de semana. 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Os sobreviventes dos terremotos que atingiram a Venezuela ainda tentam lidar com o trauma de quem viu prédios desabarem em segundos, ficou preso sob os escombros e perdeu familiares na tragédia. Na cidade de La Guaira, uma das mais atingidas, o pescador Oswaldo conseguiu escapar ao lado da neta, mas perdeu o sobrinho que morava no primeiro andar de um prédio destruído. O seu repórter Paranaíba estará de volta às 13h55. Um abraço a todos e até lá!
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11: 10 horas e 57 minutos.

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1: 11 horas e 4 minutos.
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2: Alô, galera, bom dia. 11 horas e 7 minutos no ar a partir de agora. O programa Paranaíba nos Esportes desta terça-feira, dia 30 de junho, ano 2026. Bom dia pra vocês. Está todo mundo feliz hoje com a vitória do Brasil? Você tá feliz?
3: Você rapaz, ficou feliz? O país todo tá alegre, né? Hã? Sem dúvida alguma.
2: Rapaz, o brasileiro felizes. Deixa tudo pra última hora, né, mano?
3: Uma vitória apertada, uma vitória difícil.
2: Faltando 30 segundos.
3: Mas o importante é que o Brasil fez o gol da vitória, se classificou, está na outra fase, agora é outra vida, né?
2: É.
3: É uma outra fase da Copa do Mundo, então o Brasil vai, com certeza, muito mais motivado, muito mais entusiasmado para esse próximo jogo no próximo domingo. Eu quero mandar um grande abraço a um amigo que está ouvindo a gente, que é o Eduardo, lá da Mac Locação. Eduardo, rapaz, um cara muito legal, muito bacana, um grande comerciante. Meu vizinho lá do Rei das Embalagens,

0: A loja dele é ao lado, né? 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Então, o Eduardo, a esposa dele, a filha, pessoas simpaticíssimas, nosso abraço a vocês todos aí, muito obrigado pelo carinho da audiência com o nosso programa.
1: 11 horas e 9 minutos, bom dia, meu caro Franklin.
2: Bom dia, Gésmar Ricardo, bom dia aos ouvintes aí do Paranaíba nos Esportes, né, as manchetes de hoje, né?
0: Não é o Frank Xavier, não, mas é famoso
1: também. É famoso também.
0: Frank famoso, rapaz, aqui da Rádio Paranaíba, é um queridinho então, da galera.
2: Vamos chegar lá, vamos chegar lá. Vamos lá. Lucas Rodrigues tem lesão confirmada e veja o tempo de recuperação.
1: Com o gol no...
2: Renan elogia Gustavo Coutinho e diz que o Atlético Goianiense ainda vai crescer. E o Vila Nova tem desfalques para o próximo jogo, incluindo o técnico Guto Ferreira.
1: É, Paquetá deve desfalcar a seleção brasileira nas oitavas da Copa, viu?
0: Exatamente, daqui a pouco nós vamos falar muito desse jogo da seleção brasileira, né? Dos acertos, dos erros, enfim. Foi uma vitória maiúscula, né? O Brasil jogou muito no segundo tempo, principalmente. A gente vai falar daqui a pouco.
1: Você sabe que o povo estava vibrando hoje com a eliminação da Alemanha.
2: Pois é, rapaz. Ia falar disso agora.
1: Ninguém, muita raça. Todo mundo estava feliz com a eliminação da Alemanha.
0: Exatamente. Já é a terceira Copa que eles saem, né? Que eles são desclassificados. E a Alemanha que estava buscando aí o empate com a seleção brasileira em termos de títulos.
1: Isso,
0: né?
1: Agora só o Brasil.
0: E o Paraguai jogou com raça, realmente. E alguns jogadores que jogam no Brasil, como é o caso do Maurício, o zagueiro Gomes, né? Fizeram uma grande apresentação. Então, Gustavo Gomes fizeram uma grande apresentação.
1: Sete jogadores
0: que jogam no Brasil.
1: É, que estava em campo.
0: Estava em campo. Então é uma seleção, né, praticamente mesclada aí com vários jogadores que atuam no futebol brasileiro. E o Paraguai jogou realmente um futebol de muita raça e garra, né, e venceu nas penalidades graças ao Gil, goleirão lá, que fez grandes defesas. Se o Manuel...
1: Manuel Neuer é
0: considerado um dos melhores goleiros do mundo. O Gil também é alto, tem quase 2 metros de altura e ontem fechou o gol, defendeu duas penalidades contra a Alemanha e saiu de campo como herói, né?
2: Isso, são 7 jogadores no total, né? Mas que estavam em campo mesmo, acho que eram uns 3. 4 ou 4, né? O Gustavo, Maurício, mas o outro eu não me recordo agora.
0: Daqui a pouquinho a gente vai ver direitinho, né?
1: 11 horas e 11 minutos aqui no programa Paranaíba nos Esportes. Tudo isso e muito mais já já pra você.
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4: 11 horas e 12 minutos.

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7: 11 horas e 16 minutos. Bora lá falar do futebol em Goiás. Antes, você quer falar alguma coisa? Já?
8: Não, vamos aguardar aí para falarmos da seleção brasileira, né? Que realmente conseguiu a sua classificação e o Brasil hoje está em festa, o país todo, né? E todos aqueles que estão torcendo para a nossa seleção estão comemorando esta grande vitória do Brasil ontem. Vamos falar primeiramente do futebol de Goiás, né? Mandando um abraço aí para o Gilmar Servato, está ouvindo a gente, ele é a esposa dele, Andréia. Um grande abraço para vocês, obrigado pelo carinho da audiência. O zagueiro chega ao Goiânia, a Goiânia?
7: É, mas o que tem aí, Frank? É o Goiás? Ah, deixa eu falar o... Lucas Rodrigues tem lesão de ligamento no joelho confirmado e o volante se machucou na vitória do Goiás sobre o Náutico no último domingo, é isso?
9: É isso aí, Jasmar. O volante Lucas Rodrigues teve uma lesão no joelho esquerdo confirmada no retorno à Goiânia nesta segunda-feira. O atleta do Goiás passou por exame de imagem que detectaram a lesão no ligamento colateral medial. No entanto, o Goiás informou que Lucas não será submetido à cirurgia. O clube optou por tratar o jovem de 18 anos de forma conservadora com medidas fisioterapêuticas.
7: Menos mal.
9: Segundo o próprio Goiás, o tempo de recuperação estimado é de 4 a 6 semanas. Pouco mais de um mês. Caso fosse necessário operar, Lucas Rodrigues poderia perder o restante da temporada.
8: Mas no período que mais o Goiás está precisando, né? Acontece mais
7: sobrecarga de trabalho, né?
8: Exatamente. O Goiás realmente que está buscando uma posição melhor no campeonato, não está muito bem assim, né? Está tentando recuperar dentro do campeonato, não está fazendo uma boa campanha. Mas o treinador que chegou agora, né, ele chegou com a esperança de melhorar o Goiás daqui para frente, né, dentro da competição.
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0: 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O novo zagueiro do Vila Nova é o Douglas Mendes, de 22 anos, chegou em Goiânia ontem. O atleta acertou um contrato com o Vila até o final da temporada do ano que vem, até o final da temporada de 2028, mas só poderá estrear na abertura da janela. O período de transferência inicia no dia 20 de julho, encerra em 11 de setembro. Ó, o Tigrão reforçando, rapaz.
1: Reforçando e o que é mais importante, além de estar reforçando, jogadores com baixa idade, né?
0: Uhum.
1: Jogador de 22 anos tem um futuro muito promissor, com certeza vem com boas recomendações, com boas referências, e deve ter sido aí uma contratação acertada do Vila Nova, que está tentando, me parece, também um lateral direito.
0: É o Vila, o Douglas é o quinto jogador que o Vila fechou antes da abertura da janela. Antes o Vila tinha acertado com o Kaique Jesus, que é o atacante, Igor Carius, que é um lateral esquerdo, Breno Bora, que é um meia, e Igor Meritão, que é um volante. Tá, o Vila já agora para essa janela, lembrando que o Vila Nova volta a campo na próxima segunda-feira, às 19 horas, no Onésio Brasileiro Alvarenga, diante do São Bernardo. O Clube Paulista é o segundo colocado com 27. Vai ser
1: um jogo de 6 pontos, hein?
0: 6 pontos.
1: Exatamente, o Vila joga em casa.
0: E o Vila quer lotar o Onésio.
1: Apesar da qualidade do adversário, sabemos que o São Bernardo está fazendo uma grande campanha, montou uma grande equipe realmente para subir, né? Então vai ser um jogo em que o torcedor do Vila deve lotar o Oba, até pela posição do Vila Nova e a possibilidade de alcançar aí a elite do futebol nacional. Devemos ter um grande público, e é isso aí, é num jogo desse que o Vila Nova não pode tropeçar. É jogando em casa, diante da sua torcida, contra uma equipe que também está na vice-liderança do campeonato. Então o Vila Nova tem por obrigação de fazer um grande jogo, de vencer o São Bernardo, para aí sim, né, ficar um pouquinho mais distante aí na ponta da tabela do Campeonato Brasileiro da Série B.
0: Né?
1: Do próprio São Bernardo.
0: E
1: deixar o São Bernardo um pouquinho mais atrás.
0: De frente, né?
1: Exatamente. Abrindo 4 pontos, aí só vai depender do Vila, né, conseguir continuar jogando bem, conseguindo os pontos nos próximos jogos, né, e administrando essa situação, essa posição de líder do Campeonato Brasileiro.
0: 11 horas e 22 minutos, o Guilherminho tá lá ligado com a gente, palpite do Guilherminho certeiro. Bom dia, meus amigos, 2x1 Brasil ontem,
1: Guilherminho. Ô, Guilherminho, parabéns aí,
0: Você também falou 2x1, não foi?
1: Eu falei que...
0: Eu falei 2x1, depois eu mudei no final pra 3x1.
2: Também foi 2x1.
0: Você também foi 2x1, né?
1: Eu falei que o jogo ficaria 1x1, talvez fosse decidido nas penalidades. Uhum. Meu palpite foi 2x0. Eu falei assim, ó, não é que eu seja pessimista, eu acho que o Japão, né, pelo que tem mostrado nos últimos anos, os resultados que ele tem obtido nessas partidas amistosas, eu acho que o Japão vai ser um páreo difícil para o Brasil.
0: É,
1: um jogo
0: foi.
1: Como foi, né? Uhum. Então, acho que a nossa análise aqui, graças a Deus, né, falamos aquilo que realmente estamos vendo, né? Estamos acompanhando o futebol desde há muito, né? Então falamos assim com lógica. Mas graças a Deus que o Brasil passou, né? Não teve penalidade, porque pênalti você ainda mexe mais ainda com o seu coração, com a sua adrenalina, você realmente fica... Eu vi ontem as cobranças de pênaltis aí entre a Alemanha e o Paraguai, rapaz, os paraguaios ficavam a torcida ali desesperada, né? Aquela adrenalina que eu não queria que o Brasil
2: chegou a hora, né? Que eles tiveram 2 gols de vantagem, né? E errar depois no final, eles começaram a errar 2 pênaltis.
1: Exatamente. Inclusive o ex-zagueiro do Corinthians lá, né, o xerifão.
2: Gustavo Gomes?
1: Não, que errou um pênalti lá do Paraguai, como que é o nome dele? O ex-zagueiro do Corinthians lá que você falou agora mesmo aqui.
0: Não.
2: É o Balbuena?
1: Balbuena. Balbuena acabou perdendo um pênalti, né? Até vi quando ele falou, o Balbuena na idade dele ainda está jogando ainda na seleção do Paraguai. É um grande zagueiro, mas acabou decepcionando na cobrança, bateu mal. E eu pensei, agora sim, agora o Paraguai realmente vai sentir, né, esse erro aí do Balbuena. Mas depois...
2: Depois o time da Alemanha acabou beneficiando também, porque o cara errou também.
1: Errou também, aí o Paraguai acabou passando. Eu acho que foi um dos maiores feitos, né, de todos os tempos da seleção paraguaia, tirar aí uma equipe tão poderosa como a Alemanha da outra fase do Brasil, do Mundial.
0: 11 horas e 24 minutos, Renan elogia Gustavo Coutinho e diz que o Atlético ainda vai crescer na Série B. O técnico interino se diz satisfeito com o resultado. E eu acredito que ele vai ser efetivado, não é isso, Frank?
2: Isso, tem grandes chances dele ser efetivado, né? Gustavo Coutinho foi o nome da vitória do Atlético sobre a Ponte Preta. O centroavante marcou os 2 gols rubro-negros e ganhou elogio do técnico Renan Brito, que pelo menos por enquanto segue como interino à frente da equipe. Após a partida, Renan exaltou o goleador do Dragão, agora com 8 gols na Série B.

0: Gustavo Coutinho é um grande atleta, ele nos ajudou muito, são apenas fazendo gol na forma que está fazendo, mas também nos momentos sem bola e no entendimento dele no dia a dia. Ele e o Léo Jacó também ficamos satisfeitos com o resultado. Colhemos o que plantamos durante a semana.
1: Foi muito importante o retorno dele ao time do Atlético, né? Conseguiu uma vitória importante, muito embora não podemos tirar como parâmetro essa vitória. Ela foi uma vitória importante, mas diante da Ponte Preta, que faz uma péssima campanha no Brasileiro da Série B, né? Um adversário fraco, né? Um adversário que não está realmente oferecendo resistência nesse Campeonato Brasileiro da Série B. Mas, de qualquer maneira, tem tradição, né? A camisa da Ponte Preta é uma camisa pesada, é um dos grandes clubes do futebol de São Paulo e também do futebol brasileiro. Está passando por uma fase ruim, tá? Como também está o América de Belo Horizonte, o América Mineiro, que é uma das grandes equipes também do futebol do Brasil. Isso são fases que todo time está sujeito a passar. Infelizmente, a Ponte Preta e o América estão passando. Como o Atlético não tem nada com isso, foi lá, né, recuperou, se redimiu, né, dos jogos anteriores, das derrotas, e acabou conseguindo uma vitória importante contra a Ponte Preta e melhorando a sua posição no Campeonato da Série B.
2: 11:25, e ainda falando de Goiano, o Wilton Pereira apitou ontem, né?
1: Ele alcança marca histórica, né?
2: Em Copas do Mundo.
1: E com moral, né?
2: Com moral.
1: Depois daquela...
2: E ele virou histórias nas redes sociais, os brasileiros. Isso. Ontem. Natural de Teresina, o Wilton Pereira Sampaio alcançará uma marca histórica. Escalado para comandar o duelo entre Países Baixos e Marrocos pelas 16avos da final da Copa, o goiano chegará à 7ª partida apitada em mundiais e igualará desse modo ao recorde do gaúcho Carlos Eugênio Simon entre os árbitros brasileiros.
1: Se ele já tinha moral na CBF, imagine agora, né, que ele ficou mundialmente conhecido, já era, né, porque já havia apitado uma final de Copa do Mundo. Mas agora ele teve, assim, ainda apareceu mais, né, porque naquele jogo que ele fez duas expulsões, apesar de algumas reclamações, né, dos jogadores da equipe da seleção, os quais jogadores foram expulsos, mas na imprensa do mundo todo ele só teve elogios, né? Eles acharam que as expulsões foram justas, que ele teve peito e coragem para realmente expulsar aqueles jogadores naquele momento. Mostrou que realmente é um árbitro que impõe muito respeito. Isso sempre ele fez, né? É um árbitro que, quando ele apita jogo, os jogadores não têm aquela mesma liberdade de ficar xingando, de reclamando, porque ele não admite. Ele é muito disciplinador. É um árbitro que, além de ser bom tecnicamente, do lado disciplinar nem se fala. E ele tem mais méritos ainda. Porque não aceita o jogador ficar reclamando, o jogador não peita ele. É um árbitro diferente de todos que eu já vi apitar. Ele impõe realmente e ele marcou, acabou, ele não aceita o cara ficar reclamando, tá? Porque mostra o cartão mesmo, expulsa.
2: E pronto, e já era.
1: Ele tem peito para isso e tem categoria também. E agora vai ficar com muito mais nome ainda depois dessa Copa do Mundo pelas suas apresentações, pelas suas arbitragens, que tem correspondido plenamente à expectativa, principalmente dos experts, aqueles que analisam as arbitragens. É. Né? Ele realmente está muito bem, o árbitro goiano, o Wilton Pereira Sampaio.
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1: E ontem foi uma festa lá no Givago.
2: Se não.
1: Ontem o telão lá, rapaz, o que os caras tomaram de chope, não foi brincadeira, não. E eu não bebo, né, nada alcoólico, mas os caras que bebem, né?
2: A galera,
1: minha esposa,
2: do consumo,
1: gosta de tomar uma cervejinha sem álcool, mas a minha família, meu genro, tal, tomou o chopezinho lá, é uma delícia, o chope geladinho, mais
2: Seu
1: gelado.
2: Deu até vontade de beber, já?
1: Rapaz, vontade eu não tenho, não, sabe?
2: Não.
1: Porque o estômago realmente é uma questão de o organismo não aceitar. Eu tentei aprender a beber em alguma época da minha vida.
2: Você nunca,
1: né,
2: bebeu? Anos,
1: nunca bebi nada de álcool.
2: Você tá
1: gosto
2: brincando,
1: de um vinho,
2: rapaz.
1: E o vinho que eu tomo é aquele que parece suco, né, de uva. Ah, doce.
2: Então você toma é um suco de uva.
0: Também não bebo.
1: O Frank é meu parceiro também. Mas assim, não tem nada
2: que fazer. Mas vocês quem quiser bebe pagar também. Uma pra mim, e
1: principalmente quem bebe socialmente, que saiba beber, né? Porque hoje o álcool ele é muito prejudicial à saúde. Né? Eu, por exemplo, tenho uma pessoa na minha família que, infelizmente, ele já foi dominado pelo álcool, o seu organismo.

0: ele é dependente do álcool, é diferente. Ele toma pinga, coisa, bebida mais forte, né? Esses cunhaque. Então, acaba, de certa forma, sendo muito prejudicial à saúde. Então, isso aí eu não aconselho ninguém que faça, porque nós temos que preservar a nossa saúde, porque, afinal de contas, nosso bem maior é a nossa vida, né?
1: Eu só tem o ver, né?
0: Exatamente.
1: Porque a outra é ida.
0: Mas quem sabe beber, que bebe socialmente, que gosta... A cerveja,

0: Engraçado, baixa lá da Paranaíba, outro lado. Só a foto do peixe pesa 1,5 kg. Nossa, você imagina o tamanho do peixe.
1: Que peixe, hein?
0: Um abraço, Baixote, tá ouvindo
1: valeu,
0: a gente.
1: Valeu, 11 horas grande e amigo. 30 minutos. O Caxias, adversário do Anápolis hoje pela 12ª rodada, ainda não perdeu como mandante na competição. A equipe do lado do Ituano são os únicos times que seguem invicto em casa no torneio após 11 rodadas. O time gaúcho fez 5 jogos no Estádio Centenário em Caxias do Sul, venceu 4, Confiança, o Paysandu, o Ipiranga e o Ituano, e empatou com o Maringá. Tem ainda neste intervalo jogo de aproveitamento de 86% e é o adversário do Anápolis como visitante.
0: Tá numa hoje... fase boa, hein? É. O Anápolis tem que abrir o olho, tem que fazer igual os japoneses, abre o olho. Abre o olho contra esse adversário, porque esse adversário vai ser forte. Já está 5 jogos sem
1: perder.
0: E aí
1: é o líder contra o Lanterna, que o Anápolis é o Lanterna.
0: Pois é, é o extremo, né?
1: É um de um lado e outro do outro.
0: Exatamente. Mas eu vou torcer pro Anápolis, mesmo Anápolis assim.
1: Também. Também vou torcer pro Anápolis.
0: Mesmo estando na Lanterna, eu vou torcer pro time de Goiás, né? Para ver se melhora. Porque o que nós temos que torcer é para que sempre o nosso futebol goiano possa se fortalecer cada vez mais, principalmente no interior. Né, pra gente sempre poder peitar, como nas boas épocas do Itumbiara, peitava, né, os clubes da capital, a imprensa, né, saudoso Zé Gomes, deixava todo mundo realmente no canto da parede, né, com o seu argumento, que ele tinha uma facilidade muito grande de expressão, tinha muito papo, e aí os caras não tinham realmente argumento para falar do Itumbiara, né, porque o Itumbiara tinha uma grande equipe, né? Então, sempre a imprensa da capital tinha que elogiar pelo fato do trabalho ter realmente, naquela época, sempre muito bem feito, o time ser um time realmente que era simpático a todas as torcidas, chegava em Goiânia e impunha respeito contra qualquer adversário.
1: Não tinha hoje, medo, né?
0: Eu tinha medo. Hoje, infelizmente, estamos na terceirona, né?
1: Nem
0: é a última divisão do futebol.
1: O Vila Nova tem desfalques para o próximo jogo, incluindo o Guto Ferreira, o técnico, o volante, todo mundo está suspenso, é isso?
2: É isso aí, Jasmar. Além da derrota de 2-1 para o Novo Horizontino, o Vila Nova perdeu nomes importantes para o próximo jogo. Dentre eles, o técnico Guto Ferreira.
0: E a ausência dele vai ser sentida no banco, porque o cara que estando ali, ele corrige as jogadas erradas em campo, está sempre posicionando o time, chamando atenção. Quando o técnico não está, a coisa pode realmente ficar diferente.
1: Mas bem que ali no Oba, ali, você está ao lado, né?
0: É, ali é muito pertinho, pertinho, né? Muito, né? Próximo
1: da,
0: ali.
1: Da grade ali.
0: É, ali o alambrado é muito próximo
1: ele do jogador. Vai estar no banco, mas ele vai estar bem pertinho dos jogadores.
0: E outra,
1: né,
0: coisa, pode estar comunicando também lá embaixo com o seu auxiliar, né? Através do...
1: Justo.
0: Né, de celular e tudo, daquele rádio que eles têm.
2: O comandante Colorado, assim como o volante Dudu e o atacante Ryan, estão suspensos contra o São Bernardo na próxima rodada da Série B. Guto e Ryan receberam o terceiro cartão amarelo, já Dudu, por sua vez, entrou no decorrer do segundo tempo e levou 2 cartões em 25 minutos, sendo expulso e deixando o Tigre com 1 a menos em campo. Apesar da derrota, o Vila se manteve na liderança da Série B. No entanto, a diferença para o segundo colocado agora, justamente o Novo Horizontino, diminuiu de 3 para apenas 1 ponto.
0: Exatamente.
1: É, o Goiatuba e o Crack são os únicos representantes, Jair, goianos na terceira fase da Série D, tá?
0: Pois é, rapaz, parabéns ao Goiatuba, já havia parabenizado aqui o Azulão ontem, no programa de ontem, mas volto a dar os parabéns aí à equipe do Goiatuba, que faz uma grande campanha, a diretoria fazendo um grande trabalho, torcedor dando respaldo que o Goiatuba merece, lotando o Divino Garcia Rosa em todos os jogos, né, Aparecidense.
1: Aparecidense, Becate.
0: Aparecidense fez igualzinho a Alemanha, tchau.
1: Tchau, obrigado. Só o Goiatuba e Crack são os únicos representantes goianos da terceira fase da Série D. Os adversários do segundo mata-mata, o Azulão do Sul vai encarar o Manauara, com a primeira decisão sendo em Manaus, e o segundo no Divino Garcia Rosa. Ó, o Goiatuba vai mandar em casa, igual ontem os caras escreveram errado lá, né?
0: Então tava errado.
1: O Leão do Sul pega o 13 da Paraíba, com a primeira partida sendo na Arena Rifert, em Catalão. O segundo será no Presidente Vargas, o PV, em São José da Campina Grande.
0: Campo Deltro.
1: É, o craque. Não, é o campo do
0: é o campo deles
1: do
0: mesmo.
1: Do 13 da Paraíba. 13. É, lá em Campina Grande.
0: Ah, em Campina Grande.
1: O craque decide fora pela campanha geral por ter sido inferior ao do time nordestino. A CBF não marcou as datas e horários das partidas da terceira fase. Caso vença, o Goiatuba vai pegar o classificado de Ferroviária e Imperatriz do Maranhão.
0: Ferroviária do Ceará, né?
1: É, do Maranhão. É, Ferroviária do Ceará.
0: Imperatriz.
1: Nas oitavas de final. O craque terá pela frente, caso a classificação, a Portuguesa do Rio ou São José do Rio Grande do Sul.
0: É, dois grandes. Primeiro, São José da primeira divisão do Rio Grande do Sul, né? Do campeonato gaúcho. né? Uhum. E

0: Essa Portuguesa também é um time tradicional do, Rio, né? Do futebol brasileiro, do Rio de Janeiro. Então são dois adversários difíceis. Mas o craque realmente tem potencial para passar a outra fase, já que está fazendo
1: chegou
0: uma boa
1: agora,
0: campanha.
1: Empolgou,
0: chegou
1: né?
0: até aqui, empolgou, o time está motivado, a torcida também dando muito incentivo, né? E lá em Catalão, eles realmente fazem futebol com muita seriedade e responsabilidade. O prefeito é amante do futebol também, né? Dá muito
1: Gosta.
0: Apoio.
1: É o Adib, né?
0: É o Adib Elias.
1: Adib Elias, né?
0: Já, que é o... Parece que é o terceiro mandato dele, se eu não estiver enganado.
1: Ele tá bem veterano lá.
0: É, em Catalão ele sempre foi assim, um tipo, uma espécie de xerifão, né? E como ele ama futebol, gosta demais, a exemplo do nosso saudoso Zé Gomes, gostava demais também, eles realmente se comungam nesse aspecto aí de serem amantes do futebol, né? E esse Adib Elias é um...
1: Grande
0: realmente é um grande desportista, é um aficionado pelo futebol e principalmente ele é o patrono do futebol lá de Catalão, do craque.
1: Romildo chama no gás.
2: Aficionado do futebol. Bom dia, Gesmar Ricardo.
1: Mão.
2: Bom dia, Franco Gaspar. Bom dia, Jair.
1: Bom dia.
2: O palpite foi certo, né? Foi suado, mas eu acertei. 2-1.
1: 2-1.
0: Na próxima vez você pode jogar na loteria que você vai ganhar.
1: Luizinho do
0: tá
1: seguro.
0: Tá com um palpite muito bom, né? Ô Luizinho.
3: Pedrada, me ajuda aí. Tô aqui em casa, fazendo a Trindade, sítio Arco-Íris.
0: Opa.
3: Tô sem energia aqui, já vai pra 2 dias.
1: Que isso, é cara?
3: Uma vergonha essa empresa.
1: Dona Equatorial.
3: De manhã, e fusão, daqui a pouco chega energia, até agora nada.
1: Nada.
3: Pai de Deus.
0: Vai perder as coisas todas da geladeira.
1: É triste, depois. Ou é ruim, cara.
3: Você tem o direito e não...
1: E não poder usufruir
3: disso. E as pessoas não exercer os direitos seus. É difícil.
0: Meu amigo Luizinho, do seguro.
1: É complicado, viu?
0: É, ele tá triste porque lá tá às escuras, né?
1: Ô, Gesmar, fala pro Jair Rezende me adicionar no Facebook. Quero ser amigo dele no Facebook. Deusdete.
0: Opa,
1: Gomes.
0: Ô Deusdete, é um prazer pra mim.
1: Aí,
0: rapaz, uma amizade a mais, uma preocupação a menos. Ser amigo de um cara como você é motivo de privilégio, de alegria e orgulho pra mim, viu? Com muito prazer. Vou te adicionar pra que sejamos daqui pra frente grandes amigos. Só sinto não ter sido amigo do senhor há mais tempo, né? Não ter te conhecido há muitos anos atrás, porque estaria gozando desse privilégio aí de ser amigo de uma pessoa tão importante e tão querida como você. É um prazer.
1: Valeu. 11h38, intervalo e a gente volta pra falar de futebol pelo Brasil e pelo mundo. Fala, Jair.
0: Isso, não, antes do intervalo, deixa eu mandar um grande abraço aqui, né, para um grande amigo que está ouvindo a gente. Primeiro quero mandar um abraço pro Givago, tá aqui, ó, tá lá ouvindo o nosso programa lá do Givago Restaurante, grande amigo nosso, né? Mas quero mandar um abraço pro Eusébio, ele que agora é meu vizinho, né, lá no Jardim Primavera, a casa de lado da minha lá, tá ouvindo a gente, o Eusébio que é lá do Panamá, sempre trazendo alguma coisa, né, umas frutas, laranja, mexerica lá da fazenda, ontem ele me deu um saquinho de limões, né, eu realmente estou usando como remédio na parte da manhã,
1: que
0: pro
1: bom.
0: Problema do ácido úrico, para baixar o ácido úrico, que é muito bom o limão,
1: bom.
0: Né, quer mandar um abraço pro Eusébio e agradecer a ele, mandar um abraço a ele e a sua esposa que estão lá ouvindo o nosso programa.
4: Pois e, Jair, não, e o Eusébio também, que é um compadre do nosso companheiro de trabalho aqui muitos anos, o Jorge Luiz.
0: Isso, Jorge. É compadre do Jorge Luiz.
4: O Jorge também já está curtindo.
0: Muitos anos de Bradesco. O Jorge está na fazendinha dele lá, né?
4: Isso,
0: ele,
4: a
0: Mara.
4: A Mara,
0: esposa dele. Eu trabalhei com o Jorge aqui mais de 20 anos, é um cara muito legal, muito bacana, parceiraço, é um irmão. E, é claro, é membro também da família Paranaíba. Ele está sempre ouvindo a gente, né? Pena que agora ele está numa boa, né? Vai só gastar o dinheiro, agora é só aproveitar a vida.
1: Sossego.
0: Pra que correr mais, né, Jorge? Já está sossegado. Um abraço aí para vocês, casal simpaticíssimo, ele e a Mara Rubio. Realmente são grandes amigos, né? E com certeza estão sempre prestigiando, ouvindo a gente aqui no Paranaíba nos Esportes.
1: 11h39.
5: 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E a hora certa.
6: 11h39.
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1: Muito bem, 11 horas e 43, estamos de volta, meu caro Jajá. Estamos
2: de volta.
1: Pra quem que você vai dar um recado?
2: Mandar um abraço pro Zé Humberto lá em Uberlândia. O Zé Humberto era o nosso chefe da equipe esportiva da Rádio Globo, quando eu trabalhei lá durante 3 anos, né, com o Wander Tomás, Lorival Santos, que é uma rapaziada boa. E hoje eles estão na TV, na Rádio e TV Vitoriosa. O Zé Humberto falou: olha, volta pra cá, rapaz, nós estamos com carência de narradores aqui, vamos montar essa equipe na Rádio Globo, volta pra cá pra você narrar os jogos do Uberlândia aqui. Zé, eu quero agradecer, ele tá ouvindo o nosso programa, mandar um abraço pra você. Infelizmente, agora eu tenho esse compromisso aqui com a Rádio Paranaíba, temos o nosso pequeno comércio aqui também, nossa microempresa, né, já estamos realmente enraizados aqui, fica difícil de sair, mas eu fiquei muito feliz, né, em realmente fazer esse relacionamento, essa amizade aí com a população uberlandense, principalmente com os torcedores do Uberlândia Esporte Clube, né? Eu transmiti os jogos pela Rádio Globo Cultura durante 2 anos e meio, né? Trabalhei 6 meses na Rádio América, também narrei futebol para a Rádio Líder lá. Então, graças a Deus, deixamos assim um bom legado de amizade, né? E de companheirismo e, acima de tudo, de profissionalismo. Então, eu quero agradecer o convite, mas dizer que, infelizmente, eu estou aqui, vou cumprir minha missão aqui.
1: Vou ficar de cá do Paranaíba.
2: É meu compromisso aqui com a Rádio Paranaíba. Aí vou ficar por aqui porque é a minha terra natal praticamente, né?

0: amo a cidade de Tumbiara e fico lisonjeado, orgulhoso com o convite, né? Realmente é muito honroso o convite. Eu gosto muito da cidade de Uberlândia, morei lá 3 anos e meio, gosto muito da cidade. Fiquei lá naquele período da minha menina, estava estudando, minha caçula, né? Eu não queria deixar ela morar sozinha lá em Uberlândia, né? Em pensionato, então fui para lá para dar aquele respaldo, aquele suporte para ela. Ela formou, eu fiquei muito feliz de poder ter morado em Uberlândia durante esse tempo e feito as amizades que nós temos lá em Uberlândia em todo esse período. Mas fico lisonjeado e orgulhoso com o convite. Um abraço para todos vocês aí, são todos meus amigos lá, também para o Wander Tomás, para aquela turma toda lá, o Luiz Carlos Silva, que hoje é narrador da Globo também. A todos vocês é o nosso abraço e o meu carinho a todos vocês aí.
1: 11 horas 46 minutos, sou amigo dele de muitos anos, de Tuiutaba, sou Deusdete, sobrinho do saudoso José Teixeira de Tuiutaba.
0: Ah, é o Deusdete que nós já falamos sobre ele saudoso semana passada também. Aqui, né?
1: Fui
0: já...
1: morador de Tuiutaba por muitos anos. Deusdete. Passa, por favor. Ah, beleza, meu bom.
0: Meu amigo, a família aí. Muito querida, né? José Teixeira. Bom. Realmente era muito amigo do meu pai, né? Naquela época que a gente era menino lá na cidade total, na nossa adolescência, na nossa infância de 10, 11 anos por aí. Um abraço, viu, Deusdete? Vamos marcar direitinho, olha, marca para você vir aqui na rádio, né? Para você nos fazer uma visita aqui, para que nós possamos colocar o papo em dia e com certeza saber onde você mora direitinho para a gente ter um relacionamento mais estreito, mais... conversar mais, bater papo e encontrar de vez
1: lembrar
0: em quando.
1: Lembrar dos velhos.
0: Sem dúvida alguma, lembrar dos velhos e bons tempos.
1: É a Daniele. Daniele Esperon, direto do Rio de Janeiro. Fala, mulher.
2: O jogo entre Brasil e Japão foi eletrizante. O coração foi parar na mão. Coração. Mas a seleção brasileira está classificada às oitavas de final da Copa do Mundo, 2-1. O detalhe é que o Brasil saiu atrás do placar. Mais um segundo tempo perfeito. E o dedo do técnico Carlo Ancelotti. Os gols brasileiros foram marcados por Casemiro e Gabriel Martinelli, que entrou na segunda etapa e foi o herói do dia, com um gol salvador aos 51 minutos do segundo tempo. Agora a seleção brasileira respira e aguarda o adversário das oitavas de final. O jogo do Brasil será no próximo domingo, às 5 horas da tarde, no horário de Brasília. E o adversário vai sair do confronto desta terça-feira diante de Costa do Marfim e Noruega. A partida será às 2 horas da tarde, no horário de Brasília, em Dallas, nos Estados Unidos. Agência Rádio Web com informações da seleção brasileira, Daniela Esperon.
1: Muito bem, Dani. Falando do jogo de ontem, aqui, Jair, ontem morreu um torcedor. Passou mal quando estava assistindo o jogo do Brasil em Goiânia. Um homem de 60 anos teve uma parada cardiorrespiratória, né? E precisava de atendimento imediato. Enquanto a viatura estava a caminho, a atendente foi dando orientações pelo vídeo chamada que os solicitantes estavam fazendo de tudo e que as pessoas estavam ali em volta, fizeram tudo para salvá-lo. O caso aconteceu na tarde de ontem, lá no setor Marista. De acordo com o SAMU, a ocorrência entrou como traumatismo crânioencefálico, pois outro torcedor que pediu socorro informou que o homem havia caído da cadeira e batido a cabeça, que ele estava muito roxo.
0: Talvez tenha, sentido esse infarto e caído, batido a cabeça, infelizmente.
1: Foi bem na hora que aconteceu.
0: Não tiveram como salvá-lo, né? Apesar do esforço que foi feito aí pela equipe médica. A gente lamenta e que Deus possa confortar a família nesse momento de tanta dor. Você vê a emoção, como que é, né? Ela, quando a pessoa realmente sente esse choque de emoção, ele veio a óbito. Isso já aconteceu, nós falamos aqui, num jogo do Itumbiara também, em 77, naquele jogo do seletivo Vila Nova Itumbiara, nós também perdemos um grande amigo aqui, que se infartou naquele jogo, quando o árbitro acabou validando aquele gol do Vila Nova, que a falta seria para o Itumbiara. Isso acontece. Mas falando do jogo da Seleção Brasileira, vamos falar já do jogo da Seleção Brasileira.
1: Você gostou?
0: Eu gostei do jogo. O Brasil começou muito bem até os 15, 16 minutos do primeiro tempo, né? Com imposição, mostrando um futebol bonito, toques rápidos na bola, perdeu algumas chances, mas após os 15, 16 minutos, o time do Japão se encontrou em campo, aí o time começou a jogar melhor e sufocou o Brasil em alguns momentos, levou muito perigo, né, ao gol do time brasileiro e fez um excelente primeiro tempo o Japão. A partir dos 15 minutos, o Brasil foi bem até os 15, 20 minutos, depois só deu o Japão, fez um

0: excelente primeiro tempo, até pelo gol que marcou, né? Surpreendeu o Brasil com um gol lá de fora, de longe, né? Fazendo 1-0, e aquela torcida do Japão foi o delírio, né? Foi a loucura, o estádio virou uma loucura realmente, os japoneses muito entusiasmados com aquela vitória parcial. E um outro treinador teria tirado o Casemiro pelo fato do primeiro tempo ele não foi bem no jogo, errando muitos passes, já tinha o cartão amarelo, né? Então qualquer um outro treinador o tiraria do jogo, era a lógica, né? Era o certo, e no entanto, o Carlo Ancelotti, como é um treinador experiente, muito vivido, campeão de tudo, um cara que realmente um dos melhores treinadores do mundo, o que ele pensou? Não, o cara realmente é um esteio aqui do nosso meio campo da seleção brasileira, não vou tirar, não, vou deixar, vou confiar, acreditou, e deu certo. E o Casemiro foi exatamente ele que fez o gol de empate da seleção brasileira, o gol de cabeça que recolocou o Brasil no jogo, né? E aí o Japão sentiu o gol brasileiro. Aí o Brasil, no segundo tempo, foi outro time, né? Com as mudanças que ele fez, colocou o Endrick no jogo, começou muito bem também, com velocidade, e principalmente a estrela dele brilhou mais uma vez. Naquele momento ali, se é um outro treinador, quem que ele colocaria? O Brasil precisando vencer. O jogo empatado, né? O Luiz Henrique lá no banco, jogador de velocidade, que vai pra cima, que tem o drible, que cruza, que é realmente um jogador que desequilibra, ele teria colocado. No entanto, ele colocou o Martinelli, né? Colocou o Martinelli, a estrela dele mais uma vez brilhou, e a estrela do Martinelli também, faltando 40 segundos para acabar o jogo. Já estava praticamente todo mundo acreditando que o jogo iria para as cobranças de penalidades. No entanto, o Martinelli foi lá, salvou a seleção brasileira, foi o grande protagonista pelo gol que marcou. O goleiro do Japão vinha fazendo defesas importantes, jogou muito bem o goleiro do Japão, Suzuki, fez defesas realmente milagrosas, e aí só deu o Brasil. Agora, o grande erro do técnico do Japão foi o seguinte: ele, muito cedo, ele quis retrancar o time, ele quis fechar o time para garantir o resultado de empate, pensando nas penalidades, pelo fato do goleiro dele ser muito bom, né, e ter bons cobradores, né, e pelo fato, ó, se nós empatarmos com a seleção brasileira, aí o que vier depois é lucro. Né, ele pensou nas cobranças, aí ele fechou o time, ao invés dele substituir ali, né, para reforçar, revigorar o time dele no setor de meia, colocar no um jogador meio, da posição do meia, colocar outro atacante, volante, para que o Japão continuasse naquele mesmo ritmo, aí o que ele fez? Ele retraiu o time, ele colocou dois zagueiros, ele substituiu, ele quis garantir aquele empate de 1-1, e com isso o time do Japão chamou o Brasil para cima, o Brasil sufocou, aí só deu o Brasil jogou muito bem daquele momento para frente, né, dado a essa infelicidade
1: tempo,
0: aí,
1: né,
0: do técnico do Japão, que foi muito infeliz nas alterações. Em contrapartida, o técnico Carlo Ancelotti foi muito feliz, né, o contrário, foi muito feliz, e o Brasil fez o gol, está classificado, e o Brasil todo está
1: tudo
0: em festa,
1: bem.
0: Todos
1: já,
0: nós.
1: E quem
0: não
1: tá
0: em,
2: e, não, um detalhe, né, que um jogador que entrou muito bem naquele jogo, o Rayan.
0: Ah, o Rayan estava muito bem no jogo.
2: Ele interceptou,
0: né,
2: a bola, né, no isso, começo da jogada do
0: passou
2: segundo gol.
0: Passou por ele.
2: E tocou para no jogador que eu não me lembro quem, que deu o passo para o Martinelli.
0: Passou por ele, teve a participação também, né, numa bola que foi alçada para o Endrick também, que participou. Quer dizer, foi uma jogada assim, em que todos participaram na frente, né? E que a bola sobrou. E esse menino, ele aparece muito na área. Realmente ele pisa muito na área, esse Martinelli. Ele tem muita sorte, ele faz muitos gols. É um cara que tem estrela realmente, né? E é um jogador muito querido, muito carismático, né? Que a torcida brasileira gosta muito dele. É um jogador que tem feito bons jogos para a seleção brasileira e ontem foi premiado com esse gol salvador da pátria que classifica o Brasil para as oitavas.
1: E o melhor de tudo foi o Paraguai ter despachado a Alemanha 4-3 nos pênaltis e avançar
0: para a próxima. Rapaz, você viu? Ontem ficaram desolados ali os jogadores da Alemanha, né? Ficaram tristes, inclusive chorando. A torcida ficou assim, cabisbaixa, só olhando,
1: é ruim,
0: assim,
1: né?
0: Enquanto o Paraguai comemorava, fez uma festa tremenda, afinal de contas foi um grande feito, uma seleção sul-americana eliminar uma seleção, né, igual ao time da Alemanha, que é tetracampeão do mundo, né, buscando aí o quinto título também, e acabou saindo precocemente dessa Copa do Mundo, graças à garra, determinação desse time do Paraguai, que não é um time tão bom tecnicamente, que tem grandes craques, mas é um time que supera, né, a técnica com a raça, com a determinação, com a vontade, espírito de luta. O time correu muito, brigou, marcou, deu pancada.
2: Defendeu demais, né?
0: Defendeu demais. E o goleiro, o Gil, acabou saindo de campo como um herói. Fez duas grandes defesas, defendeu duas penalidades, né, mostrando que é um gigante realmente. Tem 1,90m, quase 2 metros de altura, né? Então foi um grande feito da seleção do Paraguai.

0: Ai, temos que parabenizar a nossa seleção vizinha aqui, Paraguai, que conseguiu passar para outra fase, tirando uma gigante do futebol mundial da Copa do Mundo.
1: É isso aí, 11 horas e 55 minutos. Oi, Valdirene.
2: Bom dia. Ainda bom dia.
1: Bom dia.
2: Como é que ficou em Tumbiara? Porque naquele dia, a semana passada, eu estava ouvindo, mas eu não ouvi no sábado. Como é que ficou a situação do Tumbiara?
0: Nós estamos aguardando nós também estamos essas notícias. Também essa.
1: Inclusive, eu vou conversar com o deputado hoje.
0: Isso.
1: Eu mandei uma mensagem para ele agora de manhã e nós ficamos de conversar agora após o almoço.
0: Inclusive, ele ficou de dar uma outra entrevista,
1: né? Ele falou comigo de manhã aqui que a gente ia falar. Ele estava indo numa sessão.
0: Então.
1: E aí a gente falava agora após o almoço.
0: Mas pode ficar tranquilo, porque nós estamos correndo atrás disso aí também. Nós somos
1: interessados
0: principais
1: também.
0: Interessados em saber esse projeto do Itumbiara, novo projeto aí, porque afinal de contas, né, estamos tristes com essa queda do Itumbiara, com o momento do Itumbiara estar aí numa situação dificílima na terceira divisão, mas as coisas vão clarear, se Deus quiser.
3: Fala. E o outro jogo da rodada, né, só para finalizar, né, o jogo, e o Marrocos, hein?
1: Marrocos
3: passou pela Holanda, do Memphis Depay.
1: Pois é, o Memphis Depay
0: vai voltar mais cedo para casa.
1: Nem entrou ontem. Ele jogou quantos minutos nessa Copa?
3: Ele jogou 68 minutos.
0: Não, ele entrou, assim, alguns minutos em todo jogo, né? Pouquinha coisa, jogou pouco. E no segundo jogo que ele entrou, ele acabou de cara já recebendo o cartão amarelo, né? Cometeu uma falta lá em cima do adversário, já recebeu o cartão. Quer dizer, ele não estava realmente com a cabeça muito boa nessa Copa, não. Ele acabou não tendo o mesmo brilho de outras Copas, porque ele é o maior artilheiro de todos os tempos da Holanda. Mas, infelizmente, né, dessa vez não deu. Tomara que ele possa realmente recuperar isso aí no Corinthians, né?
3: Olho aberto com o Marrocos, hein?
1: É, pois é. Esse Marrocos aí não é brinquedo não, hein? Olha, nós tivemos ontem Brasil 2, Japão 1, Brasil classificado, Alemanha 1, Paraguai 1, Paraguai classificado.
0: 4-3 nos pênaltis.
1: 4-3 nos pênaltis, Holanda 1, Marrocos 1, nos pênaltis Marrocos 3-2, Marrocos classificado. Pelo Brasileirão, pelo brasileiro da Série D, Democrata de Governador Valadares 0 e Viema do Mato Grosso do Sul 1. Os jogos que nós tivemos ontem. E hoje, nós teremos hoje, a agenda de hoje, pela Copa do Mundo, Costa do Marfim, Noruega.
0: Daí vai sair o adversário do Brasil.
1: Esse jogo nós temos que ver para quem será o adversário do Brasil.
0: É, e principalmente o técnico, a comissão técnica do Brasil, assistir esse jogo aí vai ficar atento, porque precisa realmente saber onde essas equipes são mais fortes, em que setor do campo, para que façam uma marcação mais precisa em cima deles, né?
1: França e Suíça. Às 18 horas, México e Equador.
0: Eu estou torcendo para o México.
1: Às 22 horas.
0: País muito amigo do Brasil.
1: Pela Série B, nós teremos Botafogo e CRB hoje.
0: Pois é.
1: Série C, muito... Caxias e Anápolis.
0: Botafogo da Paraíba e Brusque.
1: Brusque, Volta Redonda e Amazonas. São jogos que nós teremos hoje. Vamos, jogos já demais, ir embora.
0: Né? Vamos com Deus, né? Agradecendo mais uma vez aí a audiência de todos os nossos amigos.
1: Deixa eu agradecer o Edinho do Espetinho, que até mandou uma mensagem aqui lá da Modeste Carvalho, tá? Será que vai ser
0: Edinho
1: nosso vizinho?
0: Edinho do Espetinho. Edinho, vamos aí saborear o seu espetinho.
1: Fala, meu bom.
3: Passando para registrar aqui, né? O pessoal do Facebook,
1: Ah,
3: né?
1: Sim, rapaz, galera aí, ó.
3: O Fabrício Souto, o Divino e o Diego 2014, o Cregian Ribeiro, o Nivaldo Fabrício, a Ana Clara...
0: O Cregian é aquele que era diretor do Itumbiara, quando o Itumbiara estava jogando em Bom Jesus, né? Cregian ouvindo a gente.
3: O Alves Josiane de Paula, né? E também o Caio Wishers aderiu.
1: Um abraço para essa galera aí que está com a gente.
0: Pessoal curtindo essa imagem simpática aqui, né? da equipe esportiva. E a beleza do... Como é que é? É o... O xodó da galera é o Paulo Fidelis, né? Ele é o fera da galera.
3: Você é o fera da galera. E você?
0: Da galera.
3: Da galera.
0: Grande abraço a todos.
1: Valeu, Jair.
0: Fiquem todos com Deus, né? Quem tiver, for almoçar agora, um bom apetite. Quem já almoçou, pode tirar uma sonequinha aí, porque afinal de contas o Brasil classificou, tem o direito. Uma sonequinha aí nos 15, 20 minutos para começar no trabalho, não tem problema não. Fiquem todos com Deus, amanhã estaremos de volta com as graças do Pai e a Virgem Santíssima com mais um programa Paranaíba nos Esportes.
1: Valeu, tchau, obrigado! Vem aí José Carlos Carol e o programa Itumbiara ao meio-dia.
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7: 12 horas e 5 minutos.

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para o Homem da Madrugada, né? Todo dia tá cedinho aqui, 5 da manhã, comunicando com você até às 7, quando a gente entra aí com o Jornal da Paranaíba. E hoje, nossa convidada, né, que estava previsto para estar aqui com a gente, lamentavelmente acabou nos comunicando que não teria como estar aqui, porque não chegou de viagem. Mas tudo bem, né? Tá tudo certo. Hoje vamos ter a posse do novo conselho diretor do Rotary Clube Itumbiara Norte. Aliás, Rotary Clube Itumbiara, né? Rotary Clube Itumbiara, que vai empossar a sua nova diretoria, que será encabeçada pela Terezinha Gouveia para o ano rotário 2026-2027. No Rotary

da nova diretoria, além da diretoria executiva, também vai empossar os demais membros, né? A Terezinha assume a presidência e a Casa da Amizade.

humano certamente de muito trabalho, né? Assim como os demais. O Laerte Gouveia deixa hoje a presidência, passando o bastão para Terezinha. Laerte, que teve um trabalho muito acentuado, trabalhou muito, inclusive. Quero convidar aqui o Laerte, né, para estar aqui com a gente. Hoje à noite vou estar com ele, que vou estar presente no evento do Rotary. E quero convidá-lo para vir aqui fazer um balanço do trabalho que foi realizado. E também, né, e numa outra oportunidade, a Terezinha, para vir aqui falar do trabalho que ela pretende fazer durante a sua gestão no Rotary. O Rotary Club é uma rede global de voluntários que une líderes profissionais e comunitários com o objetivo de prestar serviços humanitários, promover a paz e solucionar problemas locais e internacionais. Em Itumbiara, o Rotary Club está localizado ali na... Agora é na Avenida Honor Franco, né? Antes era ali na Honor Franco. E antes era ali na Beira Rio, mas aí houve uma mudança. Está ali coladinho ali, mas agora pela Honor Franco. É, Córrego das Pombas, né? Como é também conhecido. Os projetos humanitários, as principais áreas de atuação incluem a prevenção de doenças como erradicação da poliomielite, saneamento, educação, saúde, materno-infantil, construção da paz e do meio ambiente. Os clubes reúnem encontros periódicos que misturam network, desenvolvimento profissional e planejamento de ações sociais. É aberto a adultos de diferentes origens e profissões que desejam retribuir à comunidade. Para quem mora ou está em Itumbiara, o espaço físico fica logo na Avenida Honor Franco. As rotinas e posses de novas diretorias normalmente ocorrem no final de junho e início de julho de cada ano. Então, é um pouquinho, né, do que é o Rotary. O Rotary Internacional tem feitos interessantes, né? Os clubes se reúnem pessoas diferentes de gerações na criação de mudanças duradouras em si mesmas, em suas comunidades e no mundo todo. Globalmente, os associados do Rotary e o Rotarat fortalecem suas conexões com amigos e vizinhos por meio de trabalho voluntário de pequenos vilarejos, de grandes cidades.

O Rotary está transformando comunidades. Os contatos feitos por meio dos clubes contribuem para que os associados aprendam mais sobre oratória, gestão de projetos e planejamento de eventos. Além disso, eles conhecem pessoas interessantes da região e do exterior e trabalham para resolver problemas locais. O Rotary, deixa eu até ver aqui, né, todo ano, deixa eu ver qual que é o lema rotário desse ano, para a gente... Lema Rotário 2026-2027. É bom a gente falar, porque muitas pessoas ainda às vezes não têm, né, um conhecimento daquilo que é e o que faz as entidades de nossa cidade. Itumbiara hoje tem dois clubes, o Rotary Club Itumbiara, que imposta hoje sua nova diretoria, e tem também o Rotary Club Itumbiara Norte, que sua sede fica ali no bairro Carfã, próximo à Avenida Tancredo Neves. O lema rotário internacional do ano 2026-27 é Crie Impacto Duradouro. Esse tema incentiva os associados a irem além de ações pontuais, buscando criar legados permanentes que transformem as comunidades de forma sustentável. Portanto, ideias de projetos alinhados ao lema para o clube. E trabalha, portanto, toda essa questão. E além de manter ali um banco de cadeira de rodas, muletas, andadores, que são emprestados quando as pessoas necessitam. E ao longo dos anos, né, o Rotary Club tem aí mais de 50 anos de fundação, não sei o

um trabalho realmente muito grande foi realizado, muitas pessoas já foram agraciadas de alguma forma por alguma ação que foi desenvolvida aqui na cidade de Itumbiara pelos roterianos. E isso é muito interessante a gente ressaltar.

que, na maioria das vezes, nem conhece. Então, é interessantíssimo o trabalho que é desenvolvido pelo Rotary Club Itumbiara e também pelo Rotary Club Norte, Itumbiara Norte, como assim? Como também todos os clubes do país e do mundo. Porque o Rotary hoje está presente no mundo inteiro, são milhares e milhares de rotarianos espalhados pelo Brasil e pelo mundo, cada um desenvolvendo as suas ações, realizando o seu trabalho de forma muito interessante, e que eu aproveito para convidar

conhecer as nossas entidades é muito importante. Além dos dois clubes do Rotary, Itumbiara já teve também o Lions Clube, que também, né, durante a sua existência, inclusive o Jair Rezende, que trabalha aqui conosco, já foi presidente do Lions, e a gente fica feliz de saber que

presta um serviço tão importante para a nossa gente. E nós vamos girando, né, passando por entidades aqui de nosso município que realizam realmente um trabalho magnífico. Nós temos, por exemplo, o OCELS, que é presidido pela minha amiga

e pessoas da terceira idade são trabalhados, são amparados, são cuidados, são orientados, e isso traz um resultado muito positivo, viu? Então, vamos aí procurar conhecer mais as nossas entidades. E a gente vai falando de tantas outras, né? A AME, por exemplo, na Rua Paranaíba, né? Quantos anos ali prestando um serviço extraordinário, né? Então, nós temos a APAI também, né? Que faz um trabalho fantástico. A AME, nós temos ali a Maria de Bagdá,

0: ali do, da Maria de Lourdes. Nós temos tantos asilos, né, casa de repouso aí dos nossos idosos. Então, é interessantíssimo o trabalho que esse pessoal desenvolve. 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
2: 12 horas e 21 minutos.
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12 horas mais 23 minutos, 12 e 23, Itumbiara ao meio-dia com você, convidando você para participar com a gente, né, 34318888, e a gente fica feliz, né, de contar com a sua audiência e a sua participação sempre. Olha, tem sequência hoje, né, as celebrações lá na festa dos 108 anos de louvor ao Divino Pai Eterno. Hoje pela manhã já tivemos a Santa Missa às 9 horas com o Padre Jarbas Matos. Às 15 horas vai acontecer o Santo Terço. E à noite, às 19 horas e 30 minutos, o Padre Alisson Rodrigues Freitas, aqui da Paróquia Nossa Senhora das Graças em Itumbiara, vai estar celebrando a Santa Missa. Hoje, os novenários policiais, militares, civil, rodoviário, bancários e ministros da comunidade eucarística. Amanhã, dia 1º, quarta-feira, sexto dia da novena, 9 horas, Santa Missa com Padre Jarbas, 15 horas, Santo Terço, 18 horas, Terço dos Homens, Romaria do Terço dos Homens. Às 19 horas e 30 minutos, celebração com Padre Paulo Afonso Mendes, da Paróquia Nossa Senhora da Abadia, de Buriti Alegre. Portanto, a programação para hoje e amanhã aí da festa do Divino Pai Eterno na cidade de Panamá, que, de acordo com os dados, durante os dias de festa, passam mais de 200 mil pessoas pela cidade de Panamá, tá? Então, se prepare aí para você estar lá. Eu ainda não fui, mas ainda quero ir. Possivelmente quero ver se na quinta-feira eu consigo ir até a festa do Panamá. Olha, no próximo dia 2 vai dar quinta, né? Quinta-feira, dia 2, quinta-feira, a partir das 7 da manhã, lá na Secretaria Municipal de Saúde, vai acontecer a 18ª Conferência Nacional de Saúde e a 10ª Conferência Municipal de Saúde. E é importante, gente, que através dessas conferências é que se elabora os projetos que depois são encaminhados para a Conferência Estadual e depois a Conferência Nacional, justamente para que possa discutir ações a serem implementadas, a serem introduzidas para melhor servir a comunidade. Por isso, principalmente aquelas pessoas ligadas à área da saúde têm que procurar fazer parte e acompanhar, né, entender toda essa logística, todo esse trabalho que é feito para que os projetos possam ser discutidos e posteriormente encaminhados para, quem sabe, né, ser colocados em prática. Vacinação contra a influenza continua sendo realizada em Itumbiara. Basta você levar o seu cartão SUS, cartão de vacinação, documento de identificação com foto. Segunda a sexta-feira, das 7h30 às 10h30, das 10h30 às 16h. Vacinação no NABS, bairro Jardim América, Clínica Dr. Antônio de Pádua Pepe, no bairro Marulina, Clínica Dionária Ferreira Gomes, na Vila Vitória 2. A Dionária Ferreira Gomes, para quem não sabe, né, é a mamãe

Clínica Dr. Antônio, Clínica Dionária Ferreira Gomes, na Vila Vitória 2. A Dionária Ferreira Gomes para Carolina. Clínica Dr. Antônio, Clínica Dionária Ferreira Gomes, na Vila Vitória 2. A Dionária Ferreira Gomes, para quem não sabe, né? É a mamãe, né? A saudosa Dionária, que é a mamãe. Para que, principalmente nesse período, desse friozinho, desse tempinho, acaba ocasionando, né, uma gripezinha sem precedentes, né, rapaz? Mas o que tem de gente gripado, corizando, olhos irritados e por aí afora, não é brincadeira, viu? Então, você participa aí, vá lá, coloque o seu cartão em dias. Para você que tem criança de 6 a 13 anos, a APAM vai realizar aí uma colônia de férias, tá? Você pode ir até a Rua 28, antiga Associação Médica, ou chamar no 649-9666-9549. Vamos ter também um bazar beneficente.

Porto Nacional, bairro Morada dos Sonhos, tá bom? A partir das 8 da manhã. Gratidão aí, né, pessoal aí do Moçambique Rosa Branca. Vai ter, portanto, vai ter peça a partir de R$5 e só peças boas, tá, gente? Essas peças são recebidas, depois elas são analisadas e depois, né, é que são colocadas para venda. Dia 4 e 5, não haverá feira aqui no Capim de Ouro, porque vai ter aí a montagem da estrutura para isso.

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0: 3224-7400. 12:31.
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2: 12:31.
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0: Doze horas, 33 minutos. Boa tarde para você. Olha, o pré-candidato do PSDB à presidência da República, Ronaldo Caiado, vai anunciar amanhã o presidente nacional do partido, Gilberto Kassab, como candidato a vice em sua chapa ao Palácio do Planalto. A informação foi confirmada ao Globo por 3 interlocutores da pré-campanha. Kassab também informou aliados que aceitou o convite para integrar a composição. A dificuldade para atrair outros partidos para a aliança acabou forçando a composição de uma chapa pura. E aí, você acha que chapa pura vai? Kassab e Caiado se reúnem nesta terça-feira em São Paulo para acertar os últimos detalhes da chapa e discutir estratégias eleitoral para os próximos meses. A oficialização ocorrerá na quarta-feira em Brasília, em evento convocado pelo ex-governador. Na segunda-feira, Caiado manteve o suspense ao ser questionado sobre quem ocuparia a vaga da vice, mas sinalizou que a decisão já estava tomada. Quarta-feira, em Brasília, vocês vão ver quem será o vice. Nós apresentaremos quem irá compor a nossa chapa. A curiosidade permanece, afirmou. A definição encerra semanas de negociações dentro do PSD. Embora dirigentes tenham discutido a possibilidade de buscar o nome de outra legenda para ampliar o arco de alianças, ganhou força entre integrantes da cúpula e a avaliação é de que Kassab reuniria mais condições de fortalecer a candidatura neste momento. A decisão representa também uma mudança de estratégia. Desde o lançamento da pré-campanha, aliados de Caiado defendiam buscar um vice fora do PSD, sobretudo no União Brasil e, em segundo momento, no PP. A aposta era ampliar o tempo de televisão, aumentar a estrutura partidária da candidatura e atrair novos aliados antes das convenções. Dentro do PSD, porém, uma ala liderada por Kassab resistia à ideia e defendia uma chapa formada exclusivamente por quadros do partido. Um dos principais defensores dessa tese era o ex-governador e ex-senador Jorge Bonhaus. O PSDB acredita que cada partido deveria ter o seu candidato e, por isso, defende uma chapa pura. Pode ser mulher ou homem, o que importa é ser do PSD, afirmou ao Globo durante as discussões sobre a composição da chapa. A avaliação acabou prevalecendo. As dificuldades para costurar uma aliança com União Brasil e PP, somadas à necessidade de fortalecer a candidatura dentro do próprio PSD, levaram Caiado a optar pelo próprio presidente nacional da legenda. Também pesou o fato de o ex-governador ter ingressado no partido no início do ano.

0: PSD levaram Caiado a optar pelo próprio presidente nacional da legenda. Também pesou o fato de o ex-governador ter ingressado no partido no início do ano, após deixar a União Brasil, o que levou dirigentes estourados como presidenciável do partido. O ex-governador enfrenta dificuldades para unificar a legenda em torno de seu projeto nacional. Governadores e pré-candidatos do PSD mantêm alianças regionais com adversários de Caiado, como o presidente Lula e o senador Flávio Bolsonaro, e o governador de Minas Gerais, Romeu Zema, do Novo, o que dificulta a construção de um palanque nacional. Nos bastidores, aliados avaliam que Kassab poderá exercer papel decisivo para reduzir essas resistências. Como presidente nacional do PSD, ele concentra a interlocução com os diretórios estaduais e deverá assumir o protagonismo na articulação política da campanha, tanto na montagem dos palanques quanto nas negociações para ampliar o número de apoios durante o período das convenções. O anúncio ocorre em um momento em que Caiado tenta ganhar competitividade na disputa pelo Planalto. Auxiliares do ex-governador avaliam que a definição do vice encerra uma das principais pendências da pré-campanha e permite concentrar esforços na consolidação de alianças e na nacionalização da candidatura. Hoje, entre os 6 governadores do PSD, Caiado só ganhou o apoio explícito de um, Ratinho Júnior, do Paraná. A bancada do partido na Câmara e no Senado também se divide entre pré-candidaturas de Lula e Flávio Bolsonaro. 12 horas 38 minutos, 12h38. Política, meu amigo, o jogo é bruto, viu? Mas pensa num sistema bruto, é a questão da política, né? Se não tiver boa articulação, se não tiver realmente muitos adeptos, correligionários que acreditam e que vão juntos, não é fácil não, viu? Mas tá certo, né? Fazer o quê, né? Política é assim. Então, vamos continuando. Deixa eu falar para você de outros assuntos aqui. E já, né? A gente fala mais para você. Deixa eu só procurar aqui uma nota que eu vi aqui da prefeitura, mas eu falo já para você, tá? Porque agora são 14 horas mais 39 minutos, 14h39. 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
2: 12 horas e 40 minutos.
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12 horas 42 minutos, 12h42, e Tumiara ao meio-dia com você até às 13. Vamos ver o que mais está rolando por aqui. Saiba por que a Cazé TV foi excluída da disputa pelos direitos da Copa até 2030. Rapaz, não é por nada não, viu? É claro que estava falando demais de Betis daqui, estava enjoado. Mas vou te dizer, é onde o povo está podendo acompanhar a Copa o tempo todo, né? Eu estava vendo ontem Marrocos e Holanda, né? E isso numa segunda-feira, quase 11 horas da noite, tinha mais de 10 milhões de aparelhos conectados assistindo. Porque o cara assiste em qualquer lugar, né, cara? Você pega o seu celularzinho ali, você vai andando, vai girando e vai acompanhando. Mas vamos ver daqui pra lá, né? O que que muda nessa questão. Vamos ver o que diz a nota aqui, né? A Confederação Brasileira de Futebol decidiu retirar a Cazé TV da concorrência pelos direitos da transmissão da Copa do Brasil no ciclo de 2027 a 2030. A informação foi divulgada pelos times Brasil, que informou que a plataforma não cumpriu os requisitos e técnicos e financeiros estabelecidos no processo de seleção. A entidade não detalhou quais critérios deixaram de ser atendidos, mas a decisão impede a participação de uma das principais plataformas digitais de transmissões esportivas do país na disputa pelos direitos do torneio nacional. É que agora a Globo também tem o seu canal próprio no stream e está transmitindo por lá também. E a Globo, querendo ou não, tem um peso danado, né, gente? Nos últimos anos, a Cazé TV ampliou sua presença no mercado ao transmitir grandes eventos esportivos. Na Copa do Mundo de 2026, por exemplo, a plataforma exibe todos os 104 jogos da competição por meio de parceria com a Live Mundi no YouTube. A exclusão da concorrência ocorre em um momento de pressão sobre a empresa. Recentemente, a Cazé TV passou a ser alvo de investigações relacionadas à divulgação de publicidade de casas de apostas durante as transmissões da Copa do Mundo. O Conselho Nacional de Autorregulamentação Publicitária determinou em caráter liminar a suspensão de ações publicitárias envolvendo bets exibidas durante as partidas. Segundo o órgão, há indícios de que inserções promocionais para apostas em tempo real, especialmente com ofertas para lances específicos, possam ter desrespeitado normas de publicidade responsável. O relator do processo também apontou possível falha de identificação clara de que parte das mensagens exibidas durante as transmissões tinham caráter publicitário. Além da Cazé TV, empresas do setor de apostas parceiras da plataforma também foram notificadas e deverão apresentar esclarecimentos sobre as medidas adotadas para adequar as campanhas às regras do CONAR. A plataforma informou que promoveu ajuste nas inserções publicitárias após receber as reclamações de parte do público. Paralelamente, a Secretaria Nacional do Consumidor, vinculada ao Ministério da Justiça e Segurança Pública, abriu investigação para apurar possível publicidade irregular de apostas esportivas durante as transmissões. Segundo informações divulgadas pelo Time Brasil, o órgão analisa a autorização de recursos como QR Codes, promoções, turbinadas e mensagens que associavam a emoção do futebol ao incentivo imediato às apostas. Até o momento, a Cazé TV não se pronunciou sobre a investigação conduzida pela Senacom. O jornal Opção entrou em contato com a Cazé TV, mas não obteve retorno. O espaço segue aberto. Mas, né?

Apesar do cenário de questionamentos regulatórios, a plataforma continua registrando fortes crescimento de audiência. Na última segunda-feira, com a transmissão da vitória da seleção brasileira sobre o Japão, ultrapassou a 21 milhões de acessos simultâneos no YouTube, estabelecendo um novo recorde mundial de audiência ao vivo na plataforma. A marca superou o recorde anterior, também permanece a Cazé TV, registrado durante a partida entre Brasil e Escócia, que alcançou 18,5 milhões de acessos simultâneos. É muita gente, viu? Com isso, os quatro jogos da seleção brasileira nesta Copa do Mundo ocupam atualmente as quatro maiores audiências simultâneas já registradas pelo YouTube. O recorde foi alcançado mesmo com a partida sendo transmitida simultaneamente por Globo e SBT na TV aberta e pelos canais Sport TV e N-Sport na televisão por assinatura. É real e está muito forte realmente aí a Cazé TV. Vamos aguardar, né, o que acontece nos próximos capítulos. 12h47, somente no primeiro semestre de 2026, Goiás registrou 17 casos de raiva em animais de produção, segundo dados da Agência Goiana de Defesa Agropecuária. O número representa metade de 34 registros contabilizados ao longo de todo o ano de 2025. No mesmo período, a agência realizou mais de 60 ações de monitoramento em abrigos de morcegos hematófagos com suspeita de contaminação, resultando na eliminação de 19 focos da doença em Goiás. A gerente de Sanidade Animal da Defesa, Denise Toledo, afirma que a vacinação continua sendo a principal forma de prevenção contra a raiva desde julho de 2025. Porém, a imunização obrigatória passou a ser restrita às regiões classificadas como de risco para ocorrência de morcegos hematófagos. Segundo Denise, anteriormente a vacinação em massa era adotada como política estadual, mas a estratégia foi modificada para adequar Goiás às diretrizes nacionais de controle da doença. Quando a gente faz uma vacinação em massa, estamos protegendo o animal, mas a gente não consegue ter uma efetividade no controle dos morcegos contaminados com o vírus, explicou em entrevista. Ele ressalta que o monitoramento dos morcegos é essencial para reduzir o risco de transmissão da doença. Não sabemos se essas regiões têm esses morcegos contaminados. Então, isso pode causar um risco para a própria saúde humana. Além do monitoramento, a Agrodefesa realiza o controle das colônias por meio da aplicação de uma substância tóxica conhecida como pasta vampiricida em morcegos capturados. Ao retornarem ao abrigo, esses animais entram em contato com os demais integrantes da colônia, disseminando o produto e reduzindo a população de morcegos infectados. Os principais sinais clínicos da raiva em bovinos, equinos, caprinos e outros animais de produção incluem sintomas neurológicos como andar cambaleante, salivação excessiva, torção do pescoço e movimentos de pelagem. Quando o animal permanece deitado, movimenta as patas involuntariamente e não consegue se levantar. Diante de qualquer suspeita e orientação, é que o produtor comunique imediatamente à Agrodefesa para receber instruções sobre os procedimentos sanitários. Enquanto isso, o animal deve permanecer isolado do restante do rebanho, evitando qualquer contato com pessoas e outros animais. A transmissão da raiva entre animais de produção e seres humanos podem ocorrer quando a saliva de um animal infectado entra em contato com ferimentos ou com a mucosa da boca, nariz, olhos ou ouvidos. Por isso, a recomendação é que o animal suspeito não seja manipulado sem equipamentos de proteção individual. Essa transmissão só vai acontecer se tiver contato direto com secreções que contenham uma grande quantidade de vírus. A Agrodefesa também oferece gratuitamente o diagnóstico laboratorial para confirmação da doença e reforça a notificação de casos suspeitos que não geram multas, sanções ou bloqueio da

Rural. Pelo contrário, o que queremos nesse momento é auxiliar o produtor que já perdeu animais para a raiva. As notificações podem ser feitas nos escritórios locais da Agrodefesa por meio ou por meio também da ouvidoria da autarquia. 12h51. 12h51, então vamos continuando por aqui, trazendo mais informações, né, para você. Ver o que mais que nós temos aqui. Distrito de Inovação será lançado nesta terça-feira em Goiânia, já com empresas interessadas em se instalar. Torcedor morre em Goiânia após passar mal durante o jogo do Brasil. Médica do SAMU fez orientação inicial por videoconferência. Mabel aponta falhas graves em viaduto leste-oeste com a Castelo Branco e não descarta demolição da estrutura. Vamos ver essa aqui. Uma demolição de um viaduto num local de grande movimentação não é fácil, né? O prefeito Sandor Mabel esteve presente nesta terça-feira no viaduto na leste-oeste com a Castelo Branco em Goiânia para detalhar os problemas enfrentados na obra parada que teve início em 2023 na gestão passada. Vistorias foram realizadas no local e comprovaram que o pouco que foi construído está comprometido, segundo explicou Mabel durante coletiva imprensa. Estudos técnicos estão sendo feitos para que seja possível salvar toda a estrutura que haja a necessidade de refazer do zero. O problema que existe é problema estrutural, tanto na ponte em si como também nas placas que seguram o aterro. Se você olhar para o viaduto, você vai ver que ele está um pouquinho barrigado. Então, elas precisam ser trocadas porque elas não passam pelo teste que deveria ter de segurança. O viaduto, da mesma forma, nós, então, estamos fazendo esses estudos para que a gente possa fazer o reforço em caso extremo. Não tem jeito de fazer o extremo. Vamos demolir o viaduto, explicou. É, meu amigo, dinheiro público indo para o ralo mais uma vez, né? O prefeito também chamou atenção para o desperdício de recursos, apontando que o prejuízo financeiro e estrutural é considerável. Antes de você demolir uma obra dessa mal feita, uma porcaria de uma obra dessa aqui, você tem que tentar salvar, porque isso é dinheiro público, quase 20 milhões de reais que foram empregados aí. Então, nós não podemos simplesmente, vamos derrubar e pronto, desabafou. Mabel apontou que, na visão de especialistas consultados, o erro foi tanto de execução quanto de qualidade de material, o que impediu, inclusive, o avanço de outras etapas de construção. A intenção da prefeitura é acionar a área jurídica para cobrar e executar judicialmente a empresa responsável pelos erros. Se ela recusar a pagar, uma cobrança judicial vai atrás do dono da empresa. Mas nós não podemos ficar presos a isso. A cidade não pode ficar parada por causa dessas coisas, garantiu. Diante disso, Mabel admitiu que já não foca no prazo final do laudo da Secretaria Municipal de Infraestrutura. Eu já estou nem trabalhando com esse prazo e eu estou irritado com esses laudos. Isso, aquilo, outro. Isso aí está por parte da CEINFRA. Eu falei, eu quero que o contrato seja melhor. O contrato melhor de uma solução definitiva. Enquanto isso, eu vou fazer a cidade andar, afirmou ele. Rapaz, o que tem de obras desse mesmo tipo aqui, que acaba tirando dinheiro, né, do município? Tem tantas empresas que não tá nem aí para nada, né, que faz um serviço de péssima qualidade e deixa como se, vai dar nada, né, isso não vira nada. Lamentavelmente, isso acontece e acontece em grande escala. 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

0: 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Ainda não? Olha, para você que vai hoje para o Panamá, principalmente no período noturno, tá? Procure obedecer a algumas regras básicas, né? Que é andar sempre na contramão, ou seja, de frente com o carro, para que você tenha visibilidade. Você procurar estar com roupas brancas, se possível. Se também, né, aquelas faixas, é muito interessante, aquelas faixas que quando o farol bate, ele brilha. Então tem muita forma de você, uma lanterninha também, né? Levar água para a sua caminhada, aquele tênis que você já está acostumado, está confortável no seu pé. Então, se você vai hoje, que você tenha uma excelente caminhada, que você possa realmente concluir o seu trajeto e que você consiga, né, cumprir aquela promessa que você fez, tá? Mas vá com fé, acreditando realmente naquilo que você se propôs, porque a fé, ela pode te levar muito mais longe do que você imagina, tá bom? Olha, a partir de hoje, quarta-feira, né? Primeiro de julho, você curte na Nova Paranaíba, das 7 às 8 tem A Voz do Brasil, e logo na sequência, né, tem aí...
1: É o contrário.
0: Oi?
1: Das 7 às 9, né, é o programa Paranaíba, Dona da Noite, com o Caio César, né? Ah, depois, tá.
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0: Vai ser alterado,
1: um pouquinho mais tarde,
0: né?
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1: Isto.
0: Então tá aí. Bora todo mundo ouvir, tá bom, gente? Olha, obrigado pelo carinho, obrigado pela audiência. Amanhã, nosso momento jurídico aqui na Nova Paranaíba. Eu volto já já com Super Tarde e quero a sua participação, viu? Hoje o bicho...

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1: 13 horas e 3 minutos.
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13h04, 13h04, boa tarde pra você! Chegando de bem com a vida, alta astral e muita alegria para mais um programa super tarde, um show de alegria! Ah, meu amigo, nada dessa questão que a vida é dura, afinal de contas, água mole em pedra dura, tanto bate até que fura. Então, bora pra cima, vamos que vamos! Só pra quem é mole, mas quem tem coragem... Aqui estou, José Carlos Carol com você até às 16, eu quero a sua participação. O nosso WhatsApp já está liberado pra você participar, tá? Corra, corra, corra, manda! Seja você o primeiro a mandar a sua mensagem de hoje. Aqui nós vamos ter muita alegria, vai ter a sua música, vai ter a carta do ouvinte. E olha, hoje o bicho vai pegar, viu? A gente vai relembrar, a nossa ouvinte mandou uma carta aqui. Sabe de que ela tá lembrando, gente? Ah, mas foi bom e eu estava nesta história, viu? Eu fiz parte desta história! É, a nossa carta da ouvinte de hoje vai falar sobre o dia em que o disco voador chegou no cartódromo, mas não teve disco voador, não é? Foi só uma brincadeira do dia 1º de abril, mas você prepara aí, se você viveu esse momento, prepara aí para você escutar a carta às 14 horas. E se você esteve lá, mande a mensagem para a gente. Vamos entrar na brincadeira. Afinal de contas, é terça-feira e o Brasil venceu! É, não foi fácil passar pelo Japão, mas nós passamos. Que vem a próxima vítima, não é? Vamos lá, Brasil, Brasil, Brasil. E a gente vai continuar torcendo. A gente vai continuar aqui, alegrando as suas tardes, brincando, conversando, falando coisas sérias também, quando for preciso.

mas eu quero acima de tudo a sua participação. Já estão chegando aqui as primeiras mensagens de hoje e eu quero ver o telefone tocar 3431-8888. Bora que vamos? Então bora pra cima! E é de bem com a vida que a gente começa o programa de hoje. Começa com alegria, começa com música bonita para quem gosta realmente. Então, meu amigo, não perca tempo, já mande aí a sua mensagem. Eu quero contar com você. Tá chegando Mato Grosso e Matias, abrindo o programa de hoje. Esta é pra arrepiar.

0: Começamos bem demais o Super Tarde de hoje. Eu quero a sua participação. A Jandirinha já ligou pra cá, disse que tá feliz. Tá mais feliz do que pinto no lixo de tanta alegria, porque afinal de contas o Brasil passou pelo japonês ontem, né, Jandira? Minha amiga Jandirinha, aí do Jardim Liberdade, obrigado você pelo carinho, obrigado pela participação, minha amiga. Sempre bom contar com você aqui, tá certo? São 13 horas mais 10 minutos.
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2: 13 horas e 10 minutos.
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13 horas mais 14 minutos. 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Drogaria Araguaia, a sua saúde em boas mãos. 13 horas mais 15 minutos, 13:15. Obrigado você pelo carinho, obrigado você pela audiência. Meu amigo Décio Eustáquio já ligou pra cá, já fez a sua ligação direta com o Super Tarde. E você tá esperando o quê? Daqui a pouquinho tem a música do Décio, porque a Sol também já ligou. Ela diz que tá muito bem, tá feliz da vida. Afinal de contas, estando com saúde, tá ótimo, né, Sol? Quando a família tá bem, isso é muito bom, né? Isso é realmente o que importa, né? Dinheiro a gente corre atrás e vai ganhando, né? Mas a saúde precisa estar realmente em dia, né? A gente precisa estar bem, tanto fisicamente quanto psicologicamente, não é mesmo? Então, bora pra cima, né? E ela tá pedindo uma música aqui, mandando lá pra Wanda e também pra Dona Maura. Essa é das boas! Obrigado, minha amiga Sol! Fiveres, chegando no Super Tarde, sou assim.

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2: 13:20.
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13 horas 23 minutos, 13h23. Obrigado você pelo carinho, obrigado você pela audiência, por participar aqui comigo todos os dias desse programa que está realmente muito interessante, não é mesmo? Então participe comigo, mande a sua mensagem 3431-8888. Lembrando que às 14 horas, logo após o repórter, vamos ter aí a carta do ouvinte, e hoje é uma carta super interessante, não é drama, não é nada, é uma lembrança daquilo que se passou aqui mesmo, viu gente, na nossa cidade. Você se lembra? Ah, deve ter uns 30 anos, né? Do famoso disco voador? Ah, pois é, então, tá aí, né? O convite para você participar, tá bom? E você participou, se você lembra, manda a sua mensagem que a gente vai fazer um programa bem legal hoje, né? Falando aí desse tal disco voador. Tá certo? Todo mundo convidado a abraçar agora a Naísa, ela que é do Norma Gibaldi, mas está lá visitando a sua irmã, né? A Neuzina estão lá e ela pediu essa música que a gente toca com todo carinho para você. Bruno e Marrone, chegando por aqui.

0: Obrigado.
1: Obrigado, gente.
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3: 13 horas e 28 minutos.

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São 13h33. E é bom contar com a sua participação. Você que ainda não mandou a sua mensagem, mande para cá, tá? Quero ouvir a sua voz, quero ver você participando aqui comigo. E é claro que das 14 horas vamos ter aí a nossa carta do ouvinte, né? Deixa eu mandar um abraço aqui para o pessoal que está aí. Celiomar, né? Lá no Jardim Liberdade. Boa tarde. Manda, tá lá curtindo a gente, né? Obrigada, minha amiga Jandirinha também tá lá acompanhando o programa aqui na Paranaíba. Daqui a pouquinho tem também a sua participação aqui, você pode continuar pedindo a sua música, porque agora quem tá chegando por aqui é o César e Paulinho, ele está mandando aqui, é o Décio Eustáquio, né? Dessão, obrigado pelo carinho, obrigado aí, meu amigo Décio Eustáquio da Arlinda Vilela, tá mandando aqui essa moda boa demais aqui pra nossa pessoa, obrigado aqui pelo carinho, o Franklin Gaspar, pro Pedrada mais a esposa, a Salma da Rua Goiás e também o Juquinha da Saúde. E se pede a gente toca, né? Afinal de contas aqui estamos pra isso. César e Paulinho, 13h34, boa tarde.

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1: 13 horas e 37 minutos.
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13 horas mais 46 minutos, 13h46. Como é bom contar com a sua audiência, com a sua participação através do nosso WhatsApp 3431-8888. Você pode chamar e a gente vai atendendo você com aquele carinho todo especial, viu? Então participe! Já já tem muito mais informação para você aqui. 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

0: 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Então tá bom, né? Todo mundo gosta quando é assim, não é? 13h49, 13h49, e tem mais músicas para você. Minha amiga Neuzina está lá na audiência, né, recebendo a visita da irmã Naíse hoje. Está todo mundo feliz da vida, não é, Luciana? A Luciana também está nos acompanhando, está lá no bairro Buriti 3, que bom! Que você também gosta do Jorge Mateus, não é? Então tá aí, já já tem Jorge Mateus. Na sequência vem o repórter Paranaíba e logo depois a carta da ouvinte. E hoje nós vamos falar sobre disco voador. Você acredita no disco voador? Você lembra de uma história? Vamos acompanhar atentamente a carta da nossa ouvinte de hoje. E a sua participação é mais do que importante.
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2: 13h49.
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2: TSE deve julgar hoje recurso sobre cassação de governador de Roraima. O Tribunal Superior Eleitoral deve julgar nesta terça-feira os chamados embargos de declaração no processo que resultou na cassação do então governador de Roraima, Edilson Damião, do Republicanos, e do ex-governador Antônio Denerium. O caso foi incluído na pauta da sessão das 19 horas. Os embargos são um tipo de recurso usado para pedir esclarecimentos sobre eventuais omissões, contradições ou pontos considerados obscuros de uma decisão judicial. Em abril, o TSE confirmou a cassação da chapa eleita em 2022 por abuso de poder político e econômico. A corte também determinou a realização de novas eleições diretas no estado. Na ocasião, Denarium foi declarado inelegível por 8 votos. Já Damião teve o mandato cassado, mas não foi declarado inelegível, uma vez que a maioria dos ministros entendeu que não havia provas suficientes de participação direta dele nas irregularidades. A decisão teve execução imediata e levou à convocação da eleição suplementar para governador e vice-governador de Roraima. O pleito foi realizado em 21 de junho. A chapa formada por Arthur Henrique e subtenente Velton do PL foi a mais votada com 60,87% dos votos válidos, totalizando 160 mil votos. Apesar disso, o resultado ainda não foi proclamado pelo TRE de Roraima. Isso porque o registro da candidatura de Arthur Henrique foi indeferido pelo Tribunal Regional e segue em análise no TSE. Até uma decisão definitiva, os votos atribuídos à chapa permanecem na condição de sub judice. O processo pautado para esta terça-feira, exclusivamente dos embargos contra a decisão que cassou a chapa de Denarium e Damião e determinou a eleição suplementar. A situação da candidatura de Arthur Henrique é discutida em outro recurso, também em tramitação no TSE, mas ainda sem data para ser analisado. 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
3: A semana passada foi praticamente deserta no Congresso Nacional, com raros debates em comissões. Os plenários não votaram nada. As justificativas são as festas juninas, a Copa do Mundo e também manter proximidade com bases em ano eleitoral. Tudo a revelia dos cidadãos comuns. Analista político e diretor do Movimento Contra a Corrupção Eleitoral, Melilo Diniz, critica o recesso informal para festejos e Jogos do Brasil.
4: Enquanto isso, salários, verbas de gabinetes e toda a estrutura pública continuam sendo pagos normalmente. O cidadão comum precisa justificar a ausência no trabalho, cumprir jornada, entregar um monte de resultados. Por que que os representantes agem diferentemente? Os parlamentares trabalham em seus estados, isso é claro, não tem nenhum problema, recebem lideranças, têm atividades políticas fora de Brasília. Isso, aliás, faz parte do mandato. O problema é que já está virando uma festa e uma farra que não se confunde com o período junino. Uma democracia madura exige transparência e o eleitor, que é o principal, tem o direito de saber quem está trabalhando, onde está trabalhando e quais são os resultados concretos que está entregando.
3: O senador Romário, do PL do Rio de Janeiro, está nos Estados Unidos trabalhando para uma emissora de TV, sem ter pedido licença. As votações remotas foram implantadas no período da pandemia.
4: O problema é que aquilo que deveria ser exceção acabou virando regra, e aí tem consequências sérias. O parlamento não existe apenas para apertar um botão e registrar um voto. Se fosse assim, bastava organizar um grupo de WhatsApp com enquete. Existe para debater, negociar, convencer, ser convencido.

0: sido ouvir especialistas, enfrentar a oposição e, acima de tudo, prestar contas à sociedade.
1: Não são poucos os projetos de lei aprovados sem debates aprofundados na Câmara e no Senado. Alguns por urgências injustificáveis, outros por participações ínfimas dos parlamentares em trabalho remoto. Para Melilo, o Congresso pode definir como quer trabalhar, desde que não prejudique as discussões como vem ocorrendo.
0: O que não pode funcionar é um sistema em que a tecnologia facilite a redução do debate, diminua a fiscalização social e enfraqueça a percepção da responsabilidade pública. Porque mandato parlamentar, meu caro, não é um privilégio, é uma função pública. E função pública existe presença, responsabilidade, compromisso e prestação permanente de contas.
1: O Congresso Nacional tem mais de 50 vetos presidenciais para serem apreciados em sessão conjunta da Câmara e do Senado. A sessão ia acontecer no dia 19 de junho, marcada com 30 dias de antecedência. Mas além do quórum pouco representativo, os líderes não conseguiram se reunir para organizar as prioridades. Agência Rádio Web de Brasília, Alan Barbosa.
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2: Quatorze horas mais 4 minutos. A nossa carta da ouvinte de hoje é bem diferente, como ela mesma descreve aqui, né? Diz a carta: hoje resolvi escrever uma carta diferente. Ela foge um pouco dos temas que costumam aparecer por aqui. Não tem drama, não tem tristeza, tem saudade, boas lembranças e uma história que tenho certeza muitos ouvintes vão recordar com um sorriso no rosto. Acredito que isso tenha acontecido há cerca de 30 anos, aqui mesmo em Itumbiara. Eu era apenas uma menina de uns 9 anos de idade, mas existem fatos que o tempo não consegue apagar da memória. Meus pais eram apaixonados por rádio. Naquela época, o rádio era a internet de hoje. Era por ele que a gente ficava sabendo de tudo o que acontecia na cidade. Era aqui mesmo nessa emissora. O programa era Show da Manhã, apresentado por Paulo Serrano. E você, Carlos Carol, era o repórter. Exatamente. Ai, o dia era 1º de abril. De repente, um morador da região do Cartódromo ligou para a rádio dizendo que um objeto estranho havia pousado por lá. Segundo ele, era redondo, cheio de luzes coloridas e estava completamente assustado. Pedia, com a voz acelerada, desesperadamente, que a reportagem fosse até o local para mostrar aquele mistério. A interpretação foi tão convincente que ninguém desconfiou que pudesse ser uma brincadeira de 1º de abril. Foi impressionante. Pessoas de todos os bairros de Itumbiara e até cidades vizinhas começaram a correr para o cartódromo. Uns foram de carro, outros de moto, bicicleta, caminhão,

como a situação financeira era mais complicada, fomos de charrete mesmo. Quando chegamos ao local, a cena era inacreditável. O lugar já estava tomado por uma multidão e mais gente continuava chegando sem parar. Foi uma mobilização gigantesca provocada apenas pela força do rádio. É claro, ao descobrirem que tudo fazia parte de uma brincadeira de 1º de abril, muita gente ficou decepcionada. Alguns até se irritaram. Mas eu, mesmo sendo criança, achei tudo muito divertido. Guardei aquele dia com muito carinho na memória. Hoje, aos meus quase 40 anos, continuo apaixonada pelo rádio e continuo acompanhando o seu programa todos os dias. Adoro a carta do ouvinte e a maneira leve, humana e brilhante com que você conduz cada história. Por isso, resolvi escrever. Queria saber, quem mais se lembra desse dia? Quem também foi até o cartódromo acreditando que encontraria naquele dia um disco voador? Como foi essa aventura para você e sua família? Tenho certeza que existem muitas histórias engraçadas esperando para serem contadas. Quem viveu esse momento pode participar, mandar a sua mensagem e ajudar a reviver um dos episódios mais curiosos e marcantes da história do rádio itumbiarense. Um grande abraço e parabéns por manter viva essa paixão que atravessa gerações. Um ouvinte apaixonada pelo rádio que não viu o disco voador, mas que esteve lá para hoje contar essa história. Obrigado, minha amiga, que lembrança maravilhosa, né? Que legal, realmente. Isso valoriza o poder do rádio e mostra que mesmo depois de tantos anos, depois da televisão, depois da internet, depois de tudo, o rádio continua forte, continua levando emoção, contando histórias. E você, que me escuta nesse momento, qual a sua história que a gente pode contar aqui? Mande pra gente, 3431-8888, ou você pode mandar simplesmente pedindo o meu WhatsApp para você me passar direto. Porque tem muita gente que conta a história, mas não quer que seja identificado. Então, para você que participou, que esteve lá naquele dia, mande para a gente aí. Mande a sua mensagem dizendo como foi a sua história no disco do disco voador que acabou, né, não passando de uma brincadeira lá no cartódromo. E, minha amiga, quem ligou aqui no programa na época foi o seu Chico. O seu Chico morava lá dentro. Morava lá mesmo no cartódromo, ele com sua família, e ele que ligou aqui e participou dessa brincadeira que foi, sem dúvida alguma, uma explosão, viu, gente? Foi algo impressionante. E eu confesso que, na verdade, eu estava de repórter no dia e eu estava ali próximo. Ali era tudo terra, né? Ali logo abaixo, na Rua da Máquina, na sequência, tinha uma lagoinha por ali. E eu estava por ali com o carro estacionado esperando, né, o chamado para ir até o cartódromo. Mas quando aproximei e vi aquela multidão, pessoas chegando de todos os lugares, confesso que até eu fiquei assustado e nem cheguei, na verdade, para ver se tinha ou não o tal do disco voador. Porque, na verdade, eu sabia que era uma brincadeira. Mas foi muito legal, foi muito divertido e até hoje tem pessoas que ainda, né, conta essa história e sempre me questionam sobre o disco voador
que não apareceu por lá, né? Mas valeu a brincadeira, valeu a sua participação, minha amiga, e você que está ouvindo, que lembra dessa história, manda pra gente. Me conte tudo, não me esconda nada. São 14 horas mais 12 minutos.

0: São 14 horas mais 14 minutos, 14:14. Obrigado você pelo carinho. E você esteve lá ou não esteve no dia do disco voador? Ô, minha amiga Silvana, boa tarde.
1: Oi, Carol, boa tarde. Carol, eu lembro dessa história. Eu lembro desse acontecimento. Eu lembro que foi uma correria e um burburinho. Todo mundo querendo saber, uma curiosidade, todo mundo subindo, porque lá de lá, um movimento danado no rádio, o povo comentando. Eu juro que eu fiquei com vontade de ir, eu só não fui porque não tinha como eu ir. Para mim pegar a coletiva ia demorar demais, eu não tinha nenhuma bicicleta, mas eu fiquei com vontade de ir. E torcendo para quem fosse chegasse e falasse se era verdade ou se não era, aí depois deu o resultado. Hoje é 1º de abril. Mas foi legal isso, eu lembro disso. Aí você passa uma música aí pra mim, Velha Fazenda, com Rio Negro e Solimões. Aí ofereço pro Manuel Pedreiro, pra esposa dele, e pra minhas filhas, e pra quem gostar da música, tá bom? Boa tarde. Lembrança boa, além disso.
0: Boa tarde, minha amiga Silvana, ali do Ulisses Guimarães, realmente. Ai, gente, foi bom demais, viu? Foi super legal. Não foi, meu amigo?
2: Ah, eu não sei.
0: Meu amigo aqui, deixa eu ver aqui, é o Reginaldo Christian.
2: Ai, cara, você me mata de rir. Ah, eu não sei quem foi, não, né? Mas Deus sabe o que faz. Toca aí pra nós, então. Assim sendo, alô, alô, Marciano, com Rita Lee.
0: É, bom demais, gente. Você pode continuar mandando pra cá a sua participação. O Celiomar lá do Jardim Liberdade, olha, por incrível que pareça, eu também fui lá. É, foi tanta gente que foi, né? Mas é bom, né? Que uma lembrança boa, realmente. Obrigado a nossa amiga aí que participou com a gente, né? Deixa eu achar a música aqui, pro meu amigo.

0: Reginaldo Christian, né? Daqui a pouquinho eu vou tocar para ele aqui essa moda que é danada de boa também, né, meu amigo? Deixe-me ver. Tem mais gente participando, mas já já eu atendo todo mundo, vou tocar a música de todo mundo. E você que ainda não mandou a sua mensagem, pode mandar para cá, tá bom? Estamos aguardando. 14:17.
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3: horas e 21 minutos.
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0: 14 horas mais 24 minutos. 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Drogaria Araguaia, a sua saúde em boas mãos. 14 horas mais 25 minutos, 14:25, e você pode participar, pode mandar a sua mensagem, a gente vai continuar ouvindo a sua história aqui. Não é, minha amiga Jandirinha? Boa tarde.
1: Estou te ouvindo, Carol. Todos mais alegres, Carol. Nosso Brasil ganhou, Carol. Que é a Jandirinha do Jardim Liberdade. Estou te ouvindo, meu amigo Carol. Manda uma música aí pra mim, Carol. Escolhe uma música boa aí, manda pra Jandirinha aqui do Jardim Liberdade.
0: Tá certo.
1: Tô te ouvindo, Carol. Tenha uma boa tarde.
0: Boa tarde. Vou
1: com
0: mandar um montão
1: paz,
0: de música.
1: Muita saúde, proteção de Deus. Amém. Tô te ouvindo, Carol.
0: Valeu,
1: escolhe
0: Jandirinha.
1: Escolhe uma música boa aí, Carol, e manda pra mim, tá?
0: Vou mandar uma moto.
1: Eu gosto, Renan, se puder mandar, eu gosto. Sou apaixonado.
0: É a mulher que gosta do Renan Raí.
1: O Renan Raí manda o...
0: Ela gosta do Chapeludo também, né, Jandirinha? Eu sei que você gosta do Chapeludo, viu?
1: Manda uma música boa aí pra mim, Carol.
0: Vou mandar uma música boa pra você já já, tá bom? São 14 horas mais 26 minutos, 14:26. Já já tem mais participação aqui.
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3: 14 horas e 26 minutos.
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14:30, 14:30, super tarde Paranaíba com você e a sua participação. Você pode mandar aí o seu recado e a gente vai trazendo a informação para você. A Ângela, minha amiga Ângela, lá do bairro Dom Bosco, Chuveiro do Bom Doce, Dom Bosco, Dom Veloso, né? Dom Veloso. Ela diz aqui, olha, me lembro bem da história do disco voador. Só não fui ver porque eu não tinha uma bicicleta disponível na hora. Porque se tivesse, teria ido, né? Ela quase caiu no conto do 1º de abril, né, minha amiga? Abraço para você, tá, Ângela? Obrigado aí por estar sempre participando aqui com a gente também. Tá bom, minha amiga? E continue participando, viu? É, vamos lá participar. A diretoria do Sered Itumbiara convida a todos a participar da reunião do Sereia na próxima quarta-feira, amanhã, às 19h30. E matinê dançante da melhor idade no dia 2, quinta-feira, a partir das 12h30, em sua sede social na Rua Marechal Deodoro 366. A animação é do Rafael dos Teclados e seus convidados. Olha, atenção, acontecerá nos dias 10, 11,

12 de julho, das 8 às 17 horas, o dia todo, o Bazar Beneficente do Solar dos Idosos Maria de Lourdes, com roupas a partir de R$1 a peça, calçados, bijuterias, não passamos cartão e nem Pix. Rua Fortaleza, esquina com Rua Aurélio Alves, participe! Alô, Jandirinha, tudo bem com você, né? Tá, já participou aqui comigo, tá lá com o radinho ligado. Ah, tem também a minha amiga Dona.

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1: 14:36.
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0: 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E...
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0: 14:39.
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1: 14 horas 42 minutos, 14h42, alô, alô, Itumbiara. 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E você? Não participou por quê ainda, hein? Tá esperando o quê? Oi, Elza. Boa tarde, minha amiga.
2: Boa tarde, meu querido. Abençoada tarde pra você. Essa carta da moça aí, essa história da moça aí. Foi bom demais esse tempo mesmo. Eu lembro também, mas não fui lá, não. Mas todo mundo ficou quase doido, né? Um disco voador na cidade.
1: Foi mesmo.
2: Foi bom. Mas tá bom. Muito bom recordar esse tempo, viu? Bom demais. Se der tempo, roda pra mim uma musiquinha do Guilherme Silva, tá? Minha apreciação mesmo, tá bom? Beijo no coração, tá?
1: Tá bom, minha amiga.
2: Deus abençoa você, tá bom? E todos daí, tá?
1: Amém.
2: Deus nos abençoa, tá?
1: Amém, minha amiga Elza. Obrigado você aí pelo carinho, tá? Obrigado pra você também. Obrigado por participar. Antônias, boa tarde.
3: 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Você Ixi. 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

0: dia todo aqui, eu tô ouvindo vocês o dia todo. Só não desligo na hora do futebol e ligo uma hora de, só de 7 horas que eu vou desligar de novo.
1: Mas espinho na cama não é bom, não, né, minha amiga? Ai, Deus me livre com espinho na cama. Mas a moda é boa, tá? O espinho na cama que não é legal, né? Já já tem mais participação aqui. Agora são 14 horas e 45 minutos. Valderir e Misael.

0: 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E a hora certa.
1: 14:48.
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2: 14 horas e 53 minutos, 14 e 53, eu estou esperando você. Aí, cadê o pessoal lá do Maria Luísa, do Messias? Cadê esse povo? Ali do São Judas Tadeu, ali do Selma de Ângeles, Jardim Liberdade, cadê esse pessoal? Buriti 1, 2, 3, Santa Rita, setor rodoviário. Tem também o bairro Afonso Pena, Social, tem o bairro São Sebastião, Nossa Senhora da Saúde, Santa Maria, São João, Ulisses Guimarães, tem Dona Sinica, tem o Nova Aurora, tem o bairro Carvã, Alto da Boa Vista, meu Deus, cadê esse povo? Bora participar, quero chacoalhar aqui, quero ver esse WhatsApp entupido de mensagens, estou esperando você, já tem a música para Sileuza, o Gini Geno vai chegar daqui a pouquinho e chegar com tudo, viu? E logo na sequência tem o repórter Paranaíba e eu vou tomar aquela aguinha, né, para dar um trato na garganta e volto já, tá bom? Tô te esperando. Mande aí a sua mensagem.
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4: 14 horas e 54 minutos.
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4: Mulheres comandam produção em 2 em cada 10 propriedades rurais. As mulheres brasileiras são responsáveis pela produção agropecuária em 2 de cada 10 propriedades rurais. Em termos espaciais, isso equivale a 30 milhões de hectares ou 8,5% da área explorada na zona rural. Elas estão presentes principalmente em unidades de até 20 hectares e dedicadas à agricultura familiar. Os dados foram compilados pelo estudo Mulher nas Cadeias de Valor do Agronegócio Brasileiro, publicado pela Fundação IDH e elaborado a partir da revisão bibliográfica sobre a representatividade feminina no comando de atividades rurais no Brasil no século XXI. Como acontece em outras atividades econômicas no país, o trabalho feminino nas fazendas é menos valorizado do que as dos homens. A pecuária é o subsetor de atividade do campo com maior participação feminina. Em 33% das propriedades com produção pecuária, há mulheres liderando a produção. No caso do cacau, as mulheres geram 22% das propriedades, especialmente aquelas pertencentes às suas famílias e localizadas na Bahia e no Pará. Nas culturas de laranja, limão, tangerina, lima, ácida ou toranja, as mulheres lideram 18% da produção. Na cultura da soja, a que tem maior peso na economia brasileira, o estudo concluiu que o acesso à gestão ainda enfrenta barreiras culturais severas, incluindo pressão doméstica para o abandono de cargos de liderança. Elas representam 17% do trabalho na produção primária. Em uma das culturas mais tradicionais do país, a do café, a gestão feminina só é verificada em 13,2% dos estabelecimentos. Nas propriedades que elas administram, a participação feminina na mão de obra chega a 43%, bem acima do que acontece sob o comando masculino, 24%. Na cana-de-açúcar, a participação feminina é ainda menor. Apenas 8,8% delas compõem a força de trabalho e 5,4% estão em cargos de liderança. De acordo com a Fundação IDH, as mulheres dedicadas a atividades rurais são consideradas campeãs de inovação, pois dão prioridade à responsabilidade social e técnicas avançadas de conservação do solo. 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
2: Onda de calor já causou cerca de 1.300 mortes na Europa. O continente tem apresentado um aquecimento duas vezes maior que a média global. Hoje, no Hemisfério Norte, cerca de 150 milhões de pessoas estão vivendo sob calor extremo. Muitas escolas foram fechadas e as redes elétricas estão sobrecarregadas por causa do uso de refrigeradores para tentar aliviar as temperaturas. Segundo o diretor da Organização Mundial da Saúde, Tedros Adhanom, mais de 1.300 mortes foram registradas em apenas uma semana. De acordo com a agência Reuters, apenas na França foram cerca de 1.000 mortes por causa do calor recorde, a maioria pessoas idosas. Cientistas afirmam que essa é a pior onda da história. As temperaturas ultrapassaram 40 graus Celsius em algumas partes da Europa no domingo. No Chipre, no mar Mediterrâneo, duas crianças foram encontradas sem vida dentro de um veículo superaquecido, informou a polícia. Nesta segunda-feira, incêndios florestais foram registrados na Croácia e na Albânia, também na região mediterrânea. E as temperaturas também bateram recorde na Áustria, República Tcheca e na Polônia. Na Alemanha, os bondes chegaram a ser suspensos na cidade de Leipzig por causa dos asfaltos que derreteram e cobriram os trilhos. Uma usina nuclear na Hungria reduziu a produção em consequência da alta temperatura das águas do rio Danúbio, que são usadas como refrigeração. Da Rádio Nacional em São Luís, Gabriel Corrêa.
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15h02, 15h02. Boa tarde pra você. Olha, o SESC Senat Itumbiara informa que foi publicado um edital para o projeto Mais Motoristas 2026. Uma excelente oportunidade para quem deseja ingressar na profissão de motorista ou ampliar suas oportunidades no mercado de trabalho. Com a troca da categoria CNH para CD ou E e a qualificação profissional. Você que tem CadÚnico único pode se inscrever até o dia 3 de julho. Para o público geral, de 4 a 14 de julho. As inscrições são online, individuais e vinculadas à unidade escolhida no cadastro, não sendo possível alterar a unidade após a inscrição. Então, tá aí. Se você tem interesse, pode chamar no WhatsApp 61-2017-0073. Olha, saiu o cronograma de dispensação de medicamentos da farmácia Alto Custo de Itumbiara. Mês de julho referente a junho de 2026. Fique ligado à sua data. Olha, de segunda a sexta, das 7 às 17 horas, na farmácia Alto Custo, na Secretaria Municipal de Saúde, na rua Valdomiro Pereira, número 90, no bairro Ernestina Borges de Andrade. E os primeiros a receber podem retirar seus medicamentos amanhã, à quarta-feira. Pacientes com os nomes iniciados em letras A, B, C e D. Então, se seu nome é iniciado em A, B, C e D e você tem aquele medicamento de alto custo que você pega lá na secretaria, amanhã você já pode fazer a retirada. O Conselho Municipal de Saúde convida todos a participarem da 10ª Conferência Municipal de Saúde, um evento em parceria com a Prefeitura de Itumbiara na Secretaria Municipal de Saúde, com a participação de profissionais de saúde, usuários do SUS, alunos, professores, prestadores e gestores público e da área de saúde. Juntos discutiremos e criaremos propostas de ação referente à saúde. A conferência garante que as vozes do povo sejam ouvidas. Sinta-se à vontade para participar e convidar pessoas interessadas em fazer mudanças na saúde. Vai ser nesta quinta-feira, das 7 às 17 horas, no auditório da Secretaria Municipal de Saúde, na rua Valdomiro Pereira, número 90, bairro Ernestina Borges de Andrade.

15 horas 5 minutos, 15 e 5, estou aguardando a sua participação. Abraçar aqui meus amigos e amigas que estão acompanhando a gente. Meu amigo Walter, lá no bairro Nossa Senhora da Saúde, a Ivânia, a turma toda ali do Ulisses Guimarães. Eita, gente boa! A Fernanda está ouvindo a gente lá no bairro Paranaíba. Obrigado você pelo carinho, obrigado você pela audiência. Continue participando. WhatsApp está liberado. 3431-8888. É só mandar o seu recado e eu vou atender você com aquele carinho especial. Não é, Fernanda? Ela pediu, diz que gosta muito dessa música. É antiguinha, mas é das boas. É apaixonada também. Rio Negro Solimões, chegando por aqui. Laço da Paixão. Boa tarde.

0: 15h10, 15h10. 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Vamos lá para mais participação, vamos trazer mais gente aqui no programa. Então vamos lá, deixe-me ver aqui. Ah, tem aqui, o pessoal está pedindo aqui Renan e Raí, a gente já toca já o Renan e Raí também, tá? Tem mais aqui, Domingão Berranteiro já gritou de lá e diz que está lá curtindo o programa. Vamos lá para mais participação aqui no nosso programa. Continue mandando a sua mensagem, 3431-8888.
1: Ô, Carol, meu querido, boa tarde. Passa aí, desculpa lá, seu exemplo para nós, referência aqui para o Gabriel aqui. Mas está aqui escutando aqui no rastro, aqui no Vala, aqui, que é no Gabriel. Falou, meu querido. Passa aí para nós, fazendo um favor. Seu programa tá nota 10, Carol. Tá só o ouro. Programa bom de escutar.
0: Valeu, meu amigo. Obrigado pela participação. Francisco, né? Participando aqui com a gente. Já mais. Tem mais gente. Ah, tem aqui também o meu amigo Magué, tá lá na audiência também, acompanhando, né, Magué? Grande abraço para você. Então, a turma toda lá do Rancho, lá no Vermelhão, tem Gio e Giovanni chegando por aqui. Depois tem a turma aí que gosta do Renan e Raí, não é, Jandirinha? Boa tarde para você. Abraçando também a minha amiga Dorinha, tá lá na audiência. Meu amigo Décio Eustáquio tá lá curtindo como sempre, né, Dessão? Obrigado você pelo carinho. A Rosângela também já mandou um oi pra cá. O Agenor do Top Top 64 também tá ligadinho. Tem a Maria da Horta. Ô, Maria da Horta, tudo bem por aí? Ah, tem também a minha amiga Dalva Gonçalves, lá da Travessa Neca Faria. Ô, minha amiga, como é que tá tudo por aí, Dalva? Tá tudo bem? Continua curtindo aí o nosso programa? Tem também a Socorro. A Socorro. Tem também o Francisco acompanhando a gente. Ah, tem a gente. Ih, mas é muita gente. A minha amiga Terezinha lá do Nova Aurora também. Aliás, e o pessoal do Nova Veneza? Cadê esse povo do Nova Veneza? Enquanto isso, tá chegando aqui o Jean e o Giovanni com a espuma da cerveja. Boa tarde!

0: 15:19.
1: 15:19, e abraçando você nos quatro cantos de Itumbiara, abraçando você que está aí participando com a gente, 3431-8888, nosso WhatsApp para você participar. Eu estou aguardando você aqui, tá bom?
0: 15:19.
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3: 15:24.
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4: 15 horas 26 minutos, 15:26, e a partir de hoje você vai curtir na Nova Paranaíba das 7 às 9 da noite. Paranaíba é dona da noite. Depois das 9 às 10 tem a Voz do Brasil e das 10 à meia-noite você vai curtir aí o nosso amigo Lázaro Neto. Tá bom? Então estamos combinado, você vai curtir a turma toda, não é mesmo? 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Então, estamos combinados. 15:28, abraçando você que está na escuta. Abraçando agora a minha amiga, a Alice. É, rapaz, tem hora que eu escrevo, a coisa embaralha tudo aqui, né? Mas é a Alice. Alice está lá no bairro social. Obrigado você pelo carinho, obrigado você pela audiência. Meu amigo Walter também está na audiência. Ele está lá no bairro Ulisses Guimarães. Tem também o João de Deus, está na escuta, João. Obrigado você pelo carinho, obrigado você pela audiência. Tem também a Zucleide lá no Norma Gibaldi, a Zenaide, todo mundo ligado. Vitor e Léo, depois tem João Bosco e Vinícius aqui na Nova Paraná.

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2: Abraçando você nos quatro cantos de Itumbiara, obrigado pelo carinho, obrigado pela audiência. Meu amigo Domingão, como é que você tá? Tá tudo bem?
3: Meu amigo Carol, seu programa é 10 mil pelo Brasil, campeão de audiência. Deixa eu te falar, meu irmão. Só não pode é bombar, que senão explode. Deixa eu falar pra você, se você puder rodar a música Encontro de Berrante, quero oferecer pro meu grande amigo Juquinha da Saúde, Betinho do Sossó, meu grande amigo André, meu grande amigo Marquinho lá na fazenda do Nader, meu grande amigo Jorge ali no Bom Jardim, fazenda Bom Jardim, meu grande amigo João Corninho, muito obrigado, meu irmão.
2: Grande abraço para você, obrigado aí pela participação. Tem aqui, deixa-me ver quem é que tá aqui. Ah, se você souber de alguma chácara na proximidade que esteja para alugar, tá certo, viu? Se alguém tiver uma chácara para alugar, tem alguém aqui querendo alugar uma chácara, viu, gente? Tem aqui também, deixe-me ver aqui, a Carla. Deixe-me ver. Rapaz, ela mandou um tacho de pamonha aqui, que pelo amor de Deus, coisa mais bonita, viu? É. Boa tarde, hoje teremos pamonha fresquinha de doce de sal, temperada com pimenta, com tudo. Vixe Maria, mas que trem bonito, hein, minha amiga Carla? Tá bonito, hein? Quanto vale uma pamonha desse tamanho aí? Conta pra nós! É, tem mais participações aqui. Ah, o pessoal tá pedindo aqui Guilherme Beluto, eu divido. Já já tem Guilherme Beluto aí pra turma toda, né? Já tem aqui um pedido também do meu amigo Antônio, lá do bairro Marolina, ele tá pedindo aqui a Estrelinha. É, Estrelinha, já já para vocês. Deixa eu ver quem mais tá aqui com a gente. Deixa eu ver se eu acho a música aqui do Guilherme e Beluto, né? Que estão pedindo aqui. Deixa

Vamos lá, procurando aqui, procurando, procurando. Quem é que está pedindo aqui? Guilherme Benuto. Ah, é lá da São Jete. São Jete está pedindo a música aqui. E a gente vai tocar já já também, né? Guilherme e Benuto. Então, bora lá, né? São 14 horas, 15 horas, rapaz. Estou querendo voltar no tempo, né? Tá aqui desde as 12, né? Ainda querendo falar mais, né? Que coisa é essa? Então, pra rapaziada toda, tá aí. Primeiro de Paulo e Paulino. Depois tem Guilherme, Benuto e Panda. Eu duvido lá pra pessoal do São Jete.

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3: 15 horas e 45 minutos.
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6: 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Boa tarde, meu amigo.
7: Boa tarde, meu grande louco, aqui é Sebastião Guanambi. Queria que você tocasse pra mim com as Marcianas, a nossa melodia preferida, com a cantora Marciana, somente para curtir, é Sebastião Guanambi, na Bahia, que tá falando.
6: Tá certo, Sebastião, lá de Guanambi, na Bahia, rapaz. Tá longe, mas tá perto. Afinal de contas, isso que é bom, né? Estamos longe, estamos perto ao mesmo tempo, não é mesmo? É, deixa eu ver se tem mais alguém aqui. Eu acho que eu vou conseguir passar aqui, né? O pedido de todo mundo, não é certo? Mas agora, daqui a pouquinho, tem aí as Marcianas, mas primeiro eu tenho que atender a minha amiga Elza, lá da Miguel Couto, né, Elza? Grande abraço para você. Obrigado pelo carinho. Guilherme Silva, depois tem as Marcianas chegando por aqui.

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6: É, convite para estarmos juntinhos amanhã, do jeitinho que começou, a gente termina por aqui. Convite para estarmos amanhã, a partir das 13, com muita alegria, a sua participação através do nosso 3431-8888. Está chegando aí, Lindomar Pedrada, já já, para comunicar, para alegrar a sua tarde ainda mais. Fechando o programa de hoje, tem Milionário José Rico. Valeu, tchau, tchau, beijo no coração, tô indo, eu volto amanhã. Fiquem com Deus, com ele também, Willy.

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2: 15 horas e 59 minutos.
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9: Governo espera encontro entre Tereza Leitão e Alcolumbre nesta semana. O Palácio do Planalto espera que a nova líder do governo no Senado, Tereza Leitão, se encontre nesta semana com o presidente da Casa, Davi Alcolumbre, enquanto faz os últimos esforços em torno da aprovação da proposta de emenda à Constituição sobre o fim da escala 6x1 antes do recesso parlamentar, marcado para começar em 18 de julho. Tereza pediu o encontro ao presidente do Senado ainda na última quinta-feira, logo após ser anunciada para a posição antes ocupada por Jacques Wagner. Até agora, porém, a data do encontro não foi fechada. A nova líder já se reuniu com o presidente Luiz Inácio Lula da Silva e com o ministro da Secretaria de Relações Institucionais para um alinhamento sobre a estratégia do governo nesta segunda-feira. A prioridade total é destravar a PEC já aprovada pela Câmara dos Deputados em maio deste ano. Segundo fontes palacianas, o otimismo sobre a possibilidade de aprovar a PEC até o recesso diminuiu nos últimos dias. Auxiliares do presidente Lula ponderam o curto espaço de tempo, de 3 semanas até o recesso, e já admitem que Alcolumbre não deve ceder à pressão. Interlocutores ainda avaliam que o senador espera um encontro presencial com o chefe do executivo para destravá-las, visto que a relação não foi apaziguada desde a rejeição histórica da indicação de Jorge Messias ao Supremo Tribunal Federal. A boa relação entre Tereza Leitão e Alcolumbre, contudo, é considerada por uma ala do Planalto como um ativo para a tentativa de destravar o texto. O Senado agendou para a próxima quarta-feira, primeiro, amanhã, uma sessão temática para debater impactos econômicos e sociais sobre o fim da escala 6x1. Há ainda a expectativa de que as discussões possam ser fonte de pressão para a tramitação. A PEC diminui a jornada de trabalho de 44 para 40 horas semanais, com 2 dias de descanso, e estabelece a implementação gradual da escala em 14 meses. 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
10: O presidente Lula participa nesta terça-feira da cúpula do Mercosul em Assunção, no Paraguai.

0: O encontro discute o fortalecimento da integração regional e das negociações de livre comércio, em meio à escalada protecionista dos Estados Unidos. Também devem ser anunciadas negociações de acordos com o Japão e a Índia. A reunião de líderes começa às 10h30 da manhã, no Centro de Convenções da Conmebol, e por volta da 1 da tarde será feita a foto oficial. Segundo o Itamaraty, o Mercosul vive atualmente o período mais intenso de negociações comerciais externas desde a sua criação. O bloco está em fase de implementação ou de conclusão de acordos com a União Europeia, Associação Europeia de Livre Comércio e Singapura. No encontro, o presidente Lula vai apresentar a proposta do Brasil de destinar 100 milhões de dólares ao Fundo para a Convergência Estrutural do Mercosul. O FOSEM foi criado para reduzir as desigualdades entre os países do bloco sul-americano. A cúpula também vai assinar um acordo para o reconhecimento da nova carteira de identidade nacional com validade nos países do bloco e será firmado ainda um protocolo de reconhecimento de meios de identificação e autenticação eletrônica como o GovBR. Na área de segurança cidadã, o Brasil vai apresentar uma proposta de pacto regional de combate ao feminicídio e à violência contra as mulheres. 7 chefes de Estado confirmaram presença na cúpula. O presidente da Argentina, Javier Milei, não deve participar. Lula retorna ao Brasil no meio da tarde para participar do lançamento do Plano Safra em Brasília. Da Rádio Nacional em Brasília, Renato Ribeiro.
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3: 16 horas e 5 minutos.
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Alô, gente amiga, estamos chegando em seu rádio com muita alegria nesta tarde terça-feira, do dia 30 de junho. Adeus, junho, que veio julho de saúde e paz, com a presença do nosso Deus, o nosso Criador do céu e da terra, né? Que veio julho de bênção, milagres, bons negócios para todos, né? Muita fartura, muito dinheiro, tudo comando o nosso Deus, o nosso Pai Todo-Poderoso, né? Então hoje termina o mês de junho, né? Até meia-noite, 30 de junho de 2026. Eu sou o Lindomar Pedrada, muito prazer. Estarei trabalhando com vocês até às 7 horas, em nome da Óticas Vista, da Quipé Calçados, da Droga Rocha e também em nome da Modelar Magazine, que são os nossos colaboradores, nossos parceiros, né? Boa tarde para você nas fazendas, aí nas chacras. Você no seu aplicativo, obrigado pela carona. Você no seu caminhão, boa viagem. Para você em casa, nos barzinhos, né? Onde quer que você esteja, no trabalho, aquele abraço. E a partir de agora eu preciso da sua ajuda. Você vai participar comigo através do WhatsApp da emissora, mandar sua mensagem, pedindo a sua música de sua preferência. E a primeirinha de hoje vai especialmente meu grande amigo Aguinaldo. O Aguinaldo é o homem da garapa, né? Ali curtindo a gente, né? Juntamente com os amigos, o Wilton, o Fabinho, né? A turma toda aí curtindo a gente, juntamente com o Aguinaldo da Garapa. E o Aguinaldo adora essa música. Alô, Aguinaldo! Pra você, os amigos, curtindo a gente, a primeirinha de hoje, Chico Amado e o Xodó. Canta pro Aguinaldo e os amigos. Mudanças. Boa tarde, turma.

0: A primeirinha de hoje, mudança com Chico Rei Paraná, foi a dedicação, né? É, o pedido do meu amigo Aguinaldo, o Aguinaldo Rei da Garapa, né, Aguinaldo? Tá aí curtindo a gente, ao lado dos amigos, o Wilton, o Fabinho, toda a galera aí curtindo o programa, aí na Santa Rita. Um abraço a vocês. Pode ir embora agora, Aguinaldo. Você escutou a música? Agora pode ir, né? A João tá esperando em casa, tá bom? 16h14, em nome da Modelar Magazine, tudo ao alcance de todos.
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2: 16h14.
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2: São 16 horas, 16 minutos, hora de Brasília, 16:16, né? Já tá aqui no estúdio comigo o nosso amigo Lanzudo, não veio ontem, até porque ontem ele estava, né, comemorando a vitória da seleção brasileira. Então eu esperei ele ontem, não deu pra aparecer, mas hoje tá aqui comigo, né? Brasil. Tá aqui comigo no estúdio. Ele, primeiro, antes de falar da promoção da Quipé Calçados, eu gosto que ele faz o comentário aí, né? Ele que conhece muito de futebol. O que foi a vitória da seleção brasileira, né? Foi difícil, mas valeu a pena, né, Lazudo? Boa tarde, amigo.
3: Sem dúvida, Pedro. Foi difícil, mas valeu a pena. Apesar que desse jogo pro anterior, no anterior nós jogamos melhor. Dentro de campo nós foi melhor do que nesse de ontem. Porque ontem nós deu muito espaço pro Japão. O Japão tinha muito bem organizado, com a bola no pé. Mas e muito bem treinado. E nós demos muito espaço no meio de campo. A prova é, foi o gol deles, né? Nós não poderíamos jamais tomar um gol do Japão, né? Mas tomamos exatamente por causa disso, porque o nosso meio de campo está muito espaçado, está muito longe. O Casemiro começou muito mal, o Paquetá nem se fala, né? Muito mal. Então os dois jogadores não foram bem no início do jogo e nós sofremos bastante, acabou tomando um gol do Japão. Mas acabou que acertou, nosso time deles é um time pequeno, a estatura dos caras é pequena, isso nos ajudou muito. Analisando para o próximo jogo, que é contra esse time da como é que chama aí, Escócia, né? Foi Escócia que classificou, como é que chama aí agora o time que classificou? Esqueci o nome do time do Halle, do Grandalhão, o time deles é tudo grandão, mas é uma defesa muito ruim, cintura dura. Eu acredito que o Brasil vai ter mais facilidade nesse jogo do que teve contra o Japão. O time deles tem um meio de campo muito técnico, toca muito bem a bola, envolve bastante o adversário, mas eu boto mais fé no Brasil, que terá uma vida, eu acho que um pouco mais fácil do que foi contra o Japão. O Japão é mais postado, jogou muito fechadinho, dificultando a jogada brasileira. Mas esse jogador da Noruega, né? É o time que classificou o time do Halle. Esse é um cintura dura. Eu acredito que o ataque da seleção brasileira vai levar uma vantagem muito grande. Eu acredito numa classificação.

0: classificação até um pouco mais fácil do que foi contra o Japão, com aquele gol no último minuto. O Haaland é um grande centroavante, mas ele depende muito, ele é muito lento, na minha opinião. Eu vi ele jogando hoje, ele é muito lento. Ele não tem uma movimentação muito rápida, ele não tem um posicionamento dentro da área muito boa. Para mim, ele é um grande centroavante, sem dúvida, que é grandão, está sempre por ali, rondando a área adversária. É perigoso? Claro, sem dúvida nenhuma. Mas eu acredito até nós num jogo um pouco mais fácil do que foi contra o Japão.
1: Tem que tomar cuidado com a bola aérea.
0: Contra a Noruega.
1: Hã? Tomar cuidado com a bola aérea na área.
0: Que é exatamente, grandão. O time deles é muito grande, né? Eles é muito grande. Tem que tomar muito cuidado com essas bolas aéreas jogadas na área. E outra coisa, eu acho que se nós tomar um gol, naqueles caras lá, nós vamos fazer uns dois ou três. Porque eu achei essa cintura dura demais da conta. Grandalhão. Ali o Vinícius Júnior, o próprio... É, se jogar um pouquinho o Neymar, também pelo outro lado lá o Rayan, que é um risco, né, muito habilidoso, eu acredito muito na nossa vitória, né, nessa classificação para chegar às quartas de final dessa Copa do Mundo, que está tendo grande surpresa, por exemplo, a Alemanha, a Holanda, sair para times sem muitas expressões, e a gente acredita que vai continuar tendo surpresa de agora para frente. A boa surpresa mesmo seria a Argentina perder por...
1: Oh, seria bom, hein?
0: Se esse milagre acontecesse, hein? Seria uma maravilha, né, Pedro? Beleza. Mas honestamente, nesse jogo de ontem, o Brasil jogou pior do que no jogo anterior. Isso é preocupante, porque o Brasil vinha subindo de produção, melhorando a qualidade. E nesse agora não foi lá essas coisas. Porque dois jogadores não foram muito bem, que foi o Casemiro e o Paquetá. Eu espero que o Paquetá já está fora para o próximo jogo. Ele sabe escolher a peça de reposição e nós cresça. Se nós melhorar um pouquinho, eu acredito que bate nesse time da Noruega com uma certa facilidade. E eles vão voltar para casa a remo. E eu tenho uns reminhos de pau lá, bom, para eles pegar descendo.
1: É. Agora o Martinelli entrou muito bem no jogo, viu?
0: Exatamente, o Martinelli entrou muito bem no jogo, né? É. E o Paquetá não vai jogar, vamos ver como que é a escolha do técnico para substituir o Paquetá. E provavelmente o Rafinha deve estar voltando, porque ele já está começando a fazer o preparo físico da condução que teve, mas o Rayan teve muito bem. Eu acredito que ele deve manter o Rayan na equipe da seleção brasileira.
1: Vai ser o jogo na ilha?
0: Provavelmente sim. Vou decidir ainda. Tem o aniversário de um genro lá em Uberlândia. E eu preciso puxar o saco dele, que eu tô devendo pra ele, não é pouco, não. É uns 300 mil.
1: Você tem que ir,
0: então. Então tem que fazer uma moral com o homem, né?
1: Leva presente pra ele.
0: Porque esse dele começa a me pressionar. Ele é ruim, né? Mas agora vamos falar da minha equipe, né, Pedro? Vamos. 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
1: Vamos com a piadinha?
0: 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Meu amigo, eu não conto piada, não. 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E essa é verdade. Você saiu pra tomar umas cachaça, né? Tá tomando uns birinites por aí. A hora que você for no banheiro, se olhar no espelho, te achar bonito, você pode parar, que você já tá bêbado.
2: Nossa senhora.
0: É o esquema que eu faço. Nossa, quando eu dou uma olhada assim no espelho, que eu acho que eu tô bonitão, eu paro, que eu já tô bêbado, vou embora pra casa. Um abraço, Pedro, fui.
1: É o espelho enganador. 16h26. Sebastião Faustino, na Vila Vitória, na B15. Boa tarde, Sebastião Faustino. A Marta Costureira, da Rua B3. Alô, Marta Costureira. O senhor Antônio do Rádio, tá me ouvindo, né? O senhor Antônio do Rádio, lá na oficina, ali perto da Rodoviária Nova. Alô, senhor Antônio do Rádio. Um abraço ao senhor, amigo. Obrigado pelo carinho. Vamos de lançamento.

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2: 16:30.
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0: De volta e já conhecemos o adversário do Brasil, domingo, né? A seleção da Noruega, né? Então, domingo, 17h, Brasil e seleção Noruega, hein? É, bicho papão, viu? Noruega, o Lanzotto falou que é um time fraco, eu não considero não, né? São habilidosos, né? Tem que esse travante lá que é, né? É um marcador de gol de cabeça, né? Muito bom, bola aérea, então tem que tomar todo cuidado com ele. E fica ali sondando a área, dando de Joãozinho sem braço, né? Quando a bola sobra, ele guarda mesmo. Então, todo cuidado nesse jogador é pouco, né? Mas a gente confia na seleção brasileira, né? Domingo, 17h, hein? Haja coração. Deixa eu mandar um abraço aqui pra minha amiga Leandra. A Leandra e o Waterlo estão me ouvindo. Olha que delícia lanche. Alô, Leandra e Waterlo, boa tarde a vocês. O nosso amigo Zé Paulo Encomendas também tá ligadinho, né, Zé Paulo Encomendas? Na Rua 10, a Fátima. A Fátima, a Marli e o Luiz, que é meu primo, né? Tá aí curtindo a gente. Alô, Luizão. A Fátima, Marli, boa tarde a vocês.

A Selma, lá do Norma Gibaldi. Alô, Selma, do Norma Gibaldi. A Neuza e o Osvaldo na Vila Vitória, né? O Amado Batista vai cantar agora, viu, Neuza? Aumenta o volume do rádio aí. Você adora as músicas do Amado Batista, né? Então, aumenta o volume do rádio aí, tá bom? A Tia Madá tá ligadinha comigo, né, Tia Madá? Do bairro Planalto. Minha amiga Lázara, a Lázara do Cais, agora é moradora lá do Marulino.

0: Na vida, muita recuperação, muita saúde, muita paz. Abraço todos nós, a família, especialmente meu, tá, Pedradinho? Qualquer música que você rodar, ofereça o programa pra ele. Você é todo ouvido.
1: Gilberto Sabag, grande cantor, grande amigo.

Ele soprou velinhas, né? E ontem a seleção brasileira deu de presente para ele a vitória, né, Gilberto Sabag? Grande amigo, parabéns a você, parabéns da sua esposa que te ama muito, a Lázara, da Carol, do Gilberto, né? Toda a família abraçando você, viu, Gilberto? Você é uma pessoa especial, tá bom? Tudo de bom para você, que Deus te abençoe. Alô, Raimundo e a Sebastiana, lá da Rua Teutaba. Boa tarde, bom trabalho.

0: amiguinha Marielle Gonçalves. A Marielle Gonçalves é filha do diácono Zé Carlos, né? Tá ouvindo a gente lá na Rua 15. Ela mandou uma mensagem pra mim aqui. Olá, Pedrada, preciso falar com você agora. Então, Marielle, estou à sua disposição. Manda mensagem no WhatsApp da rádio, tá bom? Boa tarde ao diácono Zé Carlos, né? A minha amiga Maria e a Marielle na Rua 15, no bairro Santos Dumont. Nossos ouvintes, obrigado pelo carinho e uma tarde abençoada para vocês, tá bom? 16h39, a gente volta depois dos nossos comerciais. Mas antes, tem mais um lançamento para você.
1: Elis Just, na sua versão Cowgirl.

Às 16h39 na Paranaíba, tocando para o Raimundo Sebastiano e para todos que adoram as músicas do Amado Batista, Romaria a Trindade, né? Um abraço a todos, obrigado pelo carinho da audiência. Deixa eu mandar uma boa tarde à minha amiga.

0: lançamento na Paranaíba. O senhor Antônio do rádio tá ligadinho comigo. Alô, senhor Antônio, boa tarde, amigo.
1: Alô, com Deus.
0: Tá tudo bem com o
1: senhor? Tá tudo bem. Conversar, eu
0: tô
1: tocando feito
0: a
1: rodoviária aqui.
0: Tá tudo bem com o senhor?
1: Beleza, pura.
0: Família tá boa?
1: Eu sei, beleza.
0: Pois é, o meu patrão entregou o papelinho aqui, manda muro, seu Antônio do rádio, todos os dias.
1: Beleza.
0: Quem tá com o senhor aí, seu Antônio?
1: É o Antenor.
0: O Antenor, manda um abraço pro Antenor aí, viu?
1: Obrigado, vou passar pra ele aqui.
0: Então tá bom, um abraço pra vocês. Ô, Antenor.
1: Opa.
0: Tudo bem, Antenor?
1: Tudo bem.
0: Família tá bem?
1: Tá bem, graças a Deus.
0: Você também é ouvinte nosso aqui da Paranaíba?
1: Isso.
0: Ô, oh, beleza. Vou mandar uma moldona pra vocês aí, viu?
1: Tá bom, obrigado.
0: Deus abençoe vocês aí, viu?
1: Tá, amém.
0: Fica com Deus. Tá aí, meus amigos ouvindo a gente. Eu sou o Antônio do rádio e o Antenor tá lá ouvindo o nosso programa. Um abração pra eles, obrigado pelo carinho, né? Tá lá curtindo a gente, aquele abraço.
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3: 16 horas e 43 minutos.

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4: Tá aí, moçada, 16h15 na Paranaíba, 16h15. Meu amigo Jiguerê, da Ação Urbana, meu parceiro, né? O namorado da Valquíria. Ô, Jiguerê, a Tia Madá mandou uma mensagem pra mim. Você não passou lá pra recolher o lixo, Jiguerê? A Tia Madá, né? Ela tá quase sendo multada lá, ó, né, Tia Madá?
5: Oi, Pedrada, boa tarde.
4: Boa tarde, tudo bem?
5: Tia Madá que tá falando.
4: Tudo bem, Tia Madá?
5: Eu queria te pedir um favorinho. É porque aqui tem um lixo aqui na porta de casa. Eu pus aqui, já faz uns dias, já tem mais ou menos mais de mês. Aí, porque eu não tô dando conta de pagar uma caçamba, Pedrada. E aí, aqui é minha rua, você sabe, é mais distante. Às vezes eles não dão um passar.
4: É verdade, é.
5: Aí você tá ali pra passar, porque senão eu fico com medo de me mostrar.
4: É perigoso mesmo.
5: Tá beirando uns 2 meses, tá?
4: O endereço, qual é o endereço mesmo?
5: Tá bom, você pode fazer isso pra mim?
4: Agora.
5: É no número 215, na rua Santa Tereza, no Planalto.
4: 215, Santa Tereza, 215. Anota aí, Jiguerê. Rua Santa Tereza, 215. Ela mandou uma foto pra mim agora, Jiguerê. A coisa tá feia, viu? Além de mato na rua, tem porte de guarda-roupa, pneus também, né? Pneus. Agora, pneu é, né? É um perigo, é só propriamente o transmissor para dengue, né? Porque enche de água, aí os mosquitos botam, né? Aí vem a dengue, né? Então, Jiguerê, por favor, tá? Dá uma passadinha por lá, Rua Santa Tereza. Tem mata à vontade, porte guarda-roupa, pneu. É um perigo. Tia Madá, tá feito o apelo, meu amigo. Agora espero que o nosso amigo Jiguerê dá uma passadinha por lá mais tarde, tá bom? Jiguerê é um cara trabalhador, né? Atende a gente muitíssimo bem. Meu amigo Jair, o Jair Santana também tá ligadinho comigo, grande amigo, Jair Santana.
6: Meu amigo Lindomar Pedrada.
4: Oi, Jair.
6: É o Jairinho.
4: Fala comigo.
6: O Jairinho do Poço, ouvindo o seu programa com alegria, viu?
4: Obrigado,
6: rapaz?
4: Obrigado.
6: Que programa bonito, descontraído.
4: Amém.
6: Bom demais, rapaz.
4: Muito bom, né? Alegria.
6: Aí, Pedrada. Estamos aqui, eu, sou Zé Procopio, a Maria Gorete, aqui no Santo Inês. Abraço para nós, muito obrigado. A próxima música passa para nós. A primeira que vim pode ser boa demais.
4: Opa, é boa demais. Aqui só toca modão.
6: Muito obrigado. Vamos lá, Brasil.
4: Vamos, vai dar certo. Vai dar certo, Jair, Xará. Um abraço a você, o Gorete, o Zé Procópio. O Moisés, né? O Moisés lá na Rua 8, lá na oficina do Pelezinho. Alô, Moisés. O Perereca da Automecânica, o Edinho Pintor também tá ligadinho comigo, né? Deixa eu ver que eu vou atender aqui agora. São 16h48, já tem classificados, né? Já classificados. O senhor Gerson lá de Furnas, né? O senhor Gerson Goulart. Ô, oh, senhor Gerson. Oi, senhor Gerson.
7: Ô, Pedradinha, aqui é o Gerson Furnas.
4: Tudo bom?
7: Tudo bom com você, Pedradinha?
4: Tudo bem.
7: Queria que você passasse uma música para nós ouvir.
4: Ah.
7: Corpo e Alma, Milionário Zé Rico.
4: Essa é boa, hein? Opa, cadê o seu Gerson? Pra quem?
7: Zé Rico. Esperece minha esposa, a Eni, meu amigo Mário Mendes, vulgo Mauro Fofoca, amigo de muitos anos.
4: Isso.
7: João Toledo, Vó Divina, Aracado Lanzudo, Romildo Chamagães e o Duda da Casa Celular. Pai, muito obrigado e até amanhã, se Deus quiser, né?
4: Pra vocês também, seu Gerson, Dona Francisca, Eni e Furnas, meu amigo Almeida e a Wanda também em Furnas, né? Aquele abraço. A Salma da Rua Goiás, alô Salma da Goiás, Luciano do Frango Assado, a Marlene, lá na 27, O Sebastião Roberto, a Terezinha, do bairro Paranaíba também. Nosso abraço. 16h49, os Gargantas de Ouro atenderam o seu Gerson Goulart. É de Furnas.

0: Os Gargantas de Ouro, música linda, Corpo e Alma, foi lá para Furnas, o Almeida, a Wanda, também o Sr. Gerson Goulart, Dona Francisca, a Eni, muito obrigado. Tia Madá, Tia Madá, tá aí o secretário a falar com a senhora agora, viu, Tia Madá? É, meu amigo Jiguerê, homem trabalhador. Ô, Jiguerê, dá assistência pra Tia Madá, Jiguerê. Na rua Santa Teresa, amigo.
1: Boa tarde, amigo Pedrada. Boa
0: tarde.
1: Pode falar pra ela aí que a gente vai estar resolvendo amanhã. De manhã, tá? O pessoal tá quase parando já, né?
0: Certo.
1: Mas hoje a gente não consegue pegar. Mas amanhã a gente vai pegar pra ela de manhã cedo, tá bom?
0: Tá aí, ó. Tá aí a palavra do secretário, viu, Tia Madá? Tá aí a palavra do secretário Jiguerê, né? Depois eu mando o endereço pra você, Jiguerê. Meu amigo Edmilson Açougueiro também. Me parece que na porta da casa dele também tem um...
2: Aí, Pedras, bom, aqui seu amigo Edmilson Açougueiro. Deixa eu te falar, meu amigo. Ali de frente à casa Espeto,
0: Boa,
2: tem
0: Januário.
2: Dois montes de lixo lá, rapaz. O vizinho lá limpou um lote lá.
0: Ah.
2: E até hoje, rapaz, eles não passaram lá pra recolher.
0: Certo.
2: Aí o povo tá jogando é colchão lá, no meio lá.
0: Ai, meu Deus.
2: Tem jeito, viu? Tá complicado. Aí os caminhões esses dias estavam recolhendo, chegou até perto ali, na Goiatuba.
0: Ah.
2: Eles nos caminhão, aí eu pensei, aí eles vão vir cá e tirar. Eles subiram a Goiatuba, foram embora, tá lá.
0: E não recolheu.
2: Mais de 20 dias que tá lá. Até hoje eles não voltaram lá.
0: Me manda o endereço, Rua São Januário, que número aí? Manda o endereço que eu passar pro Jiguerê. Amanhã faz Tia Madá, faz o seu também, viu, Edmilson? Grande Jiguerê, um abraço a você. Boa tarde pra Valquíria, a namorada de Jiguerê também, né? A dona Jovita é a mãe de Jiguerê. Alô, dona Jovita, boa tarde.

0: Bruno Rosa e Murilo Ruf, atriz demais, os nomes do lançamento, né? Agora os nossos comerciais da sequência tem classificados, tá bom? Amiga Rosinete do Marulina. Alô, Rosinete do Marulina, boa tarde, amiga.
1: 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E a hora certa.
2: 16:57.
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0: A minha amiga ouvinte de todas as tardes, a Cléo Cavalcante, tá costurando e ligadinha comigo, né? Alô, Cléo Cavalcante, do Ferreira da Costa. Ótima tarde, amiga, e obrigado pela companhia. Atenção, irá acontecer nos dias 10, 11 e 12 de julho, das 8 às 17 horas, o dia todo, o Bazar Beneficência Solar Idosos Maria de Lourdes. Roupas a partir de R$1 a peça, calçado, bijuterias. Não passamos cartão e nem Pix, lá é só dinheiro, viu? É na Rua Fortaleza, esquina com a Rua Aurélio Alves, ali em frente ao campo do Goiaizinho. Boa tarde para Zilda, para Elza e a Beth e toda a equipe aí do Solar Idosos Maria de Lourdes, ouvindo o nosso programa, né? A direção do Sereia convida a todos para a reunião no Sereia amanhã, quarta-feira, 19h30. E na quinta-feira, matinê da Sérgio Sereia, 12h30. A matinê é animada por Rafael dos Teclados e seus convidados. E vem aí, no Sereia, dia 11 de julho, a pamonhada beneficente do Sereia. 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Boa tarde, Elaine. Boa tarde, Cecília. Toda a equipe da Limp Clean curtindo o nosso programa.
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0: Minha amiga Carla, ligadinha comigo, né, Carla? Quinta-feira tem pamonha, né? Um abração, Carla. Muito obrigado pelo carinho, amiga. O Edir do Quilombo. Alô, Edir do Quilombo. Um abração, Edir do Quilombo. É a minha amiga Vanilda e o Nilo Machado da Salina. Alô, Nilo Machado e Vanilda. Boa tarde, Zé de Brito, da rua 36.
8: Bom dia, Predada.
0: Boa tarde.
8: Meu abençoado passa menina da aldeia. Ah. Aí planei de costureira, França da GM, Cecília, Luciano do Xangaçado, Olipão, Tubulação, Júnior Fios, Zé Bulude, Juquinha da Saúde.

0: Duda, Marulino, Dona Negra, Aleta, Lucinda, Socorro Ferreira da Costa e Naí Flamenguista.
1: Vai também para o meu amigo Sr. Sebastião de Lima. Sr. Sebastião de Lima e Dona Aparecida. Nosso abraço. Meu amigo Ferraz, lá no Pneus Importados, o Ferraz, o Vaguinho, todo o teu Pneus Importados. Um abraço a vocês, galera. 17:04 na Paranaíba. Lourenço e Lorival.

Vim perguntando aí onde faz a carteirinha dos idosos, né? Quando eu fiz a minha, ô Ione, foi aqui no mercado municipal, ali próximo à antiga rodoviária, lá na Associação dos Aposentados, viu? Eu fiz a minha ali, no antigo mercado. Chegasse procurando de Associação dos Aposentados, todo mundo informa pra você. Tá bom, Ione? Um abraço a você, o Antônio Salles, aí no Zenon Borges, Toninho Leiteiro, ô Toninho Leiteiro, um abraço a você, a Neuza, também do Zenon Borges, né? Olha, gente, chegou lima de bico, viu? Chegou lima de bico fresquinha. Quem precisar de lima de bico, só entrar em contato comigo, tá bom? Tony Leiteiro, um abraço a você, a Neuza. Obrigado pelo carinho. É, mais um lançamento chegando em seu rádio, né?

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2: 17 horas e 3

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1: Com muita alegria, estou voltando em seu rádio nesta terça-feira, dia 30 de junho, né? Último dia do mês de junho, que vem o juro de saúde, paz, muito dinheiro para todos nós, né? Alô, sou Antônio do Rádio e o Antenor, estão me ouvindo lá, pertinho da Rodoviária Nova, né? Sou Antônio do Rádio e Antenor, um abraço a vocês, viu? Obrigado pelo carinho. O Edmilson Açougueiro, o Sr. Mercado Henrique também. O Manezão do Açougue, a Zélia na Rua 10, né? A Salma da Goiás, a Jerominha da Rua Tiradentes. Todo mundo curtindo o nosso programa, aquele abraço. A Nilda Abreu, o Elcio Graville. Eu já estive com eles hoje, né? Um abração, Nilda Abreu, o Elcio Graville. A minha amiga Nilva, a Nilva da Biguilar também está ouvindo a gente. Alô, Nilva da Biguilar. Um abraço a você, boa tarde, amiga. Deixa eu ver quem vai falar comigo no WhatsApp, hein? Tá bombando, né? Tá bombando. É, depois Zé de Brito, a Maria Barbosa. Daqui a pouquinho, Juquinha, eu falo com você, tá bom, Juquinha? Maria Barbosa.
2: Oi, Pedrada, boa tarde. Aqui é Maria Barbosa, do Barro Paranaíba. Pedrada, passa uma música pra mim. Eu ofereço pra minha amiga Cida do Dianara Rocha. Ah. Minha amiga Maria do Dianara Rocha.
1: Certo.
2: Pra todos os ouvintes que gostam da música. Meu Castelo de Sonho. Pedrada, deixa eu te perguntar, o Daniel saiu da rádio? Agora eu sei que tá no lugar dele.
1: É, o Daniel deixou a rádio, foi cuidar da, né? Ele agora é empresário. Tem uma loja, viu? Ele tem uma loja agora, né? Foi cuidar da loja dele. Tá bom, minha amiga? Um abraço a você. Boa sorte, Toniel, né? Um grande comunicador, grande amigo, um grande profissional. E foi cuidar da loja dele, viu, minha amiga Maria Barbosa? Tá bom? E tem uma loja de cama, mesa e banho, né? Aí no bairro Novo Horizonte. Tá bom, amigo? Um abraço a você, viu? Obrigado pelo carinho. 17:16. Boa tarde, Tumbiara. Rio Negro e Solimões, pra você, Maria Barbosa.

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0: Estrada da Vida, Rio Negro, Sammy Rico, né? Sammy Rico e o Zezé de Camargo. Sammy Rico é o filho do Zé Rico, né? Sammy Rico e Zé de Camargo, Estrada da Vida. Alô, Trisbinho! Vascaíno Trisbinho, cadê você, Trisbinho?
1: Meu amigo Pedrado, saindo de Buriti, tô na escuta, dando moreno pra nós, viu? Obrigado!
0: Aê, o Trisbinho, tá deixando Buriti alegre, rumo a Itumbiara. Ô, Trisbinho, vem com Deus, amigo! Obrigado pela carona!
2: E 23 minutos.
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3: A minha amiga, a Yolanda, lá da Rua 16, tá ligadinha? Yolanda e o Chiquinho, né? Casal de amigos. Alô, Yolanda. Alô, Chiquinho. Boa tarde a vocês. O Paraíba, na Rua da Máquina. Alô, Paraíba, na Rua da Máquina. Boa tarde, Paraíba. Na NC Produtos Agropecuários, o Everton, o Eric, a Emanuele e o Paulo também tá me ouvindo, né? Olha, gente, eu preciso te falar com o meu amigo Marcelo. O Marcelo é morador da Rua Santa Helena, né? Então, se você conhece o Marcelo, ele é mestre de obra, parece, né? Trabalha com obras. Preciso falar com ele. Pede para entrar em contato comigo aqui na rádio, tá? O Marcelo é morador da Rua Santa Helena. Se você conhece, pede para entrar em contato comigo, tá bom? Preciso falar com ele, né? 17h25 na Paranaíba, 17h25. Deixa eu mandar uma boa tarde também, com carinho, né? Para a dona Ruth, tá ligadinha comigo, né, dona Ruth? Um abraço à senhora também, né? Tá aí ligadinho comigo. O Mozair Damasceno, o Mozair Avera na Rua da Máquina. O Zé Eurípides, alô Zé Eurípides, aí pertinho do Hospital São Marcos. Daqui a pouquinho, Zé Eurípides, vou atender você, amigo, tá bom? Já, já. A Nilda Abreu, o Elcio do Granville também, né? O Zezão da Ponte Funda, todo mundo ouvindo a gente. A Mara, o Fernando da Ponte Funda também, né? Agora eu vou falar com o Juquinha do Cais, né? Alô Silvana Cordão no seu apartamento. A Gers da Rua São Paulo. O Sou Milton, Sueli, do Bairro da Saúde. A vereadora Maristela. O Avenir, em Araporã também. Um abraço. Alô, Juquinha, fala comigo, Juquinha.
4: Meu amigo Pedrada Pedradinha.
3: Fala comigo.
4: Passa para mim uma música. Estrela Caída.
3: Opa, isso é bom, hein?
4: Estrela Caída, passa para Luciano Fragassado, Zé de Brito. Giovanni do Bar, Chicão da 28.
3: Certo.
4: Sebastião Roberto. E para meu amigo Osmar da Anhanguera,
3: certo.
4: Salma Ana, doutora Camila, doutor,
3: certo.
4: Doutor Felipe, para Décio Ostápio,
3: nosso amigo,
4: para Heleno da Morada do Sonho, Paulo Pintor, Joaquim Baru, Oribe do Crai, Sebastião de Lima, Júlio Fiuna, e para meu amigo Helena da Morada do Sonho.
3: Já mandou.
4: Eu falei.
3: Já falou.
4: É para o Rastelo.
3: Otávio Rastelo.
4: Meu amigo Rastelo.
3: Isso.
4: Todos. Sebastião Vila, meu compositor.
3: Nosso amigo.
4: Avenir, meu genro. Lá na
3: Araporã.
4: Minha filha.
3: Maristela, vereadora.
4: Araporã.
3: Isso.
4: A todos os seus eleitores. E meus netos.
3: Certo.
4: Vamos com Deus. Pachaguia, meu amigo. Para o Gerci da Hortaliça.
3: Esqueceu o Gerci, não.
4: Posso esquecer,
3: não.
4: Mário Fofoque Solisiário.
3: Isso.
4: E vamos com Deus.
3: Vamos com Deus. Ótima tarde a você, viu, Juquinha? Ótima tarde a você, tá bom, amigo? Muito obrigado pelo carinho, Juquinha do Cais. Tá me ouvindo na cadeira, na Avenida Anhanguera, né? Um abraço, obrigado pelo carinho, Juquinha. Então tá aí, ele pediu e o Pedrada toca. Teodoro e Sampaio chegando em seu rádio.

lançamento, BG a cura. Diego e Vitor Hugo do Entardecer o Sertão. Deixa eu mandar um abraço à minha amiga Renata. Renatinha tá ligadinha comigo. Alô, Renatinha, ela tá mandando um abraço aqui para o Carlos Roberto. Carlos Roberto, para a vovó dela, a Zica Cordão do Panamá. Pro filho João Lucas, né, Renata? Filho João Lucas, os primos João Pedro e João Lucas, também mandando música lá pro tio dela, o Davi Cordão, né? O Davi Cordão, lá no Rego Fundo. Alô, Davi do Rego Fundo. Um abraço a você, Davi Cordão, né? Lá do Rego Fundo. E a Renatinha também dedicando música pro papai dela, meu compadre Jorge Luiz, e a mamãe dela, Mara Rúbia, e toda a família, Juninho, né?

0: O Rodrigo. Família Cordão. Um abraço a todos. Obrigado, Renatinha, pelo carinho da audiência.
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2: 17 horas e 34 minutos.

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2: A Suene tá ligadinha comigo, a Suene e Eurípedes. Alô, Suene e Eurípedes, boa tarde a vocês. O Zé Eurípedes, né? O homem que conserta a geladeira, ali da Rua 6, antiga Rua 6, né? Ali pertinho do São Marcos também. O Zé Eurípedes tá ligadinho comigo, meu amigo Zé Eurípedes Borges.
3: Boa tarde, Pedro, tudo bem? José do Esporte Tumbiara, roda pra nós pro Chico Rei Paraná, banhando de colarinho branco. Ofereço a todos os seus ouvintes, o Antônio do Rádio, e boa tarde, bom trabalho, companheiro. Tá bom.
2: Obrigado, Zé Eurípedes. Alô, Antônio do Rádio, pra você, pro Antenor também ouvindo a gente. Família Cordão, Renatinho e toda a família Cordão também. O nosso abraço. Boa tarde pra você, hein? Obrigado pelo carinho.

0: Hoje Não é o nome do lançamento chegando em seu rádio. 17h39.
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0: Hoje não, Israel Rodolfo aqui na Paranaíba.
1: 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E a hora certa.
2: 17 horas e 42 minutos.
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0: 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WhatsApp 99300-6848. 17h45. A Loane tá me ouvindo, né? Pedrada, boa tarde. Manda música pra nós e pro Nenê da Vila Beatriz. Alô, Nenê da Vila Beatriz. A Loane, lá do bairro Messias. Boa tarde a vocês. Obrigado pelo carinho. A Rita Peixoto também tá me ouvindo, né? Deixa eu ver a Marielle aqui. A Marielle quer falar comigo. Alô, Marielle.
1: Deixa eu te falar. Na Avenida Santos Dumont, tem uma poste apagada.
0: Ah, tá.
1: Tem que arrumar essa lâmpada do poste.
0: Certo, você manda pra mim só em frente o número, onde o poste tá apagado aí, a lâmpada apagada, em frente o número da casa, pra ficar mais fácil pro Mazinho trocar, viu? Manda pra mim, Marielle, por favor. Rua 15, né? Ou na rua Santos Dumont, na Avenida Santos Dumont, não sei qual rua que tá, o poste apagado. Manda pra mim o nome da rua em frente qual o número, pra ficar mais fácil pra eles trocar pra você, tá bom? Boa tarde, Marielle, a Maria e o Diaco Zé Carlos também ouvindo a gente, né? Roseli do Buriti 3, alô Roseni do Buriti 3, né? A Marta do Norbert Gibaldi, minha amiga Nara também tá ligadinha comigo, né? O Devair do Olinta Guimarães, o Francisco Ferreira, nosso amigo William, minha amiga Jandirinha do Jardim Liberdade.
2: Jandirinha, boa tarde. Oi,
0: Jandirinha.
2: Jandirinha tá ouvindo você, viu?
0: Tudo bem, Jandirinha?
2: Deus abençoe.
0: Amém.
2: Deus.
0: Com Deus também, Jandirinha, Jardim Liberdade. O Luiz do Mototáxi Jardim Liberdade também, né, Luiz? Um abraço a você, Jardim Liberdade. Cardoso, o Cardoso Tijolão, domingo tem Brasil e Noruega, né, Cardoso? Um abraço a você, Cardoso Tijolão. Um abraço a você, muito obrigado pelo carinho, viu? João Paes também, tá ligadinho comigo, né? Lá da PI.
3: Ô, meu amigo Pedrada.
0: Ô, João Paes.
3: Tarde.
0: Tarde. Tudo bom, bem?
3: Tranquilo?
0: Tranquilo.
3: Pedrada, faz favor pra nós, passa a música aí, manda pra cá, pra Associação dos Pescadores.
0: Ah.
3: Enquanto o sol brilhar, Mato Grosso Matias, manda pra cá. A minha esposa Silvia, pessoal do Granville, Elias, e todos que estiverem na escuta aí, tá? Helena, lá do Morada do Sonho, tá bom? E todos que estiverem na escuta aí, tá bom? Obrigadão, viu? Tudo de bom.
0: João Paes, amigos da PI, amigos do Granville, boa tarde a todos. Obrigado pelo rádio ligado. Mato Grosso e Matias.

0: o Mato Grosso e Matias, enquanto só brilhar música linda, hein? Joaquim Aerta, alô Joaquim Aerta da Rua Caixa Dourada, a Marinês e o Paulo Pintor, alô Marinês e Paulo Pintor, um abraço a vocês, a turminha da nova geração, a Glaucia, a Sônia, a Marlene, Edivair do Pit Dog, o Ítalo do Pit Dog, a Denise também, Lázaro do Cais, abraçando o esposo Gilberto Sabag, hoje completando 70, aliás, ontem, né? Completou 73 anos, parabéns Gilberto! Abraço, Lázara. Muito obrigado a vocês aí pelo carinho da companhia.
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3: 17:55.
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0: Gustavo Mioto, senhoras e senhores.
1: Murilo Dona Ruth, chegando agora com a Ave Maria em seu rádio. Boa noite. Mozair Damasceno. Alô, Mozair, a Vera. Boa tarde a vocês. Olha a Ave Maria chegando.
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Irmãos, boa tarde. Nós estamos reunidos pelo toque da Ave Maria e queremos nos unir numa só fé, num só coração, acolhendo a cada um de vocês que chegam também para fazer acontecer a Ave Maria. O momento da Ave Maria, ele une a oração no mundo todo. No mundo todo há pessoas que nesse horário se colocam em oração junto da Virgem Maria. E é ela que, como mãe, cuida de nós, vem em socorro das nossas necessidades, das nossas tristezas. Nós acolhemos a cada um de vocês com muito amor. Damos graças a Deus por hoje podermos fazer acontecer esse momento de oração. Hoje, dia 30 de junho, é o último mês, né? Desse mês do Sagrado Coração de Jesus, desse tempo também das festas juninas, né? Nós pedimos que a graça de Deus seja derramada sobre nós. A nossa primeira leitura de hoje fala que o nosso Deus é um Deus a quem não agrada a iniquidade, que ele não habita com os ímpios, mas ele quer que a nossa graça seja generosa, que ele possa entrar em nossas casas, em nosso coração e voltar reverente, certo de que nós o buscamos. Nós desejamos caminhar com ele. O salmo que anima a liturgia de hoje é o Salmo 5. Na vossa justiça, guiai-me, Senhor. Na vossa justiça, guiai-me, Senhor. Não sois um Deus a quem agrade a iniquidade. Não pode o mal morar convosco, nem os ímpios poderão permanecer perante os vossos olhos. Na vossa justiça, guiai-me, Senhor. Detestais o que pratica iniquidade e destruís o mentiroso. Ó Senhor, abominais o sanguinário, perverso e enganador. Na vossa justiça, guiai-me, Senhor. Eu, porém, por vossa graça generosa, posso entrar em vossa casa e voltado reverente ao vosso templo, com respeito, vos adoro. Irmãos, nós sabemos que o templo de Deus é também o nosso coração. O Senhor quer habitar no meu e no seu coração, meu irmão.

mas é preciso que da nossa justiça nós abramos espaço para que Deus fique conosco, para que Ele caminhe conosco. O nosso Evangelho está no capítulo 8 de São Mateus, capítulo 8. Proclamação do Santo Evangelho de Nosso Senhor Jesus Cristo, segundo Mateus. Glória a vós, Senhor. Naquele tempo, Jesus entrou na barca e seus discípulos o acompanharam. E eis que houve uma grande tempestade no mar, de modo que a barca estava sendo coberta pelas ondas. Jesus, porém, dormia. Os discípulos aproximaram-se e o acordaram, dizendo: Senhor, salva-nos, pois estamos perecendo. Jesus respondeu: Por que tendes tanto medo, homens fracos na fé? Então, levantando-se, ameaçou os ventos e o mar, e fez-se uma grande calmaria. Os homens ficaram admirados e diziam: Quem é este homem que até os ventos e o mar lhe obedecem? Palavra da salvação, glória a vós, Senhor. Irmãos, nós podemos refletir sobre esse evangelho. Jesus entra na barca com seus discípulos e eis que uma grande tempestade os alcança. E era tão forte a tempestade que o mar também se jogava de um lado para o outro. Os discípulos, se aproximando de Jesus, disseram: Senhor, salva-nos, pois estamos perecendo. Irmãos, quantas vezes bastaria que nós fizéssemos esse clamor a Deus: Senhor, salva-nos, nós estamos morrendo. Senhor, salva-nos, eu não sei amar. Senhor, me salva, para eu nunca virar as costas para o meu irmão. Senhor, me salva. Senhor, livra-me de mim mesmo, dos caprichos da minha alma, do meu coração. Vem, Senhor, em auxílio à minha fraqueza. Cura-me, Senhor, desse medo. Irmão, se nós procedêssemos dessa maneira, o Senhor viria ficar conosco. Mas Jesus diz aos seus apóstolos: Homens fracos da fé, por que tendes tanto medo? Eles ainda não tinham entendido, apesar deles pedirem para Jesus salvá-los, mas eles não tinham entendido que se Jesus estivesse com eles, eles não precisavam temer mal nenhum. Bastava isso, bastava que Jesus estivesse com eles. Nós também desejamos, irmãos, a presença de Jesus conosco no nosso coração, na nossa vida, na nossa casa, nos nossos negócios. Nós podemos abrir o coração para Jesus e aceitar quando Ele exigir que nós façamos aquilo que é certo, aquilo que é correto. Mas o Senhor continua a estender a mão para nos salvar. E eles conheciam tão pouco Jesus que eles disseram uns para os outros: Quem é este homem que até o mar e os ventos lhe obedecem? Irmãos, esse homem é Jesus. E Ele está conosco nessa tarde por intercessão da Virgem Maria. Ela gerou Jesus 9 meses, ela deu à luz a Ele e ela é a Mãe de Deus. Esse orar é dela.

Nós ainda não damos conta de ter Jesus tão pertinho de nós, peçamos a Maria que ela interceda por nós. Se há algum enfermo, algum doente, coloquemos nas mãos de Maria para que ela incomode o coração de Jesus. Parece que para nós é mais fácil nos achegarmos à mãe, aquela que também está sempre perto de nós. Nós vamos rezar agora com a Virgem Maria a oração do Ângelus e pedimos que ela nos alcance essa graça de conhecermos de fato quem é Jesus e de sabermos também o que que Jesus pode fazer para mim, na minha vida, na sua vida, na nossa vida. O que que Jesus pode fazer? Oremos, irmãos. O anjo do Senhor anunciou a Maria e ela concebeu do Espírito Santo. Ave Maria, cheia de graça, o Senhor é convosco. Bendita sois vós entre as mulheres e bendito é o fruto do vosso ventre, Jesus. Santa Maria, Mãe de Deus, rogai por nós, pecadores, agora e na hora de nossa morte. Amém. Eis aqui os servos do Senhor, faça-se em nós segundo a vossa palavra. Ave Maria, cheia de graça, o Senhor é convosco. Bendita sois vós entre as mulheres, bendito é o fruto do vosso ventre, Jesus. Santa Maria, Mãe de Deus, rogai por nós, pecadores, agora e na hora de nossa morte. Amém. E o Verbo de Deus, que é Jesus, se fez carne e habitou entre nós. Ave Maria, cheia de graça, o Senhor é convosco. Bendita sois vós entre as mulheres e bendito é o fruto do vosso ventre, Jesus. Santa Maria, Mãe de Deus, rogai por nós, pecadores, agora e na hora de nossa morte. Amém. Rogai por nós, Santa Mãe de Deus, para que sejamos dignos das promessas de Cristo para sempre. Amém. Irmãos, nós desejamos a todos uma boa noite. Fiquemos sob a bênção e os cuidados desse Deus que nos ama. Ele que é Pai, Filho e Espírito Santo. Amém.

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1: 18 horas e 14 minutos.

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5: 18 horas e 15 minutos.
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1: Ô, moçada, estamos chegando em seu rádio com a última hora do nosso programa Entardecer o Sertão, neste dia 30 de junho. Adeus, junho! Que vem o julho de muita saúde, muita paz para todos nós, né, meus amigos? Adeus, junho! Tá acabando o mês de junho, né? Hoje é o último dia. Eu sou o Lindomar Pedrada, muito prazer. Em nome da Quipé Calçada, Droga Rocha, Óticas Vista e a Modelar Magazine, estamos chegando com a última hora do programa Entardecer o Sertão. Grande amigo Cléber, toda cá do sítio, me dando a carona, fazendo entrega, né, Cléber? Me dando a carona, obrigado.

0: Obrigado, Cleoberton, pela carona. Gilberto, Mariana, Adriano na campanha. O Hélio e a Cleide na Leopoldo de Bulhões. Obrigado pelo rádio ligado, né? Donizete, meu amigo Magué. Nosso amigo Magué também tá ligadinho comigo. Lembrando que sábado, o Terço dos Homens, né? Será na paróquia São Pedro São Paulo, ali na Rua Parnaíba, sábado, às 6h55 da manhã, né? Um abração, Magué, a Nilva, aí do bairro Nova Aurora, o Tino e a Rosilda, também do bairro Nova Aurora, aquele abraço. Nosso amigo William, grande amigo William, ligadinho comigo.
1: Boa tarde, meu amigo Pedrada, como você tá, tudo bom?
0: Tudo.
1: Terça-feira ainda, hein? Vamos que vamos, hein?
0: Vamos lá.
1: Acelerar. Pedrada, se puder, manda um Rio Negro Solimões aí pra nós, chapeludo. Mandar pro Juliano lá do da Rua Sumaré, grande amigo meu. Alô? É pra vocês da rádio, todo mundo gosta aí. Falou?
0: Beleza.
1: Um abraço, vamos que vamos.
0: Vamos que vamos, William. Boa noite a você. Alô, Gerza da Rua São Paulo, tudo bem, Gerza? Pra você, Gerza. A Dorinha da Cidade Jardim, a Dorinha, o Neném, a Lena da Cidade Jardim, a Helene Machado também, ligadinha comigo, o nosso abraço. É o tal do Chapeludo. Boa noite, William.

0: Chapeludo aqui na Paranaíba, nosso amigo William ligadinho comigo, né, William? Um abraço a você, amigo. Muito obrigado pelo carinho, obrigado pela audiência.
1: Tá, Pedadinha. Boa noite, Pedadinha.
0: Ô, uma Gerson.
1: Um abração pra você, Pedadinha.
0: Você também, Gerson.
1: Nós gostamos da musiquinha do... Ah, tá passando.
0: Chapeludo.
1: Chapeludo.
0: Isso, moda boa.
1: Um abraço pra você, Pedadinha. Tudo de bom.
0: Pra você também, amiga. Fica com Deus, viu? Uma noite abençoada.

0: Sí, segunda, dona, terça, boa, né?
1: Terça, é terça.
0: Seja maravilhoso para você, o
1: amém.
0: Fim da noite.
1: Para nós todos, né, Gerza?
0: Um abraço, pedadinha. Fica com Deus.
1: Fica com ele também, amiga.
0: Não ótima esquece noite. De mim, que eu não esqueço de você a noite inteira.
1: Jamais, tá, jamais, né? Amigos é. Amigos para sempre, né, Gerza? Boa noite a você. O nosso amigo sou Milton, a Milton e a Sueli, né? Lá no bairro do Senhor de Saúde. Sou Sebastião de Lima e Dona Aparecida. O Marquinhos Pedro e Cerveja, né, Marquinho? A Enedina também, do bairro da Saúde. O nosso boa noite a todos.
2: 18 horas e 25 minutos.
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1: É, amanhã começa.
9: Lindomar Pedrada. Lindomar
1: Pedrada. 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Às mais da noite, né? Com nosso amigo Lázaro Neto. Depois das 10, tá bom? Então A Voz do Brasil, a partir de amanhã, será a partir das 9 horas, tá bom? Depois do meu programa, o Caio César apresenta aí o programa da Nova Paranaíba. 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É a nova programação da Paranaíba. Nosso amigo Nilvan, da Vila Vitória, o Chicão Garçom também, a Silvana, da Vila Vitória, né? Ô Nilvan, fala comigo, Nilvan.
10: Boa tarde, Pedro. Passa com a música aí do Chico Rei do Paraná. Para todo nós aqui, para você. Aqui minha esposa Joana, meu netinho, minha enteada, meu germo, meus amigos. Todos aqui da pracinha da Vila Vitória 2. Dá um abração para todo mundo e para você também. Tenha um bom noite.
1: Falando, Nilvan, da Vila Vitória, família, os amigos, boa noite. Chico Rei.

0: 18:32.
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3: 18:33 da Paranaíba. 18:33. Nosso amigo Gustavo, né? Tá ligadinho comigo? Lá do Dona Sinica, né, Gustavo?
8: Boa tarde, lindo matou.
3: Boa noite.
8: Eu te vi ser domingo na igreja da Fonte da Vida. Tava atrás de você.
3: Foi mesmo, eu te vi lá.
8: Queria ver se tem como você mandar música pra mim.
3: Eu te vi lá mesmo também, né, a Fonte da Vida, viu, Gustavo? Que bom você tá na igreja. Tem que ir mesmo, amigo, viu? Vamos aceitar Jesus como nosso salvador, né? Volta mais vezes, viu? Não vai só uma vez e para, não. Tem que ir mais vezes, viu, Gustavo? Eu quero te ver domingo lá novamente, viu, amigo? Tá bom? Um abraço a você, ótima noite. Ele que é flamenguista, né? Rita Peixoto, da Rua 17, e o Chico.
9: Boa noite, amigo. Tudo bem?
3: Tudo.
9: Por favor, passa a música Chapeludo, oferecendo neste
3: postinho. Já toquei.
9: Pra quem gostar da música, tá bom?
3: Já toquei, Rita.
9: Uma boa noite. Tchau e obrigado.
3: Pra você também, viu, Rita Peixoto e o Chico. Boa noite a vocês. Já toquei também o Chapeludo, viu, amiga? Um abraço, viu? Obrigado pelo carinho. O homem do frango assado, da costela assada, do torresmo. É ele, Luciano, meu grande amigo.
10: Pai, pegado, Luciano, frango assado, te ouvindo, hein? Toca Bebida Não Cura Paixão pra nós com o gar...

0: Gargantas de Ouro.
1: Isso.
0: Presta aí pro Zé de Brito, Juquinha da Saúde, meu pai Anísio, Helena da Morada do Sonho, Zezão da Ponte Funda, o pessoal do Lavador de Ternura, o pessoal lá da Mecânica.

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0: amigo Luciano, minha amiga Marlene, a Neide da Rua 27, boa noite a vocês. Obrigado pelo carinho da audiência, viu? São 18h38, vamos falar de saúde? Saúde é com ele, o Thiago, né? Ele chega no programa para falar de saúde, dos produtos Amargão, pomada nativa, né? É, multiamargo, Amargão, só coisa boa para sua saúde, viu? E fala também da Droga Rocha 1 e da Droga Rocha 2. Saúde é com você, né, Tiagão? Boa noite, amigo.
1: Alô, alô, meu parceiro Lindomar Pedrada, boa noite. Boa noite, Tumbiara. 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Grande abraço, meu parceirão, e até mais no nosso Minuto Saúde.
0: Boa noite a você, boa noite a sua esposa, toda a sua família, viu? Uma noite abençoada, obrigado pelo carinho. Paulo Pintor e a Marinês, está lá ouvindo a gente. Alô, Paulo Pintor. Boa noite, Pedrada, ligado aqui.

0: Vindo você e assistindo o jogo da França. Falou, Paulo Pintor, olho na TV e ouvido no Entardecer do Sertão, né, Paulo Pintor? Um abraço a você, a Marinês, o Levi e a Maria da Rua João Leal de Souza, o Joaquim Aerta na Rua Caixa Dourado também. O nosso boa noite. Vamos faturar?
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2: 18:41.
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5: Agora chegou a hora e a vez de ir para as fazendas, né? Abraçar o meu amigo trabalhador, cumprimentar a minha amiga dona de casa e agradecer pela audiência, né? Pessoal das fazendas, nossos amigos, né? Deixa eu mandar uma boa noite lá para a Fazenda Salina, a Vanilda e o Nilo Machado na Salina, Fazenda Primavera e Buriti Alegre, Maria Aparecida e o Valdomiro e o Alisson, Santa Maria, alô pessoal do Santa Maria, o Oripim, meu amigo Oripim, o Renato, João Eurípedes, a dona Tina e a Raquel, aí no Santa Maria. Vanilda Enerval Tinego, também no Santa Maria. A Patrícia, o Donizete, o Edson, a Donizete, também no Santa Maria, né? Um abraço a vocês. A Graça, o Maurício da Fazenda Sucupira, também estão me ouvindo, né? E o Edino Quilombo, alô Edino Quilombo, um abraço Edino Quilombo também. O Alan Rei do Queijo, né, Alan Rei do Queijo? E agora o Zezão. O Zezão da Ponte Funda fala comigo.
6: Ô, meu amigo Pedrada, boa tarde.
5: Tudo bem, Zezão?
6: É o Zezão aqui da Ponte Funda.
5: Fala, amigo.
6: Queria te pedir uma música aí com o João Mineiro e Marciano. Minha Serenata.
5: Isso é bonito, hein?
6: Oferecendo para minha paixão. Pro meu filho Rodrigo, Patrício, Reno, Nedinho. Pro meu irmão Antônio, minha cunhada Tereza aqui na fazenda. O Heleno, namorado do sonho. O Pedro aqui na Fazenda Trindade. O Joca aí no Planalto. Luciano do Frango Assado e família aí na 27. E pra vocês aí da rádio aí, Pedro, e pra todos que gostarem da música, tá? Uma boa tarde. Muito obrigado, viu? Que Deus abençoe você e sua família.
5: Amém. Que abençoe a sua também, Zezão. Boa noite, amigo. Obrigado pelo carinho, hein?

0: Meu amigo Zezão da Ponte Funda e a família, boa noite a vocês. Curtiram comigo, João Mineiro e Marciano, minha serenata. Hora Nova certa?
1: 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E a hora certa.
2: 18:48.
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2: 18:49.
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6: São 18 horas mais 52 minutos, hora de Brasília, 18h52. Mais uma vez o nosso boa noite lá para Vila Vitória, para B14. Casal Oswaldo e a Neuza. Alô, Oswaldo e a Neuza, da B14. A Joana da Rua V9, né? O Edivair do Pit Dog, o Ito do Pit Dog. O meu cunhado Rubens. O Rubens, a Luzia, a Lana, a Larissa e o Thales, do bairro Paranaí. Boa noite a vocês. A Marta Costureira, lá da Rua V3, né, Marta Costureira? Boa noite a você, amiga. O Manezão do Açougue, a Zélia da Rua 10. Edmilson Açougueiro, Supermercado Henrique, também me ouvindo, né? E agora eu vou atender o pedido. Deixa eu ver de quem aqui. A Marta do Norbert Gibaldi. Alô, Marta.
7: Boa tarde, Pedrão.
6: Oi, Marta. Boa noite.
7: Eu vi a ouvinte querendo saber onde é que faz a cadeirinha dos idosos. Agora faz ela lá na prefeitura. E é só na parte da manhã que eles trabalham lá.
6: Agora é da prefeitura? Quando eu fiz, foi na Associação do Aposentado. Então agora é da prefeitura. Oi, Ione, do Zenon Borges. Tá aí a Marta dando recado aí, ó. A Marta fez a dela lá na prefeitura, viu? Chegar, se procura o departamento que faz a carteirinha dos idosos, viu? Ione. A Ione, o Antônio Salles, boa noite a vocês, Zenon Borges. Obrigado, Marta, pela informação, viu, Marta? Muito obrigado, amiga. Minha amiga Nara. Alô, Nara, fala comigo, Nara.
8: Oi, Pedrada, tá bom?
6: Tudo bem?
8: Tudo bem, graças a Deus.
6: Amém.
8: Esperando a cirurgia, mas tá tudo bem.
6: Graças a Deus.
8: O que eu queria te falar? Manda um oi do Barreirito. Cadeira amiga, se você puder mandar, estou aqui te ouvindo, tá bom?
6: Falou, minha amiga. Boa noite a você, Nara. Deixa eu mandar uma boa noite, minha amiga Rita. A Rita tá vendendo verdura, né? Lá em frente ao açougue do Zenil, da Frangolar. Alô, Rita, aí na banca de verdura. A Rita agora tá de rádio novo, né, Rita? Maria Rita, né? Boa noite a você, Maria Rita, o Júnior. Muito obrigado a vocês pela audiência. Tá aí, Nara, o cantor das andorinhas.

0: Barreirito, cadeira amiga pra Nara.
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2: 18:57.
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2: Com muita alegria, estamos chegando ao final do nosso programa, né, moçada? Valeu a pena. Muito obrigado a todos pelo carinho, pela atenção. Fiquem todos com Deus, porque com Deus eu também irei para o meu descanso, né? Mas amanhã, se Deus quiser e Deus há de querer, nosso Pai irá permitir, né? Nós estaremos de volta aqui no programa com muita alegria, né? Com muita música para você. Obrigado a todos pela amizade. E fiquem todos com Deus, porque com Ele eu também irei. Boa noite, Tumbiara. Até amanhã. Tchau, tchau.
3: 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Vim aqui deixar meu boa noite e desejar um descanso relaxante. 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
4: Um valor recorde para incentivar o cultivo de alimentos saudáveis. Graziele Bezerra.
5: O dinheiro poderá ser aplicado em programas de crédito, seguro agrícola, compras públicas, assistência técnica e extensão rural.
6: E ainda, cúpula do Mercosul.
7: Brasil defende financiamento em obras de infraestrutura na região e combate ao crime organizado.
8: Em reunião no Paraguai, presidente Lula reforça o fortalecimento da integração entre os países sul-americanos.
9: O projeto de integração sul-americana deve estar acima de qualquer divergência ideológica.
10: Vamos falar também sobre ações de saúde para enfrentar efeitos da mudança climática.
11: A ampliação da Força Nacional vai permitir que as equipes alcancem qualquer emergência em até 12 horas. Márcia Fernandes.
12: O Brasil passará a contar com mais 8 bases da Força Nacional do SUS, distribuídas por todas as regiões do país.
10: Hoje, na apresentação da Voz do Brasil, Luciana Vasconcelos e Luciano Seixas.
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10: Mais recursos para a agricultura familiar, aquela que produz os alimentos que chegam à mesa dos brasileiros.
11: O governo do Brasil anunciou o Plano Safra 2026-2027 da agricultura familiar com um recorde de financiamento, 97 bilhões e 300 milhões de reais.
10: A repórter Graziele Bezerra acompanha o anúncio do plano neste momento e traz para a gente os detalhes ao vivo. Boa noite, Graziele.
13: Boa noite para você também, Luciano. Boa noite para Luciano e para o ouvinte da Voz do Brasil. Dos 97 bilhões de reais destinados para fomentar a agricultura familiar, mais de 85 bilhões serão destinados ao PRONAF, que é o Programa Nacional de Fortalecimento da Agricultura Familiar, um aumento de quase 9% do crédito comparado à última safra. O dinheiro poderá ser aplicado em programas de crédito, seguro agrícola, compras públicas, assistência técnica e extensão rural. A ministra do Desenvolvimento Agrário e Agricultura Familiar, Fernanda Machiavelli, destacou as operações de crédito que terão juros reduzidos.
14: Eu estou falando que agora quem quiser produzir alimento nesse país tem juros de 2% para contratar crédito para a agricultura familiar para quem quer produzir alimentos. E se quiser produzir alimento orgânico agroecológico, a taxa de juros, presidente, agora é 1%.
13: E o plano também amplia o limite de crédito para a unidade familiar de 53 para R$ 74 mil. Outra novidade dessa edição é o Pronaf B Habitação. Quem vive no campo vai poder fazer financiamentos com limite de R$10 mil para reformar a casa ou fazer instalações sanitárias. Serão 5 anos para quitar, além de desconto de até 40% para quem pagar a conta em dia. Outra novidade é o Terra à Mesa Garantia Safra, com mais de R$400 milhões destinados à inclusão produtiva, adaptação climática e fortalecimento da produção de alimentos para mais de 60 mil famílias do semiárido brasileiro. O governo do Brasil também anunciou programas para melhorar a governança no campo e agilizar a regularização fundiária de imóveis rurais, públicos e privados. Devolvo para vocês, Luciano, Luciana.
11: Obrigada, Graziele, pelas informações ao vivo aqui na Voz do Brasil.
4: E para o agronegócio, o governo do Brasil anunciou um plano safra também com valor recorde.
11: São mais de R$525 bilhões com taxas de juros reduzidas.
4: O plano traz incentivos também para os produtores comprometidos com a agricultura sustentável.
15: O Plano Safra 2026-2027 é o maior da história destinado à agricultura empresarial. Ao todo, o governo do Brasil anunciou nesta terça-feira R$525 bilhões e 100 milhões em linhas de crédito para médios e grandes produtores rurais. São quase R$9 bilhões a mais que na safra anterior. O objetivo é fortalecer a produção agropecuária, ampliar a oferta de alimentos e manter o Brasil entre os maiores produtores e exportadores do mundo. Do total anunciado, R$384 bilhões e 900 milhões serão destinados ao custeio da produção e à comercialização da safra. Outros R$140 bilhões e 200 milhões vão financiar investimentos em irrigação, armazenagem, inovação tecnológica, compra de máquinas e equipamentos, recuperação de áreas produtivas e geração de energia renovável. O presidente em exercício, Geraldo Alckmin, disse que os números representam um compromisso do governo.

0: com a produção de alimentos e investimentos no campo.
1: Ano passado, batemos recorde de produção e a expectativa esse ano é de 353 milhões de toneladas.
0: Outra novidade é a redução das taxas de juros em linhas estratégicas de financiamento. No Pronamp, programa voltado aos médios produtores rurais, a taxa caiu para 9% ao ano. Também houve redução em programas voltados à irrigação, agricultura sustentável, armazenagem e inovação. A expectativa é ampliar o acesso ao crédito e estimular novos investimentos no campo que já exporta e produz números recordes, disse André de Paula, ministro da Agricultura e Pecuária.
2: O agronegócio brasileiro representa hoje cerca de 1/4 de toda a riqueza produzida no país. O PIB da agropecuária cresceu 11,7% ano passado. Um entre cada 4 empregos de brasileiros está ligado ao agro.
0: O Plano Safra também amplia os incentivos para práticas sustentáveis. É mais oportunidade para quem produz, destacou o ministro da Fazenda, Dário Durigan.
3: Tivemos também os bônus que incentivam sustentabilidade no agronegócio, que podem dar um prêmio de 0,5 pontos percentuais, seja para quem tem o CAR normalizado, seja para quem adota boas práticas agropecuárias no sentido da sustentabilidade.
0: Desde 2023, o governo do Brasil tem ampliado os recursos à agricultura empresarial. Nos últimos 4 anos, foram 4 recordes, saindo de 364 bilhões para mais de 525 bilhões de reais. Reportagem Pablo Mundim.
4: Brasil, Argentina, Uruguai e Paraguai. Esses países formam o Mercosul, que reúne 73% do território sul-americano.
5: Responsável por 65% do PIB da região, o bloco se reuniu hoje em Assunção, no Paraguai, para definir estratégias que fortalecem os países.
6: O encontro reúne líderes dos países membros e associados do Mercosul em Assunção, no Paraguai. Nesta cúpula do bloco, o objetivo é discutir medidas para aprofundar a integração regional, fortalecer o comércio, a agenda social e o desenvolvimento. Durante o discurso, o presidente Lula defendeu o fortalecimento da integração entre os países sul-americanos.
7: O Mercosul permanece como o principal espaço institucional em uma região cada vez mais polarizada. O projeto de integração sul-americano deve estar acima de qualquer divergência ideológica.
6: Lula anunciou também que fará uma proposta de aumento da contribuição brasileira ao FOSEM, fundo que financia obras de infraestrutura e projetos sociais para reduzir desigualdades entre os países do bloco.
7: O Mercosul precisa fazer diferença na vida das pessoas. Desde a sua criação, o FOSEM já financiou mais de 1.000 quilômetros de rodovias, 680 quilômetros de ferrovias, 750 quilômetros de linha de transmissão elétrica, 100 quilômetros de rede de saneamento básico. Estamos prontos para lançar o FOSEM 2 e aumentar a contribuição brasileira com aporte de 100 milhões de dólares anuais ao longo de uma década.
6: Na área de segurança, Lula defendeu a cooperação internacional para o combate ao crime organizado e ao tráfico de drogas.
7: Em parceria com a Interpol, estamos implementando nova iniciativa para o enfrentamento do crime organizado na América do Sul, cuja sede será o escritório regional da Interpol em Buenos Aires. O Brasil vai custear a presença de delegados dos 12 países da região na capital argentina por 1 ano, para ampliar a coordenação no combate ao tráfico internacional de drogas e crime organizado.
6: Durante o encontro, foi aprovado o reconhecimento de meios de autenticação e identificação digital entre os países membros. Com essa medida, pessoas que moram na Argentina, Uruguai e Paraguai poderão acessar a plataforma gov.br para autenticação de documentos nos países estrangeiros, por exemplo. Para entrar em vigor, os legislativos de cada país terão de aprovar a iniciativa. Reportagem Luciana Colares de Holanda.
4: E durante a cúpula do Mercosul em Assunção, no Paraguai, o presidente Lula prestou solidariedade ao povo da Venezuela, afetado por um forte terremoto na semana passada.
5: Ele pediu um minuto de silêncio e disse que momentos como esse, com tantas vidas perdidas, demonstram a importância da solidariedade e da cooperação.

0: cooperação regional.
1: Para ampliar a cooperação humanitária do Brasil com a Venezuela, o ministro da Defesa, José Múcio Monteiro, chegou hoje à capital Caracas, onde se reuniu com a presidente encarregada do país, Delcy Rodrigues.
0: Múcio visitou também o hospital de campanha montado pela Marinha do Brasil, que é especializado em assistência cirúrgica de emergência.
1: A unidade de saúde tem capacidade para realizar cirurgias e intervenções ortopédicas sob anestesia, além de oferecer suporte avançado de vida e cuidados intensivos em até 30 leitos.
0: O ministro José Múcio Monteiro disse que o Brasil vai atuar em duas frentes. Inicialmente com apoio humanitário para o momento de emergência e posteriormente ajudando na reconstrução do país.
2: Hoje está chegando aqui o nosso quinto KC-390, trazendo mantimentos, trazendo ajuda. E nós estamos querendo ver onde é que nós podemos ajudar mais, fazer uma coisa ordenada. Por isso que o presidente nos mandou os três, para que nós conversássemos, para ver quais as prioridades nesse momento.
1: Fim do conflito Estados Unidos e Irã e a situação do petróleo se normalizando internacionalmente, o governo do Brasil começou a retirada gradual de incentivos que tinham sido concedidos a produtores.
0: A partir de amanhã, deixa de vigorar um deles, a subvenção de 35 centavos por litro de diesel.
3: Depois de quase dois meses de medidas para conter o impacto da crise no Oriente Médio sobre os combustíveis, o governo começa a desmontar o pacote criado durante o conflito entre Estados Unidos e Irã. Nesta terça-feira, foi anunciada a retirada de uma das medidas de apoio que estava em vigor, a subvenção de 35 centavos por litro concedida ao diesel. O desconto havia sido criado para impedir que a alta no preço internacional do petróleo afetasse os preços aqui no Brasil. De acordo com o ministro da Fazenda, Dário Durigan, com o fim do conflito, não há mais sentido manter o benefício.
4: A gente foi atento e pronto para colocar as medidas de pé para não ser sócio da guerra e mitigar preço, também seremos atentos e teremos prontidão na retirada e na reversão das medidas. Nós estamos hoje com o Brent, que não está exatamente no mesmo patamar do período pré-guerra, mas também já diminuiu bastante em relação ao período mais dramático ali da guerra, que mais nos impactou.
3: O governo avalia agora a retirada de outra subvenção, de R$ 1,12 por litro de diesel e do desconto de 44 centavos no preço da gasolina, também adotados para diminuir os impactos da crise. O ministro do Planejamento e Orçamento, Bruno Moretti, disse que a retirada desses benefícios será gradual.
5: A gente vai se adaptando, retirando gradualmente as subvenções para que a gente tenha todas as condições para manter a nossa meta de resultado primário para o exercício sendo naturalmente perseguida. Nós vamos cumpri-la de maneira então que a gente preenche todas as condições que a gente falou desde o começo aqui. Proteger a população é o primeiro ponto, acomodar e amortecer choques de preço com a responsabilidade fiscal, com neutralidade fiscal.
3: O ataque dos Estados Unidos ao Irã levou o país persa a fechar o Estreito de Hormuz, rota por onde passa a quantidade expressiva de petróleo. A tensão elevou o preço do barril e gerou preocupação com o abastecimento mundial. No Brasil, o diesel é essencial para o transporte de cargas. Há duas semanas, Estados Unidos e Irã assinaram um acordo de paz, finalizando o conflito. Reportagem Luana Karen.
1: O Brasil está em alerta com a volta do fenômeno climático El Niño ao país.
0: As ondas de calor são apontadas como um risco a quase todo o território nacional.
1: As projeções para os próximos dois anos indicam secas severas no norte e nordeste e chuvas intensas com risco de inundações no sul.
0: O El Niño é um fenômeno climático que ocorre quando as águas do Oceano Pacífico se aquecem de forma anormal.
1: As mudanças trazem impactos diretos na saúde pública, como prematuridade de bebês e surgimento de comorbidades maternas.
0: Um estudo da Fiocruz estima que nos últimos 20 anos, 120 mil mortes estavam diretamente relacionadas ao aumento da temperatura média do planeta.
1: E para conter os impactos, o Ministério da Saúde anunciou hoje um pacote de ações para reforçar medidas de prevenção a desastres.
6: Para ampliar a capacidade de resposta do SUS aos efeitos do El Niño e de outros eventos climáticos extremos, foi anunciado um pacote de medidas nesta terça-feira. Entre elas, o Brasil passará a contar com mais 8 bases da Força Nacional.

0: Nacional do SUS, distribuídas por todas as regiões do país. Com o reforço, as equipes terão capacidade de chegar a qualquer emergência em menos de um dia. O anúncio foi feito pelo ministro da Saúde, Alexandre Padilha.
1: Com a base regional, nós vamos poder botar 47 pessoas e equipamentos em 12 horas. Então, nós estamos aumentando 20 vezes mais a nossa capacidade de pronta resposta.
0: As iniciativas incluem ainda a implantação de centros de informação em saúde e clima nas 5 regiões do país, para ajudar no monitoramento de riscos em tempo real, e o lançamento do painel nacional de calor extremo, que vai disponibilizar previsões diárias para todos os municípios brasileiros. O ministro Alexandre Padilha destacou a importância da integração entre essas informações e os dados de saúde da população.
1: Permite cada vez mais o planejamento antecipado, saber que você vai ter nos próximos 5 dias uma onda de calor e ter certeza que tem na unidade de saúde os produtos, medicamentos, a preparação para os pacientes para reduzir o risco de óbitos, de danos à saúde.
0: As medidas integram o AdaptaSUS, que prepara o Sistema Único para Emergências e propõe ações para proteger a população. Estão previstas quase 100 metas para serem executadas até 2035, com investimentos de cerca de 10 bilhões de reais. Reportagem Márcia Fernandes.
2: A lei que restringe o uso de celulares nas escolas entrou em vigor no ano passado. De lá para cá, algumas mudanças já são perceptíveis no ambiente escolar.
3: É o que aponta o levantamento do Ministério da Educação, divulgado hoje, e que mostra aumento na participação dos estudantes e na concentração durante as aulas.
4: Os dados revelam que 92% das escolas públicas e privadas da educação básica já aderiram à lei que restringe o uso de celulares nas instituições escolares. De acordo com a diretora de apoio à gestão educacional da Secretaria de Educação Básica do MEC, Anita Stephanie, a restrição segue um movimento mundial e busca o uso saudável dos celulares no ambiente escolar.
5: É um movimento mundial a questão do uso mais cuidadoso. A gente vem apoiando os municípios e os estados para conseguirem a implementação dessa lei.
4: A pesquisa também mostra os principais desafios de aplicar a restrição. 39% das escolas relatam dificuldade para conquistar a adesão dos estudantes às novas regras. 31% das instituições também dizem ter dificuldade para realizar a fiscalização contínua durante aulas e intervalos. 97% concordam que a medida contribuiu para aumentar a participação dos estudantes nas atividades pedagógicas. Segundo Kátia Schweikart, secretária de Educação Básica do Ministério da Educação, a medida é uma forma de posicionar o lugar da tecnologia no fazer educacional.
6: A lei que trata da restrição do uso de celulares, ela tenta ser uma forma da gente posicionar o lugar da tecnologia no fazer educacional, especialmente de crianças, adolescentes, mas não só, de jovens e adultos também. E essa relação dos adultos com as crianças é que ainda é o nosso maior desafio.
4: Os resultados também indicam que 71% discordam que a restrição do celular limita o desenvolvimento de habilidades digitais. Para o professor Rodrigo Alves Basílio, a medida restritiva contribui para melhorar a concentração e a socialização e também reduz conflitos e a ansiedade dos estudantes.
7: Eles tinham excesso de informação. No decorrer do tempo, eles foram aprendendo a conviver. A melhora é evidente a nível de aprendizado, a nível de concentração, a nível cognitivo.
4: Os pais também concordam que um ano depois da implementação da lei, as mudanças já são perceptíveis.
8: Tirando o celular de cena, né? Isso com certeza vai agregar em amizade, boas conversas.
9: Elas têm que ter contato com outras crianças ao vivo, então elas só têm um ambiente escolar para se interagir.
4: Nesta etapa foram divulgados os resultados referentes à percepção dos gestores escolares. Os dados relativos aos professores serão apresentados no segundo semestre desse ano. Reportagem Thaís Antônio.
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2: O Brasil abre mais de 70 mil vagas de emprego com carteira assinada em maio.
3: O destaque

0: ficou com o setor de serviços, responsável por mais da metade dos novos postos de trabalho.
1: Resultado do novo CAGED, divulgado hoje pelo Ministério do Trabalho e Emprego.
0: Nos últimos 12 meses, o saldo é a criação de mais de 1 milhão de vínculos formais.
2: Em maio deste ano, foram criados 72.960 postos de trabalho com carteira assinada no país, de acordo com dados do novo CAGED, Cadastro Geral de Empregados e Desempregados. Os cinco grandes grupamentos de atividades econômicas registraram saldos positivos no mês, sendo que o maior crescimento foi no setor de serviços. Apesar disso, o desempenho para o mês foi inferior ao dos anos anteriores. O ministro do Trabalho e Emprego, Luiz Marinho, falou dos impactos da política internacional na economia brasileira e destacou que o Brasil tem conseguido ainda assim permanecer com resultados positivos.
3: Mas não podemos esquecer também das tarifas e do efeito guerra que criou um transtorno danado no mercado global. Felizmente, nós estamos conseguindo manter a economia positiva. Não fosse os mais em ordem de 500 novos mercados abertos, seguramente as consequências teriam sido muito, muito maior do que foi para a economia brasileira. Isso levou com que a gente consiga estar gerando empregos e estarmos no menor índice de desemprego da história do Brasil.
2: No acumulado do ano, o mercado gerou pouco mais de 767 mil novas vagas, um crescimento de 1,6%, alcançando um estoque de 47.877.000 vínculos formais de trabalho na economia. Nos últimos 12 meses, no recorte entre junho de 2025 e maio de 2026, o saldo é de 1.132.000 novos empregos com carteira assinada gerados no país. Reportagem Natália Koslik.
1: E destaque para a criação de empregos formais de brasileiros que fazem parte do CadÚnico.
0: Do total de vagas ocupadas de janeiro a abril, mais de 87% são de pessoas em situação de vulnerabilidade, que integram programas sociais do governo do Brasil.
1: Entre os beneficiários do Bolsa Família, o saldo de emprego chegou a mais de 438 mil postos, o que representa 62,6% do total.
0: As informações são do Ministério do Desenvolvimento e Assistência Social, Família e Combate à Fome.
1: O ministro da Secretaria-Geral da Presidência da República, Guilherme Boulos, defendeu mais uma vez o fim da escala 6x1 hoje, durante o programa Bom Dia, Ministro, produzido pela empresa Brasil de Comunicação.
0: Em entrevista a emissoras de rádio, Boulos disse que a pauta precisa avançar no Congresso.
4: Nós estamos falando de dar tempo de descanso para as pessoas. Nós estamos falando de tirar milhões de brasileiros da exaustão, de garantir que possam ter mais tempo com a sua família. Não foi por acaso que essa pauta ganhou força. Não foi por acaso que essa pauta tomou as redes sociais, tomou as ruas. É porque é uma pauta que ela significa um grito de liberdade para o trabalhador brasileiro.
1: Boulos disse ainda que o governo do Brasil está comprometido com os direitos de motoristas e entregadores que trabalham por aplicativos.
0: Os financiamentos de motos pelo Move Brasil poderão ser contratados a partir do dia 13 de julho.
1: Inscrições para o ENAMED, o Exame Nacional de Avaliação da Formação Médica, foram prorrogadas até quarta-feira, dia 1º de julho.
0: O novo prazo também vale para os pedidos de atendimento especializado e de uso do nome social.
1: As provas estão marcadas para o dia 13 de setembro.
0: O exame é obrigatório para estudantes que estão concluindo o curso de medicina e inscritos pelas instituições de ensino.
1: As inscrições devem ser feitas exclusivamente pelo sistema disponível em enamed.inep.gov.br.
0: E essas foram as notícias do governo do Brasil.
1: A realização da Secretaria de Comunicação Social da Presidência.

0: e impede o desenvolvimento regional.
1: Rodrigo Dazaeli também cobra maior agilidade na liberação de licenças ambientais para obras de infraestrutura. Segundo o parlamentar, a burocracia atrapalha atividades produtivas e prejudica a população.
2: Economia.
0: Benedita da Silva, do PT do Rio de Janeiro, destaca o lançamento do programa Desenrola Adimplentes, do governo federal. A deputada informa que a iniciativa permite que trabalhadores com dívidas de até R$15 mil e histórico de pagamentos em dia tenham acesso à renegociação de crédito com juros reduzidos.
1: Benedita da Silva também ressalta o FIES Empreendedor, voltado a estudantes que quitaram regularmente o financiamento estudantil. Ela entende que a medida amplia o acesso ao crédito para a abertura de pequenos negócios e incentiva o empreendedorismo.
0: Messias Donato, do União do Espírito Santo, condena o anúncio de mais de R$520 milhões em publicidade e propaganda, afirmando que o investimento visa mascarar a falta de resultados do governo positivos nas áreas de segurança pública e saúde.
1: Em sua leitura, o Brasil passa por uma instabilidade tributária e sofre um desgaste crescente no cenário internacional. De acordo com Messias Donato, o setor produtivo, especialmente o agronegócio, também está desamparado, resultando em impactos negativos para a economia nacional.
0: Pastor Henrique Vieira, do PSOL do Rio de Janeiro, questiona o patrimônio do líder religioso Edir Macedo e a expansão de seu grupo empresarial. Para o deputado, é necessário acompanhar a apuração sobre possíveis irregularidades e garantir transparência na gestão desses recursos.
1: Segundo o pastor Henrique Vieira, o crescimento de conglomerados econômicos ligados a instituições religiosas exige fiscalização. Ele afirma que a defesa das investigações não representa um ataque à fé, mas uma forma de preservar a credibilidade das instituições religiosas.
0: Bom Gás, do PT do Rio Grande do Sul, defende a proibição das bets no Brasil, sob o argumento de que as apostas online podem levar ao vício e ao endividamento das famílias. O deputado lembra que a chamada ludopatia é reconhecida pela Organização Mundial da Saúde como um transtorno.
1: Bom Gás aponta que a proposta apresentada pela bancada do PT proíbe a oferta, a promoção e a exploração de apostas de cota fixa no país. Ele explica que o texto também prevê o bloqueio de acessos, a remoção de aplicativos e a interrupção de fluxos financeiros ligados às bets.
0: Jorge Guetem, do Republicanos de Santa Catarina, defende a atualização dos limites de faturamento do MEI, das microempresas e das empresas de pequeno porte. Para ele, a defasagem da legislação tem levado empreendedores a perderem benefícios mesmo sem aumento real de renda.
3: O limite de faturamento do MEI permanece congelado em R$ 81 mil desde 2018. Nesse intervalo, a inflação corroeu significativamente o poder de compra do empreendedor brasileiro. Em termos reais, muitos faturam praticamente o mesmo que faturavam anos atrás, mas são tratados pela legislação como se tivessem enriquecido. Atualizar esse teto não significa criar privilégios, significa apenas restabelecer o valor real originalmente previsto para essa categoria.
1: Jorge Guetem acredita que a proposta facilita a transição entre regimes tributários, amplia a possibilidade de contratação e reduz a informalidade. Ele também argumenta que a medida fortalece o empreendedorismo, estimula a geração de empregos e diminui a burocracia.
0: E o deputado Jorge Guetem também participou de um encontro no Ceará em que representantes do setor produtivo defenderam o reajuste automático anual do MEI. O repórter Murilo Souza acompanhou o evento, que fez parte do programa Câmara pelo Brasil.
4: Representantes do setor produtivo cearense defenderam a criação de um mecanismo de reajuste automático para o teto de faturamento do microempreendedor individual, o MEI. A proposta foi apresentada durante seminário promovido em Fortaleza pela Comissão Especial da Câmara dos Deputados, que analisa o aumento do limite anual de faturamento da categoria. Hoje, o teto é de R$ 81 mil reais por ano e está congelado desde 2018. Para empresários e entidades, a falta de atualização pela inflação prejudica milhares de pequenos empregos e pode estimular a informalidade. O relator da proposta, deputado Jorge Guetem, do Republicanos de Santa Catarina, afirmou que vai incluir no parecer um mecanismo de correção anual do teto do MEI. Segundo ele, já existe entendimento com o governo para elevar o limite de faturamento de R$ 81 mil para R$ 130 mil por ano.

0: e permitir a contratação de mais um funcionário. Jorge Guetem também anunciou que o relatório vai prever uma medida para reduzir os impactos da eventual mudança nas regras da jornada de trabalho sobre micro e pequenas empresas. Pela proposta, empresas que precisarem contratar novos funcionários durante a transição terão isenção da contribuição previdenciária desses trabalhadores por 2 anos.
1: Nós queremos incluir no nosso relatório uma forma de mitigar o impacto que vai causar principalmente nos pequenos negócios, essa alteração da jornada e da escala. Então, nós queremos, no mínimo por 2 anos, que quando a empresa tiver que contratar mais funcionários por causa da mudança da escala da jornada, que ela tenha isenção da contribuição previdenciária.
0: As sugestões apresentadas no seminário de Fortaleza serão incorporadas ao relatório final do projeto, que ainda será votado pela comissão especial antes de seguir para a análise do plenário da Câmara. A reunião faz parte do programa Câmara pelo Brasil, que faz reuniões estaduais para discutir assuntos que estão na pauta do Parlamento. Da Rádio Câmara de Brasília, Murilo Souza.
2: O aumento no faturamento dos MEIs deve ser debatido pelo plenário da Câmara. Uma proposta do Executivo sobre o tema foi entregue pelo presidente Luiz Inácio Lula da Silva ao presidente da Câmara, Hugo Mota, ontem.
3: A entrega da proposta ocorreu durante encontro no Palácio do Planalto. Segundo Mota, o texto do governo amplia o limite do MEI para R$ 110 mil já no próximo ano e R$ 140 mil em 2028. O aumento pode ser debatido em comissão geral no plenário amanhã. A repórter Silvia Munhato tem as informações.
4: O presidente da Câmara, deputado Hugo Mota, do Republicanos da Paraíba, anunciou a pauta do plenário para esta semana, ainda sem alguns projetos que ele considera importantes, mas que dependem de acordo entre os líderes partidários.
5: Porque nós queremos votar o projeto que aumenta o valor de faturamento dos MEIs, dos microempreendedores individuais, nós queremos votar o projeto que regulamenta a inteligência artificial, nós queremos votar o projeto da misoginia e tantos outros temas que são muito importantes e de interesse das bancadas aqui da casa.
4: A correção dos limites de faturamento de pequenas empresas vem sendo negociada com o governo, mas deve entrar no debate de plenário em sessão solene, em homenagem ao Dia das Micro e Pequenas Empresas, marcada para quarta-feira. Já o projeto que punha misoginia ou ódio contra mulheres não tem consenso entre os líderes, como explicou o líder da oposição, deputado Cabo Gilberto Silva, do PL da Paraíba.
6: Primeiro que o texto aprovado no Senado Federal está péssimo em vários pontos. E posteriormente não foi atendida as solicitações da bancada feminina da oposição. E nesse tema, obviamente, eu como líder da oposição tenho que obedecer estritamente a elas. E daí não teve acordo.
4: A deputada Talíria Petroni, do PSOL do Rio de Janeiro, vice-líder do PSOL, diz que a oposição quer penas mais específicas para o crime de misoginia, com garantias para a liberdade religiosa.
7: A Constituição já prevê liberdade religiosa, então, mas há um desejo da bancada da extrema-direita em especial de garantir, no meu entendimento, a liberdade para agredir mulheres. Porque nem no âmbito das igrejas, nem no espaço de culto, é possível agredir mulheres. Isso não é um tema de esquerda ou direita, é um tema que tem a ver com dignidade das mulheres brasileiras.
4: A pauta do plenário para esta terça-feira conta com um requerimento de urgência para o projeto que reduz a área de proteção ambiental da Baleia Franca, em Santa Catarina. Entre os projetos estão o que institui o Programa Nacional de Assistência Integral às Pessoas com Epilepsia e o que autoriza a instalação em todo o território nacional de câmeras de reconhecimento facial nas estações ferroviárias e rodoviárias. Outro projeto amplia o controle sanitário e as punições para fraudes e publicidade enganosa em torno dos suplementos alimentares. Também pode ser votado o projeto que trata do tempo máximo de espera para atendimento de crianças e adolescentes no sistema de saúde. O plenário ainda pode votar uma proposta de emenda à Constituição que permite que a entidade de representação de municípios de âmbito nacional possa propor ação direta de inconstitucionalidade e ação declaratória de constitucionalidade. Da Rádio Câmara de Brasília, Silvia Munhato.
2: As informações sobre o resultado das votações de hoje estarão na edição de amanhã.
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1: Otone de Paula, do PSD do Rio de Janeiro, presta solidariedade à ex-primeira-dama Michele Bolsonaro e à senadora Damaris Alves diante de críticas e ataques públicos. O deputado condena as declarações dirigidas às duas lideranças políticas e pede mais respeito no debate público.
2: Otone de Paula avalia que divergências envolvendo integrantes do campo conservador podem enfraquecer a atuação da oposição ao longo do ano. De acordo com o parlamentar, é necessário preservar a unidade política e evitar conflitos que prejudiquem o debate democrático.
1: Charles Fernandes, do PSD da Bahia, registra a comemoração dos 40 anos do Rotary Club de Guanambi e a posse da nova diretoria da entidade. Ele destaca a trajetória da instituição e a sua atuação contínua em ações voltadas ao desenvolvimento da comunidade.
2: Charles Fernandes relata que, ao longo de 4 décadas, o Rotary promoveu iniciativas nas áreas de saúde, educação e assistência social. O deputado também menciona o passeio ciclístico que a organização promove para arrecadar recursos destinados a projetos beneficentes.
3: Cultura.
1: Aloysio Mendes, do Republicanos, parabenizou São Pedro dos Crentes pela realização da 15ª Cavalgada, ocorrida entre os dias 27 e 28 de junho. Na avaliação do parlamentar, o evento contou com o maior público já registrado e se consolidou como a maior festa do sul do Maranhão.
2: Aloysio Mendes agradeceu a recepção que recebeu na cidade, elogiou a gestão municipal pela organização da festa, cumprimentou as lideranças regionais presentes e reforçou que vai continuar apoiando o município para manter o alto padrão das festividades e o desenvolvimento local.
1: Termina agora o jornal Câmara dos Deputados, produzido pela Rádio Câmara, com trabalhos técnicos de Everson Urani e apresentação de José Carlos Andrade e Paula Bittar. Boa noite.
2: Uma ótima noite para você. A Voz do Brasil volta amanhã.
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